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3: 8 e 7.
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0: demais, grande Robson Rocha, ligadinho no Bidu, andando nas ruas largas de Campo Grande, ligado na Rede Top de Rádio. Alô, Robson, como é que tá por aí, rapaz? Hoje já pode, hein, bicho?
1: Já pode ou não pode?
2: Já pode, é isso aí,
0: chama nós, tá? Grande Robson, tá lá ligado, andando em Campo Grande, ouvindo o clube do Bidu. Que isso, Bidu? Ao som de Aba, Tiquitita, eu quero chamar você pra dançar comigo essa música na Rede Top de Rádio. Tá na sua casa aí, tranquila, de boa. O maridão foi embora, né? Ou a esposa deixou você sozinho. Tá aí ouvindo a Rede Top de Rádio.

E o Bidu toca essa música lenta e chama você pra dançar. Por que Bidu vai dançar? Porque amor a ser feliz. Deixa pra lá, vamos viver a vida. Ah, vamos curtir.

0: coladinho. Uhum. Coladinho, coladinho, coladinho.
1: Vai dar problema.
0: Vai dar nada, vai dar nada. Ai, Bidu. Boa noite, quem tá com o Bidu? Fala comigo, fala comigo. Pode abrir o coração. Como é que você tá? Como é que você tá nessa noite de quarta-feira? Bora.
2: E aí, Bidu?
0: E aí, jovem? Como é que tá?
2: Boa noite, boa noite. Eu aí na... O Pix.
0: O Pix do Bidu?
2: Tô na Tops, tô Leandro.
0: É isso aí. Obrigado pela audiência aí. Quem mais tá com o Bidu? Sua palavra e o coração.
3: Boa noite, Bidu. Aqui é o Armando José de Oliveira Júnior do bairro Novo Paraná.
0: E aí, Armandão, como é que tá a vida?
3: Coloca aí no sorteio do Pix.
0: Tá no sorteio, jovem. Tá no sorteio, jovem. Quem mais tá com o Bidu? É só abrir o coração.
4: Boa noite, Bidu.
0: Boa noite.
4: Tudo bom?
0: Tô bem, tô bem.
4: Tô feliz. Tô na Tops.
0: Opa, coisa boa.
4: No sorteio do Pix, hoje sorteio. Eu quero ganhar.
0: É.
4: Vitória Lúcia Bassani, Vila Palmira.
0: Vila Palmira, eita, minha amiga, obrigado pelo carinho aí, Vitória Lúcia, ligado na Rede Top de Rádio. Quem mais, Bidu? Manda, lança.
5: Oi, boa noite, aqui é o Gibson do bairro Mumbai. Eu queria pedir pra participar do sorteio do Pix e pedir a música Você Gibson. Não É Ela, do Zeneto Cristiano com
0: Henrique. Grande Gibson, tá no sorteio. Tá bom, Gibson? Obrigado pela sua audiência aí. Boa noite. É só falar com o Bedu. Fala com o Bedu.
6: Boa noite. Sou o Luciano de Riba dos Rupais. Gostaria de ganhar o sorteio do Pix R$100. Aqui em Campo Grande fazendo uma obra.
0: Opa, trabalhando e ligado na Top. Obrigado pelo carinho. Quem mais tá com o Bedu? Quem mais tá ouvindo? A líder de Campo Grande do Mato do Sul.
7: Boa noite, Bedu.
0: Boa noite.
7: Aqui é o Valor do São Conrado.
0: Meu querido.
7: 88.9.
0: Aqui é o lugar.
7: Tá com a música pra nós aí.
0: Que música?
7: É do Marciano Cigano. Por que que eu ia falar dela? Vocês vão lavar o carro no coração lá, tão cuidando dessa música aí. Pra todos que tá ouvindo aí, todos apaixonados. É o Valério do Socorrado.
0: Alô, Valério.
7: Eu sorteio, Bidu.
0: Boa noite, Valério. Obrigado pela sua audiência. Quem mais tá colado na Top?
8: Boa noite, Bidu.
0: Boa noite.
8: Zé Leandro do Rancho.
0: E aí, velho?
8: Aqui nesse exato momento, tem uma 12 horas aqui na banda do Brasil.
0: Opa, aí do Brasil?
8: Tá no sorteio.
0: Tá no sorteio, tá no sorteio, sim. Obrigado pela audiência aí. Quem mais tá ouvindo na Rede Top de Rádio? Pode falar. Fala com o Bidu, abre o coração. Boa noite.
9: Boa noite, Bidu.
0: Boa noite.
9: Coloca eu aí no Pix do.
0: Isso.
9: No Pix aí. Indo jogar bola na Muxa Esportes.
0: Eita, jovem. Obrigado pelo carinho. Obrigado pela audiência. Boa noite.
10: Boa noite, Bidu.
0: Boa noite.
10: Aqui é Alexandrino, do bairro Nova Campo Grande.
0: E aí, minha querida?
10: Me põe no sorteio aí de R$100. Toca pra nós aí, Dali Delinha. Por onde andei.
0: Ai, Bruno Marrone, você acha fácil chegar dizendo que vai embora?

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9: 8:22.
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12: 22.

0: Rede Top, ela, Marimel, participa aqui, né? É isso aí, gente. Vamos lá, são 8 horas e 25, noite gostosa, né? Noite gostosa de quarta-feira, né? E aí, como é que tá a vida de vocês hoje aí? Tá de boa? É, metade da semana já se foi, né? Agora é, daqui pra frente é só festa. Como frito e muito grito, Bidu! Olha, ele tá chegando aqui, nosso amigo Marcão, tem muita informação do mundo sertanejo, notícias do agro, né? Pra vocês aí que gostam daquele fuxico, né? Que rola nos bastidores do modão sertanejo. E aí, Marcão, como é que tá? Finaliza aí, Marcão!
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2: Já estamos de volta aqui no Mundo Sertanejo. É o Marcão contigo. E o Eduardo Costa, desde olhar pro passado, mas transformando nostalgia em projeto gigante. O cantor iniciou oficialmente os lançamentos do novo audiovisual Eduardo Costa do Velho Testamento, gravado em Divinópolis, em Minas Gerais, diante de mais de 12 mil pessoas. O DVD marca o resgate da fase mais clássica da carreira do sertanejo, aquela que os próprios fãs passaram a chamar de Eduardo Costa do Velho Testamento. E para abrir os trabalhos, o artista lançou duas músicas bem diferentonas entre si: a romântica Imagina Eu e a divertida A Cabeça Passa. Imagina Eu aposta naquele sertanejo sofrido, né? Que sempre funciona forte na carreira dele, falando sobre saudade, recaída, o amor que ainda não foi superado. Já o Cabeça Passa traz um clima mais leve, descontraído, popular, lembrando lá do Irreverente, que também marcou muito os sucessos do cantor nas rádios, né? Segundo o Eduardo Costa, o projeto foi pensado como um reencontro com sua essência musical e com o público que acompanha a sua trajetória há mais de 25 anos. E pelo tamanho da gravação, pelo repertório, pela resposta dos fãs, fica claro que o Velho Testamento do sertanejo ainda tem muita força no mercado, né, senhor Eduardo?
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0: Amanhã tem mais Mundo Sertanejo 8:28.
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0: já pensou, já pensou. Vamos lá, 8h32, boa noite, boa noite.
1: Oi, boa noite, aqui é a Cida. Me agradecer a companhia.
0: Ô, Cida.
1: Dizer que eu tô na top, tô feliz, tô na top.
0: Obrigado,
1: e
0: você.
1: Quero pedir uma música do Paulo e Paulinho, Nada Mudou.
0: Nada Mudou.
1: Toca aí pra nós.
0: Nada Mudou.
1: E me coloca no sorteio.
0: E aí, Cida, obrigado pela sua audiência, obrigado pelo carinho, minha amiga Cida. Quem mais tá com Bidu é só abrir o coração e molhar e falar com as palavras lindas daquela Top de Rádio, né? Só você falar, fica à vontade. Fala com Bidu, 992188550.
2: Boa noite, Bidu.
0: Boa noite.
2: Ô, Bidu, queria pedir uma música aí, se for possível você tocar pra mim aí.
0: Manda.
2: Essa música. E se tiver, é uma moda de viola, meu irmão.
0: Manda ela.
2: Se você estiver e você puder tocar pra nós aí.
0: Se eu tiver, eu toco hoje ainda.
2: Moda boa demais. Delei Dorival.
0: Delei Dorival.
2: Pagode no rodeio. Se você puder, Bidu, toca pra nós aí esse modão aí.
0: Vou procurar ela aqui.
2: Moda arrumada demais da conta pra todos os ouvintes da Top FM. É o Odair de Deodato, Bidu.
0: Odair.
2: Toca pra nós aí, Galdinho.

0: noite.
1: Boa noite, Bidu.
0: Boa noite.
1: Aqui é o Mineiro.
0: Ô, Mineiro.
1: Gostaria de ouvir a música da Bela e Belinha.
0: Ô, Mineiro, velho.
1: Qualquer uma música deles. Sou fã da Bela e Belinha.
0: Eu vi que o Mineiro é arrumado mesmo, hein?

0: hoje. Quem mais tá ligado aí, top de rádio, é só falar com o Bidu. Boa noite, fala com o Bidu, fala com o Bidu.
1: Bora, Bidu, quero ganhar, Bidu. Opa. 100 reais aí, Bidu. Ô Luciano,
0: vai devagar, tá no sorteio, Luciano. Minha amiga Gil.
2: Boa noite, Bidu.
0: E aí, boa noite.
2: Aí, como que você tá?
0: Tamo bem, graças a Deus.
2: Dando uma sumidinha, né?
0: É, você tá sumida, menina.
2: Tava meio baqueado, sentia. É. Tava meio na correria também, fazendo uns exames.
0: Mas tudo
2: bem. Dormindo demais.
0: Dormindo demais é bom.
2: Mas tô aqui de volta.
0: Obrigado,
2: tô na top, tô feliz. É. Tô vindo aqui, ligando só pra te dar um oi, tá?
0: Beijo no coração.
2: Tô aqui, tô ouvindo.
0: Obrigado.
2: Tá ok?
0: Sou grata a você.
2: Beijo, meu amigo.
0: Um beijo no seu coração, minha amiga Gildeia. 8h35
3: Centro Clube.

0: deixa eu te falar. Como eu tô comprando um desodorante pra mim, pode ser aquele tabu que passa com o dedo mesmo. É. Que eu tava usando só de manga longa.
1: Que problema?
0: Cobriu, cortou a árvore daqui.
1: Ai, ai, ai. Deu problema aí, minha vizinha. Eu tô com um pique de senhão aqui, princesa. Já eu faço pra você, tá bom?
2: Ai. Boa noite, Dudu. Aqui é Maria Tereza Rocha, sempre na audiência. Um bom quarta-feira pra todos nós. Coloca a música do Jorge Mateus.
1: Jorge Mateus?
2: De Tanto Te Querer.
1: De Tanto Te Querer. Uma música linda.
2: Tô feliz, tô na top.
1: Obrigado, minha
2: Coloca
1: amiga.
2: Coloca meu nome aí no sorteio.
1: Tá no sorteio. Beijo. Alô, Tereza. Bairro Aero Rancho, em Campo Grande. Obrigado pela grande audiência de vocês aí. Daqui a

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1: Tô feliz, tô na Top, 8:40.
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5: 8:42.
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5: Muito bem, 8:44. Boa noite.

hoje também nossos amigos aqui de Caracol 102,3, a nossa Guarda de Dourados 98.9, a nossa Emiema 103,1 e Campo Grande 80.

0: Bidu.
1: Fala, Bidu.
0: E aí,
1: meu
0: jovem?
1: Amigo, tudo na paz?
0: Na paz, graças a Deus.
1: Estamos aqui na sintonia da Top FM.
0: Ô,
1: bloco no sorteio. Um grande abraço, José Israel, Mato Cardoso, Vila Palmeira. Opa, um abraço.
0: Obrigado pelo carinho, obrigado pela audiência. Quem mais tá sintonizado na rede Top de rádio?
2: Boa noite, Bidu.
0: Boa noite.
2: É o Luciano, James da Rio Pardo.
0: Ô, Luciano.
2: Toca uma moda aí pra nós aí. Do Manu.
0: Toca, que toca moda.
2: Mesa 12.
0: Ô, guri, lançou a boa, hein?
2: Tchê, tchê, tchê.
0: Jovem, velho.
2: Blá, blá, blá.
0: Louco, guri. Quem mais tá comendo? Boa noite, boa noite.
3: Boa noite, Bidu. Aparecida Nascimento da Silva do Jardim Monte Alegre. Tô na top, tô na top. Sou feliz.
0: É, isso aí.
3: Sou feliz. Vamos participar do sorteio do Pix.
0: Vamos
3: participar do sorteio.
0: Bora, bora, bora.
3: Boa noite. Fica com Deus. Que Deus abençoe.
0: Amém. Obrigado pelo carinho. Tem até fogos hoje aqui, Bidu. Boa noite. Fala com o Biduzinho.
4: Oi, Bidu. Boa noite, Bidu. Aqui é Quitéria. Mais conhecida como Kiki. Tô aqui na São Francisco. Tô na top. Tô feliz, tô na top. Tá bom demais. Coloca uma música pra mim aí. Qualquer uma, você já fica mais iniciando, tá? Coloca no sorteio, Bidu.
0: Tá no sorteio, minha amiga. Obrigado pelo carinho. Gente, são 8:47. 8:47, Bidu. A hora passa, hein, Bidu? A hora passa, seu Bidu. A hora passa.
5: Bidu, bora, Bidu, que esse pique tá muito concorrido, mas na fé, uma hora sai.
0: É, uma hora sai.
5: Fé no pai, que uma hora sai. Beijo. Sempre na sintonia. Amando os altos.
0: Fernando Vila Glória. Rapaz, gostei dessa mensagem dela aqui, né? Obrigado pelo carinho, minha amiga. Tá no sorteio, sim. Tá no sorteio. Bidu, vamos pro sorteio então. 8:47. Você que mandou mensagem aqui pro Bidu, né? Você que mandou aquele recadinho. Ai, Bidu, você não falou meu nome aqui. Calma, calma. Tem que ter muita calma nessa hora. É, mas tá no sorteio, tá bom? Tá no sorteio. Então roda esse pião aí, menino. Olha você que mandou mensagem aqui no 992188550. Boa sorte. Das 7 da noite pra cá, tá todo mundo no sorteio.
6: Muito bom.
0: É muito bom mesmo. Cadê aquele sorteio lá, Bidu? Hã? Pronto, pronto, pronto. Aquele suspense básico. Deixa eu desligar aqui, né, Bidu? Tem que desligar a parada aqui. Agora sim, agora vai. Atenção, atenção, meus amigos e minhas amigas que mandaram mensagem aqui. Vamos ver se vai confirmar a audiência. Você que tem o telefone 8370 Alexandrina, é isso? Alexandrina, você mandou mensagem aqui pro Bidu na rede Top de Rádio, você ganhou um Pix de R$100. Pra você levar o Pix, minha querida amiga, tá? Tem que confirmar mandando uma mensagem de volta. Fica bacana você mandar um áudio, tá bom? Aqui no Top, tá? Final do seu telefone é o 8370 Alexandrina, manda uma mensagem aqui. Vou tocar uma música agora aqui, pra dar tempo de você, né, reclamar o seu prêmio.

0: audiência. Não adianta você só mandar mensagem, né? E depois sumir. Daí não vai ficar. Você ganhou o pique, não vou falar. Você tem que mandar aqui, mandar a chave e aí tá tudo certo, beleza? Alexandrina, parabéns pra você. Obrigado pela confiança aí. Você levou o pique de R$100 dessa quarta-feira gostosa. Quarta-feira linda, Bidu.
1: Já pensou se a tua mulher descobrir que eu tô grávida de tu?
2: Isso vai dar problema.
0: Ai, ai, ai. Primeiro tem que ter mulher, né? Pra ficar brava. Depois o problema vem na pensão. Olha, final de programa é começo de muita saudade. Amanhã tem mais, quinta-feira.

0: tá viajando aí, obrigado pela grande audiência, você que mandou mensagem e não ganhou, não fique tristinho não, fique tristinho não. Quem sabe amanhã você pode ganhar, tá? O que vale é participar, vai participando de montão, tá bom? Um beijo no seu coração e amanhã o Mesô tá por aqui. Ah, o Mesô tá por aqui amanhã. Pegar o nosso trenzinho aqui, né, Bidu? Nosso trenzinho diário. Ah, vou sentar aqui perto dessa morena hoje aqui. Posso estar perto de você? Licença, coração. É? Bora. Bora lá pra região norte de Campo Grande. Quer ir comigo? Ai, ai, ai. Encerra aí, Bidu. Encerra aí, Bidu.
1: Isso vai dar problema. O Clube do Bidu fica por aqui, mas amanhã tem mais música, mais alegria e muito mais participação. Obrigado pela companhia, pela audiência e por fazer parte deste clube. Clube do Bidu, a sua noite é aqui. Muito.

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5: Olá, boa noite.
6: Boa noite para você que nos acompanha em todo o país.
5: Quarta-feira, 27 de maio de 2026.
6: Vamos ao destaque do dia: desenvolvimento para a região norte.
5: Avanço das obras na BR-319 que conecta Manaus a Porto Velho.
6: O presidente Lula anuncia mais de 380 milhões de reais em recursos do novo PAC para a rodovia.
7: Ambientalmente vai ser a estrada mais moderna do mundo. Qualquer estrangeiro que vier dar palpite na questão climática aqui, a gente vai mostrar o que é que nós fizemos aqui.
5: Luz para todos. Iniciativa vai levar eletricidade para mais de 75 mil pessoas em 86 municípios no Amazonas.
6: Petrobras e Transpetro anunciam investimentos no estado. Luciana Colares de Holanda.
8: O Amazonas vai receber 2 bilhões e 800 milhões de reais para ampliar a produção de gás natural e também a frota de embarcações para transporte de combustíveis.
5: E ainda, segurança.
6: Parceria inédita com a Uber quer ampliar o alcance de alerta para localização de crianças e adolescentes desaparecidos.
5: Você vai ouvir também que estudo revela queda de 7,4% no número de homicídios em 2024. Luana Karen.
9: Foram 42.590 homicídios em 2024, o menor número de homicídios da série histórica iniciada em 2014.
6: Hoje, na apresentação da Voz do Brasil, eu, Mariana Jungmann e Luciano Seixas.
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6: O Amazonas vai receber investimentos superiores a 7 bilhões de reais.
5: São obras para aumentar a produção de energia, de gás natural, construção naval.
6: Somente na prospecção de gás serão gerados cerca de 14 mil empregos.
5: Os anúncios foram feitos pelo presidente Lula.
8: O Amazonas vai receber 2 bilhões e 800 milhões de reais nos próximos 5 anos para ampliar a produção de gás natural e também a frota de embarcações para transporte de combustível. Os recursos são da Petrobras e da Transpetro. Hoje, o gás natural de Urucu gera 65% da energia elétrica consumida em Manaus e em outros 5 municípios. Segundo a presidente da Petrobras, Magda Chambriá, os investimentos vão garantir a maior reserva de gás do país.
10: Estimamos com esse investimento um aumento de produção de 20% e uma geração de 14 mil empregos nessa região amazônica.
8: O estaleiro Bertolini vai ser o responsável pela construção de 18 barcaças. O presidente Lula destacou a importância da retomada da indústria naval brasileira.
11: Se a gente não fizer essas barcaças aqui, a gente não gera emprego, a gente não gera conhecimento tecnológico, a gente não forma bons profissionais. É a primeira vez que vocês vão produzir uma barca. Caça aqui e vai entrar no mar.
8: O presidente Lula também anunciou um pacote de investimentos em infraestrutura, energia, desenvolvimento regional no estado e medidas socioambientais. O valor total chega a quase 5 bilhões de reais. Na área de infraestrutura, o destaque é o avanço das obras na BR-319, que conecta Manaus a Porto Velho, em Rondônia. São mais de 380 milhões de reais em recursos do novo PAC. O ministro dos Transportes, Jorge Santoro, garantiu que toda a rodovia vai estar em obras ainda no primeiro semestre.
12: Silvestre.
13: É uma rodovia em que vai fazer com que a gente coloque Manaus com acesso pavimentado ao resto da malha rodoviária nacional.
12: Para a segurança energética, o pacote de investimentos chega a 3 bilhões e 300 milhões de reais. Entre os investimentos, 785 milhões de reais serão aplicados no programa Luz para Todos, levando energia para 75 mil pessoas. O governo do Brasil também apresentou o projeto do novo terminal hidroviário Manaus Moderna, que receberá 876 milhões de reais do novo PAC. Será o maior porto hidroviário de passageiros do mundo, segundo o ministro de Portos e Aeroportos, Tomé Franca.
14: Dando dignidade para quem precisa fazer o transporte nos nossos rios, para quem precisa fazer o escoar da produção, do artesanato.
12: O presidente Lula destacou a importância dos investimentos no estado do Amazonas.
15: É preciso que tenha empresários que acreditam no Brasil, é preciso que tenha dono de estaleiros que acreditam no Brasil, e a gente vai poder falar no mundo inteiro que quem quiser construir balsa de qualidade, venha para Manaus.
12: E a cultura também vai receber recursos. A Petrobras anunciou que vai patrocinar o Festival Folclórico de Parintins, com investimento de 5 milhões de reais. De Manaus, no Amazonas, Luciana Colares de Holanda.
16: A Secretaria Nacional de Defesa do Consumidor instaurou o processo administrativo para punir plataformas de aplicativos que não estão informando a composição dos preços cobrados em seus serviços.
5: Uma portaria da Secretaria estabelece que as empresas devem informar os valores pagos pelos usuários e o quanto é repassado aos trabalhadores.
16: Duas empresas estariam descumprindo a norma, iFood e Kita, e estarão sujeitas ao pagamento de multa que pode chegar a 14 milhões de reais. Outros 7 aplicativos estão em monitoramento.
5: O ministro da Secretaria-Geral da Presidência da República, Guilherme Boulos, afirmou que o cumprimento da portaria não é opcional.
17: Essas empresas têm que oferecer transparência. Não é opcional cumprir uma portaria da Secretaria Nacional de Defesa do Consumidor. A empresa não escolhe se ela vai cumprir ou não a portaria. Cumprir essa portaria é uma obrigação das plataformas, e aquelas que não cumprirem pagarão um preço com multa.
16: O consumidor que não identificar essas informações na nota fiscal pode registrar uma reclamação na plataforma consumidor.gov.br ou no PROCON da sua cidade.
5: Lei de acesso à informação, portal da transparência e agora a nova plataforma informa.br. São ferramentas para aumentar a transparência da gestão pública.
16: Elas são utilizadas como parte do trabalho da Controladoria Geral da União para a fiscalização preventiva e combativa da corrupção e das fraudes em contratos públicos.
5: Essa atuação também é integrada com outros órgãos públicos para o combate ao crime organizado.
16: Hoje a gente conversa com o ministro da CGU, Vinícius Marques de Carvalho, sobre a agenda Governo Aberto, que está em destaque essa semana. Boa noite, ministro.
18: Boa noite, Mariana. Boa noite, Luciano. Boa noite aos ouvintes da Voz Brasil.
16: Ministro, a gente está então na Semana Governo Aberto, né? E foi lançada uma plataforma informa.br, que vai entrar em operação agora em junho. Como é que vai funcionar essa plataforma? Como é que ela ajuda o trabalho de fiscalização da CGU? O que é que ela traz de novo?
18: Essa plataforma tem por objetivo facilitar ainda mais a vida do cidadão e das cidadãs brasileiros que precisam acessar informações do governo federal, né? Hoje, como vocês mencionaram, nós temos o Fala BR, nós temos os sites dos ministérios ou dos órgãos públicos, nós temos também o portal da transparência, a lei de acesso à informação. O que essa plataforma nova faz? Ela agrega tudo isso num sistema único usando inteligência artificial. O que que isso quer dizer na prática? A pessoa pode entrar na plataforma, digitar a informação que ela quer, a pergunta que ela quer. Se essa informação ela já está publicada em algum site do governo federal, em algum portal público de informações, ela vai ser direcionada diretamente para a informação, ou seja, nós vamos entregar a informação direto para ela. Se essa informação não está publicada, mas é uma informação que ela pode ter acesso, ela vai ser direcionada para pedir a informação via lei de acesso à informação. Então, hoje, na situação até agora, ela tem que ir na lei de acesso à informação, via Fala BR, ou tentar procurar no portal da transparência e meio que tentar adivinhar onde vai estar a informação. Agora não. A partir do Informa BR, ela vai só pedir a informação e ela vai ser, para ela vai ser entregue a informação, ela vai ser direcionada para onde essa informação está.
5: Ministro, embora a gente esteja falando dessa semana de eventos relacionados à transparência da gestão pública, né? A semana Governo Aberto, essa agenda Governo Aberto já ocorre há mais tempo, né? E implementou diversas mudanças nessa área. O senhor pode falar um pouco mais sobre esses ajustes feitos no trabalho da CGU nos últimos anos? Quais foram os ganhos?
18: Na verdade, a parceria do Governo Aberto começa lá com o governo da presidenta Dilma, lá em 2011. É algo muito inovador, muito importante para a cidadania brasileira, porque aumenta a confiança da cidadania no Estado, da população no Estado. Nós já tivemos um resultado recente muito positivo de uma pesquisa da OCDE que diz que a confiança da população nos serviços públicos subiu de 26% em 2022 para 42% esse ano. E no governo federal, de 24% para 38%. Isso se deve, entre outras coisas, a uma série de mecanismos e instrumentos que nós lançamos mão. Por exemplo, o portal da transparência, né? O portal da transparência, com as informações que nós colocamos lá, por exemplo, relacionadas a emendas parlamentares, relacionadas a uma série de informações públicas que já deviam estar lá, como, por exemplo, os benefícios fiscais, aquelas pessoas que são beneficiárias de políticas públicas, como o Pé de Meia, tudo que está sendo investido nesse tipo de programa está lá no portal. Então, em função disso, o portal, por exemplo, teve um aumento de mais de 30% de usuários. Isso aumenta a confiança da população também nas informações públicas. Outra coisa importante, lei de acesso à informação. Colocamos fim ao sigilo de 100 anos, né, que era um problema do governo anterior. Em 2022, por exemplo, um governo que era pautado pelo sigilo colocou mais de 7 mil casos em sigilo de 100 anos. Nós reduzimos isso drasticamente. No ano passado, nós tivemos só 70 casos de sigilo de 100 anos. Então, isso é a implementação de uma agenda de transparência do governo do presidente Lula para garantir que a população tenha acesso à informação.
16: Agora, ministro, recentemente a CGU participou de ações da Polícia Federal para combate a fraudes em licitações e corrupção no Ceará, na Bahia, também em outros contratos públicos federais em outros estados, né? Piauí também tivemos. Como é que funciona essa integração da CGU com a Polícia Federal e outros órgãos de investigação?
18: Essa integração ela é decisiva para o combate à corrupção, não só da CGU com a Polícia Federal, como também com o COAF, com a Receita Federal, todos os órgãos que têm algum objetivo ou alguma missão relacionada ao controle, à fiscalização e à responsabilização de quem comete fraudes ou crimes ou comete algum tipo de ato de corrupção. O presidente Lula, ele pediu explicitamente para que nós sejamos intransigentes no combate à corrupção, né? Para que nós não deixemos nada passar, investigamos com muito afinco. E para isso a gente precisa se coordenar, né? Se cada órgão atuar sozinho, a direção, cada um vai para um caminho, cada um vai para uma direção e não funciona direito. Então, só para vocês terem uma ideia do efeito desse tipo de agenda conjunta, só o ano passado nós realizamos 76 operações com a Polícia Federal, com um prejuízo de 13 bilhões de reais apurados nessas operações. Se você somar tudo o que foi apurado em todos os anos anteriores, não chega a um quinto disso. Isso porque nós conseguimos investigar com mais cuidado, colocar a lupa nos casos que vinham de lá de muito tempo, né? Esses esquemas, eles existiam em governos anteriores. O caso do Master, por exemplo, o caso do INSS, são todos casos que já vinham lá de trás e que nós, felizmente, interrompemos no governo do presidente Lula.
5: Inclusive, ministro, o governo do Brasil vem desenvolvendo um trabalho integrado aí para o combate ao crime organizado, envolvendo vários ministérios e órgãos de inteligência. Como é a participação da CGU nessas investigações, nessas operações?
18: A CGU opera, como eu disse, em conjunto com a Polícia Federal em várias dessas investigações. Muitas vezes nós temos casos de corrupção que estão vinculados a organizações criminosas, em licitações públicas e contratos públicos. Importante dizer aqui também que isso tem sido uma prioridade do governo do presidente Lula, né, do governo brasileiro. Recentemente foi lançado um programa de enfrentamento ao crime organizado com 4 eixos. Um eixo voltado para asfixia financeira, combate a homicídios, controle de armas e também lidando com as questões dos presídios. Esses 4 eixos somados vão comportar um investimento de mais de 10 bilhões de reais, o que é algo inédito no Brasil, que demonstra a prioridade do presidente Lula, e a CGU está envolvida em todos esses esforços.
16: Ministro, para a gente concluir, como é que é a relação da CGU diretamente com o cidadão, né? Alguém que queira, por exemplo, apontar uma irregularidade, denunciar problemas num contrato público que ela tenha conhecimento, essa pessoa consegue falar diretamente com a CGU? Como é que ela pode fazer isso?
18: Ela consegue, nós temos a ouvidoria da CGU, Fala BR, que é um caminho muito tradicional e conhecido, mas que é sempre importante a gente divulgar, que as pessoas podem entrar lá e fazer as suas denúncias, fazerem as suas reclamações, fazerem as suas sugestões. Nós, inclusive, estamos usando todo esse material da ouvidoria que nós recolhemos com essas reclamações para direcionar para os ministérios e acionar os ministérios. Então, na medida em que as reclamações aumentam em relação a um determinado tema, nós já acionamos o ministério para o ministério resolver ou determinado órgão resolver antes que o problema ganhe uma dimensão maior. Nós estamos intensificando esses esforços e tem funcionado muito bem.
5: Muito bem, nós conversamos com Vinícius Marques de Carvalho, ministro da Controladoria Geral da União. Muito obrigado, ministro, pela entrevista aqui à Voz do Brasil.
18: Obrigado.
16: Em 2024, o Brasil atingiu o menor índice de homicídios da série histórica, iniciada em 2014.
5: Mesmo assim, o número continua alto. Foram mais de 42 mil homicídios.
16: Por isso, o governo tem investido em políticas públicas voltadas para a segurança pública, como, por exemplo, o programa Brasil contra o Crime Organizado, com investimento de 11 bilhões de reais.
9: O Brasil registrou em 2024 o menor número de homicídios da série histórica iniciada em 2014. Os dados estão no Atlas da Violência, elaborado pelo Instituto de Pesquisa Econômica Aplicada, IPEA, em parceria com o Fórum Brasileiro de Segurança Pública. De acordo com o levantamento, foram 42.590 homicídios em 2024, uma queda de 7,4% comparada a 2023. Já em relação a 2014, a redução foi de 33,4%. O secretário nacional de Segurança Pública, Chico Lucas, destaca as causas dessa redução.
19: Isso tudo é fruto de uma série de ações e de políticas públicas implementadas. Uma é a maior integração entre as forças de segurança, os entes federativos, com um aporte maior de recursos por parte da União e a cobrança para que esses crimes sejam mais esclarecidos. Sem falar de outra política pública muito importante nos últimos anos, que foi a restrição ao acesso às armas.
9: Mas o documento também traz um alerta importante. Os pesquisadores identificaram um aumento expressivo das chamadas mortes violentas por causa indeterminada, casos em que não é possível afirmar oficialmente se a vítima morreu em acidente, suicídio ou homicídio. De acordo com o Atlas, as mortes violentas por causa indeterminada saltaram para 17.207 em 2024. Na tentativa de melhorar a investigação desses crimes, o Ministério da Justiça e Segurança Pública adotou em fevereiro deste ano critérios nacionais padronizados para os índices de elucidação de homicídios e feminicídios em todo o país, como explica o secretário nacional de Segurança Pública, Chico Lucas.
19: Algumas mortes acontecem em ambientes inóspitos ou duvidosos ou por meios que não são tão claros. Ora, mas se há dúvida, cabe ao poder público de investigar. A portaria, ela define como critério a morte violenta, ela obriga a toda morte ser correspondida por um inquérito policial e todo inquérito precisa ter um final dentro de um prazo de esclarecimento.
9: O levantamento mostra ainda que a violência continua atingindo principalmente jovens do sexo masculino, negros e moradores de áreas vulneráveis. Em 11 anos, mais de 300 mil jovens entre 15 e 29 anos foram assassinados vacinados no Brasil. O coordenador da pesquisa e técnico do IPEA, Daniel Ricardo de Castro Cerqueira, afirmou que muitas vezes a violência que acomete o jovem surge ainda na infância.
20: Muitas vezes, quando a criança nasce, muitas vezes tem problema de negligência dos próprios pais, muitas vezes. Depois começa, a criança muito cedo já começa a ser vítima de violência sexual e depois, mais à frente, violência física, né? Quando eventualmente termina sendo morta à frente.
9: Pelas redes sociais, o presidente Lula destacou a redução histórica na taxa de homicídios, mas afirmou que o número absoluto ainda é muito alto. Lula declarou que a curva descendente aponta para um caminho que tende a se consolidar com a série de políticas anunciadas e em aplicação pelo governo do Brasil ao longo dessa gestão. Entre as medidas citadas pelo presidente está a lei antifacção, que endurece penas e dá agilidade ao confisco de bens de lideranças do crime organizado, o programa Brasil contra o Crime Organizado, que prevê a aplicação de 11 bilhões de reais em 2026 para desarticular estruturas criminosas, o Pacto Nacional contra o Feminicídio e o fortalecimento das ações de inteligência das polícias federal e rodoviária federal. Reportagem Luana Karen.
5: No combate ao desaparecimento de crianças e adolescentes, cada minuto conta.
16: O Ministério da Justiça e Segurança Pública firmou uma parceria com a Uber para que alertas passem a ser exibidos dentro do aplicativo.
5: Agora, qualquer celular pode ser canal estratégico para salvar vidas.
16: Com a medida, motoristas, parceiros e usuários do aplicativo que estiverem no raio de até 160 quilômetros do desaparecimento vão receber mensagens dentro do aplicativo Uber. O diretor de Operações Integradas e de Inteligência da Secretaria Nacional de Segurança Pública, José Anchieta Neto, destacou a importância de usar a tecnologia a serviço da segurança pública.
21: Esses aplicativos de mobilidade urbana, eles estão gerando renda e são responsáveis por centenas de milhares de deslocamentos, então eles têm que estar dando um passo à frente, um passo a caminho da promoção da segurança pública.
16: As primeiras horas após o desaparecimento de crianças e adolescentes são decisivas para localizar as vítimas. Por isso, o objetivo é acelerar a divulgação das informações e alcançar rapidamente pessoas que estejam próximas da região onde os casos acontecem. É o que destacou o chefe de relacionamento para assuntos de segurança da Uber, Leandro Segala.
22: Quando a gente conversa com autoridades que atuam na investigação de pessoas desaparecidas, tem um ponto comum que eles sempre se referem. O quanto é importante aquelas primeiras horas após o desaparecimento para o retorno seguro desse menor. Essa cooperação coordenada entre poder público, iniciativa privada, comunidade e tecnologia, acho que tem de fato a chance de salvar vidas.
16: A parceria amplia o alcance do chamado Alerta Amber, sistema utilizado para divulgar informações sobre crianças e adolescentes desaparecidos em situação de risco. O mecanismo envia imagens e dados da ocorrência para pessoas próximas ao local do desaparecimento. Pela primeira vez no Brasil, uma plataforma de mobilidade urbana também passa a integrar essa rede de comunicação emergencial. A diretora do Sistema Único de Segurança Pública, Isabel Freitas, falou sobre como a ação pode mudar a realidade das pessoas desaparecidas no país.
23: Uma criança localizada é uma criança que não foi vítima de um crime pior e é uma família que não passou por esse sofrimento.
16: Só no ano passado, mais de 85 mil pessoas desapareceram no Brasil. 21 mil delas eram crianças ou adolescentes. Reportagem Márcia Fernandes.
24: Os de turistas estrangeiros no Brasil aumentaram 9,2% nos primeiros quatro meses do ano em relação ao mesmo período de 2025.
5: O valor chegou a 20 bilhões e 200 milhões de reais, segundo o Banco Central.
24: E o ministro do Turismo, Gustavo Feliciano, está na China, onde participa de uma série com o objetivo de atrair mais turistas ao Brasil.
5: Recentemente, o governo brasileiro isentou a exigência de visto para turistas chineses.
25: Vamos traçar ações e estratégias para que a gente possa, com a política de isenção do visto do governo federal, aumentar o número de turistas chineses no nosso país.
26: Eu tenho certeza, realizaremos ótimos negócios para promover o destino Brasil aqui na China.
24: O Brasil recebeu 103 mil turistas chineses em 2025, uma alta de 35% em relação ao ano anterior.
5: Apenas nos quatro primeiros meses do ano foram quase 40 mil visitantes, um crescimento de 33%.
24: E essas foram as notícias. notícias do Governo do Brasil.
5: Uma realização da Secretaria de Comunicação Social da Presidência da República.
24: Com produção da empresa Brasil de Comunicação.
5: Fique agora com o Minuto do TCU. Em seguida, as notícias do Poder Judiciário e do Congresso Nacional. Boa noite.
24: Boa noite para você e até amanhã.
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24: O Tribunal de Contas da União fez auditoria para avaliar o financiamento da atenção primária à saúde no Sistema Único de Saúde. O serviço é a porta de entrada do SUS e inclui ações de vacinação, consultas, pré-natal e outros atendimentos. A fiscalização analisou o modelo de repasse de recursos para estados e municípios. O objetivo foi verificar se o financiamento contribui para ampliar o acesso da população e melhorar a qualidade do atendimento. O TCU identificou falhas no modelo atual, como dificuldades para acompanhar resultados. Também falta definir indicadores para distribuir os recursos de forma adequada. As limitações podem prejudicar o planejamento das ações e reduzir a eficiência da política pública. O tribunal fez recomendações para aperfeiçoar o sistema. Saiba mais em tcu.gov.br.
1: 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Você vai ouvir agora notícias do Poder Judiciário.
2: Plenário do STF decide que shoppings devem criar espaço de amamentação para empregadas lactantes.
3: TST define lista com o nome de 3 desembargadores indicados ao cargo de ministros da corte.
2: TSE homologa alterações nos estatutos dos partidos Democrata e Unidade Popular.
3: Boa noite, eu sou o Arthur Filho.
2: E eu sou Walter Lima.
3: O plenário do Supremo Tribunal Federal decide que shoppings devem criar espaço de amamentação para empregadas lactantes.
2: Empresas têm o prazo de até um ano para adequar os centros comerciais. Marcelo Della Libera.
4: O plenário do Supremo Tribunal Federal analisou um recurso que discute se a responsabilidade pela instalação de espaços destinados à amamentação e a guarda de filhos de trabalhadoras lactantes em shopping centers deve recair sobre os lojistas ou sobre a administração do empreendimento. A tese fixada foi no sentido de que a expressão estabelecimento, prevista na CLT, abrange os shopping centers em relação às empregadas dos lojistas que integram o centro comercial.
3: Presidente do STJ determina a continuação do curso de medicina ofertado à turma extra do Programa Nacional de Educação na Reforma Agrária, no campus Caruaru da Universidade Federal de Pernambuco.
2: O curso é oferecido a 80 alunos. Fátima Uchoa.
6: A turma extra de medicina iniciada neste ano é uma parceria entre a universidade e o INCRA, que editaram resolução para a criação da turma e um edital para a seleção dos estudantes. Na ação popular contra essas medidas, um vereador alegou violação à moralidade administrativa. O TRF5 determinou a interrupção das atividades após o fim do primeiro semestre letivo. Mas, para o presidente do STJ, ministro Herman Benjamin, manter essa decisão colocaria em risco a organização administrativa da universidade pública, o que ocasionaria lesão à ordem pública. Segundo o ministro, a turma especial do curso de medicina atende ao princípio da igualdade de condições no acesso ao ensino.
3: TST define lista com o nome de 3 desembargadores indicados ao cargo de ministros da corte.
2: Os selecionados são das regiões Nordeste e Norte. Rocine Gomes.
7: Os selecionados estão disputando a vaga da ministra Dora Maria da Costa, que se aposentou do Tribunal Superior do Trabalho depois de 18 anos. Foram eleitos ao cargo a desembargadora Maria de Nazaré Medeiros Rocha, do TRT da 8ª Região, que abrange o Pará e o Amapá. O desembargador Sérgio Torres Teixeira, do TRT da 6ª Região, em Pernambuco. E a desembargadora Hermenegilda Leite Machado, do TRT da 13ª Região, na Paraíba. A lista com os nomes será enviada ao presidente da República. É ele quem escolhe.
3: TSE homologa alterações nos estatutos dos partidos Democrata e Unidade Popular.
2: As duas legendas terão 90 dias para providenciar as alterações. Rimax Souto.
8: Para o Democrata, os ajustes são relacionados ao prazo máximo de vigência de órgãos partidários provisórios, limitado a 4 anos. O plenário do TSE ainda determinou que fique explícito o caráter voluntário das contribuições financeiras à legenda. O TSE também aprovou parcialmente o requerimento da Unidade Popular e determinou que o partido inclua explicitamente nas normas internas o tempo de vigência de seus órgãos provisórios, além de medidas de combate à violência política contra a mulher.
3: Tribunal Regional Federal da Primeira Região condena União e autarquias por demora na titulação de terras quilombolas do Mamapá.
2: A decisão é resultado de ação do MPF. Vanessa Pereira.
10: Na decisão, a justiça condenou União, INCRA, IMAP e Fundação Cultural Palmares de forma solidária ao pagamento de mais de 3 milhões de reais em indenização por danos morais coletivos. Além disso, estabeleceu o prazo de 3 anos para conclusão de todos os processos de identificação, delimitação e titulação definitiva das comunidades quilombolas do Amapá, sob pena de multas de R$100 mil por mês de atraso.
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3: Uma boa noite a você.
2: Até amanhã.
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12: Eu sou Paula Groba.
13: Eu sou Humberto Pinheiro.
12: E estes são os destaques de hoje do Jornal do Senado, que começa agora.
13: Senado aprova novos modelos de contratação para jovens entre 18 e 29 anos.
12: Dívidas rurais. Avança projeto para socorrer produtores endividados por desastres climáticos.
13: Plenário aprova regras para a Copa Feminina de 2027 e homenagem a jogadoras pioneiras.
12: Boa noite.
13: Boa noite.
12: O mercado de trabalho pode ganhar novas regras para ampliar a contratação de jovens sem experiência. O Senado aprovou um projeto que cria o contrato de primeiro emprego para pessoas entre 18 e 29 anos que nunca tiveram carteira assinada.
13: A proposta reduz encargos para as empresas, como a contribuição patronal ao INSS e a alíquota do FGTS. O repórter Douglas Castilho tem mais detalhes.
14: Com 10 milhões de jovens que não estudam nem trabalham, o Brasil ocupa a quarta pior posição no ranking mundial de pessoas entre 18 e 29 anos sem uma ocupação regular, segundo dados da OCDE, entidade que representa os países mais ricos. O projeto aprovado permite que as empresas que contratarem esses jovens sem nenhuma experiência prévia com carteira assinada terão a chamada cota patronal do INSS reduzida a 10%, o que é metade da exigida pelo regime comum. Haverá ainda a redução da alíquota do depósito do FGTS. O autor da proposta original, senador Irajá, do PSD do Tocantins, explicou o dilema enfrentado pelo que chamou de geração nem-nem.
15: Ora, é um dilema. Se ele não tem oportunidade, como é que ele vai ter experiência?
14: O novo regime de contrato diferenciado poderá ter o prazo de 6 a 24 meses, podendo ser renovado por 3 vezes, mas a qualquer momento durante a vigência do contrato, o empregador terá a possibilidade de transformar o vínculo temporário em um contrato permanente. O texto agora vai à sanção presidencial.
12: E avançou no Senado o projeto que mantém os incentivos fiscais da chamada Lei do Bem, usada para estimular investimentos em pesquisa, desenvolvimento e inovação tecnológica no país.
13: A proposta aprovada hoje pelos senadores preserva benefícios tributários concedidos a empresas que investem no setor e evita os cortes previstos na política de redução gradual desses incentivos, aprovada no ano passado. Repórter Patrícia Oliveira.
27: Poderão ser
9: ser mantidos os incentivos fiscais concedidos a empresas que investem em pesquisa, desenvolvimento e inovação tecnológica. A proposta dos senadores Alci Lucas, do PL do Distrito Federal, impede que esse setor pare de receber apoio por meio de benefícios tributários. Os cortes estão previstos nas regras da política de redução desses incentivos aprovada no ano passado. O relator da matéria, senador astronauta Marcos Pontes, do PL de São Paulo, destacou que a chamada Lei do Bem gera 30 bilhões de reais com investimentos em inovação e tecnologia, eleva a produtividade, a competitividade e a geração de empregos qualificados.
17: Então, são incentivos que precisam ser preservados e é uma importância muito grande também para o Brasil como um todo, para o desenvolvimento econômico e social do país.
9: O senador também destacou que o projeto contribui para a previsibilidade das decisões de investimento em inovação por parte das empresas. A proposta segue para a Comissão de Assuntos Econômicos.
24: E a Comissão de Assuntos Econômicos aprovou o projeto que busca dar fôlego a produtores rurais prejudicados por secas, enchentes e outros eventos climáticos extremos. A proposta autoriza o uso de recursos do Fundo Social para renegociar e quitar dívidas no campo, sem cobrança de multas ou juros de mora.
18: A medida tem como objetivo evitar o endividamento crônico e garantir a continuidade da produção agrícola no país. O texto segue agora para o plenário do Senado com pedido de urgência. Repórter Alexandre Campos.
19: Pelo texto, poderão ser beneficiários da linha de crédito especial os produtores rurais, associações e consórcios que no período entre 2019 e 2025 tenham registrado em duas ou mais safras perdas de no mínimo 30% da renda bruta. Para produtores, a linha de crédito terá valor máximo de 10 milhões de reais e para associações 50 milhões de reais, com prazo de 10 anos e juros entre 3,5% e 7,5% ao ano. O relator, senador Renan Calheiros, do MDB de Alagoas, destacou a incorporação ao texto de medidas que impeçam exigências excessivas e restrições infralegais durante a regulamentação da matéria.
20: O projeto, sem dúvida nenhuma, oferece uma opção para que o governo atue permitindo a retomada da capacidade produtiva e a preservação da segurança alimentar nacional.
19: Líder do governo, senador Jax Wagner, do PT da Bahia, lamentou que as negociações com o executivo não tenham avançado.
21: Do jeito que está escrito o projeto, é para quebrar os bancos, porque na taxa que eles querem é para botar um prejuízo lá em cima.
19: Pelo projeto, o governo também poderá ampliar sua participação no Fundo Garantidor de Investimentos para a cobertura de operações de crédito rural contratadas por produtores afetados por eventos climáticos adversos.
24: O presidente do Senado, Davi Alcolumbre, cobrou dos partidos a indicação dos integrantes da nova CPI da pedofilia, que terá 11 membros titulares e 7 suplentes.
18: O colegiado vai investigar crimes sexuais e outras violências cometidas contra crianças e adolescentes. Repórter Pedro Pincer.
22: O colegiado tem o objetivo de investigar crimes cometidos contra crianças e adolescentes, incluindo pedofilia e abuso online. A CPI foi criada em agosto do ano passado, mas ainda não começou a funcionar por falta de integrantes. Alcolumbre ainda destacou que a proporcionalidade das bancadas deve ser respeitada durante as indicações.
27: Para que as lideranças partidárias possam fazer as suas indicações, para que o mais rápido possível a gente possa fazer a instalação desta comissão parlamentar de inquérito que vai investigar a pedofilia no Brasil.
22: O pedido de criação da CPI foi apresentado em conjunto pela senadora Damaris Alves, do Republicanos do Distrito Federal e pelos senadores do PL Jaime Bagatoli de Rondônia e Magno Malta do Espírito Santo. A primeira CPI da pedofilia funcionou entre 2008 e 2010.
24: E parlamentares repercutiram a decisão da primeira turma do Supremo Tribunal Federal que acabou com a aposentadoria compulsória remunerada como punição máxima para magistrados.
18: Com a medida, juízes que cometerem infrações graves poderão perder o cargo e também o direito ao salário. Repórter Henrique Nascimento.
28: A aposentadoria compulsória era alvo de críticas porque permitia ao magistrado continuar recebendo salário proporcional ao tempo de serviço, mesmo após punições disciplinares. Relatora de uma proposta sobre o tema na Comissão de Constituição e Justiça do Senado, a senadora Elisiane Gama, do Maranhão, afirmou que a decisão corrige uma distorção histórica.
29: Nós não podemos permitir castas de servidores públicos com privilégios
28: Unidos. Já o senador Sérgio Moro, do PL do Paraná, ponderou que é preciso diferenciar crimes graves de infrações administrativas.
0: Um juiz que comete uma mera infração disciplinar, aí ele perde o cargo, perde também a aposentadoria, mas ele contribuiu. Não faz sentido que ele perca o benefício nessas circunstâncias.
28: A Comissão de Constituição e Justiça do Senado já aprovou uma proposta que também acaba com a aposentadoria compulsória como punição para magistrados e integrantes do Ministério Público. O projeto aguarda votação no plenário.
4: O Brasil avançou na preparação para a Copa do Mundo Feminina de 2027. Foi aprovado o projeto que define regras e garantias do poder público para que o torneio seja realizado no país.
5: A proposta prevê apoio à cidade sede do primeiro Mundial Feminino da história na América do Sul. Repórter Rodrigo Rezende.
6: O projeto trata de diversos temas relacionados à Copa do Mundo, como venda de ingressos, proteção de direitos autorais, regras para captação e distribuição de imagens do campeonato e garantias aos torcedores e profissionais, como a facilitação para obtenção de vistos temporários de turismo e trabalho. A relatora da proposta, senadora Leila Barros, do PDT do Distrito Federal, afirmou que o país irá se beneficiar do evento, principalmente com a experiência adquirida na Copa de 2014.
7: A expectativa da FIFA é de receber mais de 3 milhões de torcedores, movimentar a economia e projetar o Brasil como potência esportiva contemporânea.
6: A proposta também traz uma compensação financeira às jogadoras que representaram o país na primeira edição da Copa do Mundo Feminina em 1991 e no primeiro torneio global feminino organizado pela FIFA em 1988. Cada ex-jogadora receberá R$500 mil.
4: O plenário ainda aprovou a proposta da senadora Leila Barros, que estende o mesmo benefício de R$500 mil às jogadoras que participaram da Copa do Mundo de 1995.
5: Edição de Paula Groba. Trabalhos técnicos de Eliseu Caires. O Jornal do Senado fica por aqui. Acompanhe agora as notícias da Câmara dos Deputados. Boa noite.
4: Boa noite e até amanhã.
16: Jornal Câmara dos Deputados. Plenário da Câmara debate projeto que reduz jornada semanal de trabalho.
23: Deputados aprovam reconhecimento de diabetes tipo 1 como deficiência.
16: Proposta votada inclui festas juninas nordestinas no calendário de turismo.
23: Plenário amplia estoques de alimentos e produtos para alimentação animal.
16: Boa noite. Os deputados aprovaram um projeto para ampliar estoques públicos de alimentos e de produtos para alimentação animal. A repórter Daniela Lessa acompanhou a votação.
25: A Câmara dos Deputados aprovou o projeto que muda a regra sobre estoques públicos de alimentos e amplia o programa de venda em balcão, usado para dar acesso de pequenos criadores de animais aos produtos vendidos pela Companhia Nacional de Abastecimento, a Conab. O projeto amplia o público atendido pelo programa de venda em balcão, além dos pequenos criadores de animais, poderão participar cooperativas de produção agropecuária e associações de agricultores familiares, que terão acesso à compra de itens como sacaria, milho, sorgo, caroço de algodão e farelo de soja. Para pequenos criadores, o limite de compra será de até 27 toneladas por mês. Para cooperativas e associações de agricultores familiares, o limite será de até 80 toneladas mensais. Outra mudança autoriza a União, por meio da Conab, a comprar de produtores rurais e de cooperativas os produtos básicos incluídos na política de garantia de preços mínimos. A compra poderá ser feita por preço de até 25% acima do preço mínimo em vigor no estado onde ocorrer a aquisição, em leilões públicos. O objetivo dessas compras é permitir a formação de estoques públicos para garantir a compra do produtor, assegurar o abastecimento e ajudar a regular os preços no mercado interno. O relator da proposta, deputado Wilson Santiago, do Republicanos da Paraíba, defendeu que a medida fortalece a política brasileira de estoques públicos de alimentos.
26: Em um país como o nosso, e avançou na luta contra a fome, a manutenção e estoques estratégicos também estruturados reafirma esse compromisso histórico, garantindo que alimentos essenciais permaneçam acessíveis à população mais vulnerável estável e consolidando o direito humano à alimentação adequada.
25: Emenda do deputado Ayrton Faleiro, do PT do Pará, foi acolhida pelo relator e, com isso, o texto também passou a autorizar a venda direta de produtos dos estoques públicos para programas e ações de abastecimento e segurança alimentar. Essa venda poderá atender micro e pequenas indústrias de alimentos e micro e pequenas empresas do varejo alimentar, cooperativas e associações. O Partido Novo votou contra a proposta por considerar que o projeto cria um controle artificial de preços. O projeto, que amplia o programa de venda em balcão e muda as regras para formação e venda de estoques públicos, agora será analisado no Senado. Da Rádio Câmara de Brasília, Daniele Lessa.
1: Justiça. Jandira Fegali, do PCdoB, defende a instalação de uma CPI na Câmara para apurar suspeitas relacionadas ao Banco Master. Ela também pede que os órgãos de investigação aprofundem a apuração no Rio de Janeiro, com a devida responsabilização dos que praticaram irregularidades.
2: Jandira Fegali cobra investigação sobre denúncias envolvendo recursos do Rio Previdência aplicados no Banco Master pelo governo estadual. Ela aponta que o dinheiro dos servidores públicos locais não pode ser usado para favorecer interesses privados.
1: Saúde. A Câmara aprovou a possibilidade de reconhecimento de diabetes tipo 1 como deficiência. A repórter Daniele Lessa acompanhou a votação.
25: A Câmara dos Deputados aprovou o projeto que estabelece direitos para pessoas com diabetes mellitus tipo 1, incluindo a possibilidade do reconhecimento da condição como deficiência. A proposta, apresentada pelo senador Randolfe Rodrigues, do PT do Amapá, não atesta automaticamente a deficiência, mas autoriza o reconhecimento após avaliação biopsicossocial nos critérios previstos pelo Estatuto da Pessoa com Deficiência. Projeto anterior, aprovado na Câmara e no Senado, que classificava diabetes tipo 1 como deficiência para efeitos legais, foi vetado integralmente pelo presidente Lula em 2025, com a justificativa que a deficiência não é medida por uma condição médica crônica, e sim pela interação da pessoa com as barreiras sociais, algo que atualmente é medido pela avaliação biopsicossocial. Relator da proposta, o deputado João Cury, do MDB de São Paulo, argumentou que o projeto amplia condições para tratamento adequado e prevenção de complicações, além de garantir direitos específicos, sem criar equiparação automática com a condição de pessoa com deficiência.
3: Em conformidade com a Lei Brasileira de Inclusão, e também tivemos o cuidado de conformar este relatório à Convenção sobre os Direitos das Pessoas com Deficiência. Essa cautela é relevante, pois condição crônica por si só não assegura automaticamente os direitos reservados às pessoas com deficiência.
25: O diabetes tipo 1 é uma condição crônica em que o corpo deixa de produzir insulina, hormônio responsável pelo controle da glicose no sangue. Geralmente é percebida na infância ou na adolescência, mas o diagnóstico também pode ser feito na idade adulta. Cerca de 600 mil pessoas têm diabetes tipo 1 no Brasil. Sem tratamento adequado, a doença pode provocar complicações graves. Entre os principais pontos do texto aprovado está a garantia de acesso pelo Sistema Único de Saúde a medicamentos e insumos necessários ao tratamento, como sensores de monitoramento de glicose, insulina e materiais para aplicação. O projeto, que estabelece direitos para pessoas com diabetes mellitus tipo 1, incluindo a possibilidade de reconhecimento da condição como deficiência, já foi aprovado no Senado e na Câmara, seguiu para a sanção presidencial e pode virar lei. Da Rádio Câmara de Brasília, Daniele Lessa.
8: Desenvolvimento Regional.
2: Wellington Prado, do PSD de Minas Gerais, anuncia o início da operação do SAMU em Uberlândia e afirma ter garantido recursos para viabilizar o funcionamento do serviço. Segundo o parlamentar, a cidade era a única do país com mais de 500 mil habitantes sem atendimento do sistema de urgência.
1: Wellington Prado também destaca investimentos em infraestrutura de saúde no município, incluindo a ampliação do Hospital de Clínicas da Universidade Federal e construção de centros especializados de atendimento. Ele afirma que os projetos ampliam o acesso a serviços de alta complexidade e prevenção.
16: Eduardo Bismarck, do PV, comemora a decisão do governo do Ceará de abrir rotas intermunicipais do litoral leste e do Vale do Jaguaribe para mais empresas de ônibus. Ele pontua que a medida responde a reclamações de passageiros sobre falhas frequentes, atrasos e problemas de segurança.
1: Eduardo Bismarck garante que a entrada de novas empresas de transporte para municípios como Aracati, Limoeiro do Norte, Russas e Morada Nova pode melhorar a qualidade do atendimento sem o aumento das tarifas.
16: A Câmara aprovou um projeto que cria o circuito nordestino de quadrilhas juninas. O repórter Antônio Vital acompanhou a votação.
8: Há menos de uma semana do início de junho, mês dos tradicionais festejos juninos Brasil afora, a Câmara dos Deputados aprovou o projeto que institui o Circuito Nordestino de Quadrilhas Juninas. O circuito, de acordo com a proposta apresentada pela deputada Fernanda Pessoa, do PSD do Ceará, é composto pelas cidades de Juazeiro do Norte e Maracanaú, no Ceará, Campina Grande e Patos, na Paraíba, e Caruaru e Petrolina, em Pernambuco. O projeto inclui o circuito formado por esses municípios no calendário oficial de eventos do Ministério do Turismo e na lista de patrimônio cultural imaterial da região Nordeste. O objetivo é incentivar o turismo cultural e regional, preservar e difundir as tradições nordestinas e fortalecer a economia criativa e as cadeias produtivas locais, como disse o relator do projeto, o deputado Yuri do Paredão, do MDB do Ceará.
9: O projeto de lei aqui analisado tem o objetivo de reconhecer a relevância cultural, social e econômica da cultura tradicional junina na região Nordeste, especialmente das quadrilhas juninas, tão importantes e tradicionais na região. Os festejos juninos das cidades citadas se destacam nacionalmente e internacionalmente por sua grandiosidade e estrutura profissional, com importantes impactos positivos no fomento à economia local por meio da geração de empregos e dinamização dos setores de serviço do turismo.
8: O projeto foi aprovado de maneira simbólica pelo plenário, sem votos contrários. O deputado Eduardo Bismarck, do PV do Ceará, disse que no futuro outros municípios podem ser incluídos no roteiro.
10: Muitas outras cidades também, muitos outros destinos do meu Ceará, como a minha cidade do Aracati, poderiam estar contemplados no parecer, mas entendo que estão lá as mais relevantes nesse momento e tradicionais, e que no futuro outras tantas serão inseridas e que podem aí tá trazendo mais visibilidade para esses eventos culturais.
8: O projeto que institui o circuito nordestino de quadrilhas juninas seguiu para análise do Senado. Na Rádio Câmara de Brasília, Antônio Vital.
16: Votação.
1: Aprovado no meio da tarde em comissão especial, a proposta de emenda à Constituição que reduz a jornada de trabalho para 40 horas semanais prevê a implantação do novo modelo em duas etapas.
16: Segundo o texto, 60 dias após a promulgação da nova emenda constitucional, a jornada semanal no país passará para 42 horas, já com 2 dias de repouso remunerado por semana. Depois de 12 meses, a nova carga máxima de trabalho por semana no Brasil cairá para 40 horas.
1: O relatório aprovado é um texto elaborado pelo deputado Léo Prates, do Republicano da Bahia, para duas propostas que previam a redução da jornada semanal de trabalho.
16: O presidente da Câmara, deputado Hugo Mota, afirmou que a aprovação da 6x1 será a maior entrega do parlamento para a classe trabalhadora. O repórter Luiz Gustavo Xavier tem os detalhes.
11: O presidente da Câmara, Hugo Mota, afirmou que a aprovação da proposta de emenda à Constituição, que reduz a jornada de trabalho para 40 horas semanais e acaba com a escala de trabalho 6x1, será a maior entrega da história da Câmara para a classe trabalhadora do país. Segundo Hugo Mota, o parlamento já aprovou muitas reformas econômicas, mas a aprovação da PEC terá consequências na qualidade de vida dos trabalhadores.
12: Sinto que esse é o sentimento majoritário da casa, né? Você pode ter um ponto ou outro que tenha divergência, é natural, é do debate democrático, mas aquilo que para nós é fundamental, que é a redução da jornada de 44 para 40 horas, a mudança na escala, o fim da escala 6x1, garantindo 2 dias de descanso para o trabalhador sem redução salarial, isso, na minha avaliação, eu sinto que tem ampla convergência política.
11: Em relação ao prazo proposto de 60 dias para a transição da mudança na jornada, o Hugo Mota afirmou afirmou que o período curto não terá efeitos na economia. Segundo ele, os que se colocam contra a mudança sempre dizem que haverá consequências catastróficas. Esse discurso se repete sempre quando algum interesse é ferido.
13: Eu não acredito primeiro em mudança na transição. Eu penso que essa transição de um ano, ela é uma transição justa. Há muito tempo a classe trabalhadora espera por essa mudança. É importante lembrar que

0: parlamentar, uma escala de 40 horas semanais sem redução salarial vai aumentar a produtividade e melhorar a qualidade de vida da população.
1: Jorge Sola, do PT da Bahia, argumenta que os ganhos de produtividade gerados pelos avanços tecnológicos devem se reverter em qualidade de vida para os trabalhadores, o que inclui a redução da jornada de trabalho. Ele assinala que as elites econômicas sempre foram resistentes a conquistas sociais.
0: Ayrton Faleiro, do PT do Pará, acusa a oposição de tentar inviabilizar a redução da jornada de trabalho ao propor uma escala de 4 dias trabalhados por 3 de descanso. O deputado reforça que a prioridade é garantir a escala 5x2, com 40 horas semanais e sem redução do salário.
1: Juliana Cardoso, do PT de São Paulo, avalia o fim da jornada 6x1 como uma conquista essencial para a dignidade e a saúde mental dos trabalhadores. A deputada também considera que a oposição age com demagogia ao apresentar propostas alternativas para tentar atrasar a votação.
0: Jaque Rocha, do PT do Espírito Santo, afirma que a Câmara tem a oportunidade de devolver o protagonismo ao trabalhador, ao ouvir o clamor das ruas pela redução da jornada. Segundo ela, os sindicatos patronais pressionam por isenções fiscais e desonerações e se omitem no bem-estar do trabalhador.
1: Paulo Teixeira, do PT de São Paulo, também ressalta a redução da jornada de trabalho e exalta os programas do governo federal para diminuir as desigualdades sociais. De acordo com o parlamentar, o Brasil não voltará a um passado que atacou os sindicatos, achatou salários e diminuiu oportunidades.
0: Rosângela Moro, do PL de São Paulo, classifica a proposta do governo federal de redução da jornada de trabalho como populista e eleitoreira e sem o debate profundo da matéria. A parlamentar defendeu a PEC 44, que estabelece o pagamento por horas trabalhadas e preserva a liberdade de escolha do profissional.
1: Renildo Calheiros, do PCdoB de Pernambuco, afirma que a redução das horas trabalhadas no país será uma conquista histórica. Ele destacou que a medida visa combater a desigualdade estrutural do Brasil, rompendo com mentalidades arcaicas da elite econômica.
0: Florentino Neto, do PT do Piauí, considera o fim da escala 6x1 um passo histórico para garantir mais qualidade de vida à classe trabalhadora. Ele afirma que a medida dará ao povo brasileiro mais tempo de descanso, possibilitando maiores períodos de convivência comunitária e familiar.
1: Kiko Seneguin, do PT de São Paulo, sustenta que a escala 6x1 prejudica o desempenho da economia por aumentar a rotatividade nos setores produtivos. Ele considera que a redução da jornada de trabalho para 5 dias semanais representa um avanço na qualidade de vida dos brasileiros.
0: Valdenor Pereira, do PT da Bahia, defende a aprovação da PEC do fim da escala 6x1 sem diminuição dos salários. O parlamentar afirma que a iniciativa, além de estimular a geração de empregos, pode melhorar a saúde dos trabalhadores e reduzir a pressão sobre o SUS.
1: Dr. Francisco, do PT do Piauí, pede apoio do Congresso ao fim da escala 6x1 e destaca a mobilização política em defesa da medida. Ele acredita que a mudança pode melhorar a qualidade de vida dos trabalhadores, com mais tempo para convivência familiar, lazer, saúde física e mental.
0: Gilmar Tato, do PT de São Paulo, relembra marcos históricos das leis trabalhistas e destaca a atuação de movimentos sociais e sindicais na defesa da redução da jornada semanal de trabalho. Ele afirma que a proposta amplia o tempo de convivência familiar e contribui para a redução das desigualdades.
1: Orlando Silva, do PCdoB de São Paulo, parabeniza a mobilização de sindicatos e movimentos sociais em defesa do fim da escala 6x1, afirmando que a mudança pode ampliar oportunidades de emprego. Ele sustenta ainda que avanços tecnológicos permitem reorganizar o trabalho sem redução de salários.
0: Benedita da Silva, do PT do Rio de Janeiro, lembra que a luta pelas 40 horas semanais de trabalho vem desde a Assembleia Constituinte de 1988. De acordo com a deputada, a atual escala reflete uma relação de submissão do trabalhador em relação ao empregador.
1: Para Talíria Petrone, do pessoal do Rio de Janeiro, a escala 6x1 provoca desgaste físico e emocional, especialmente entre mãe solo. A deputada relembra o período em que trabalhou em telemarketing para relatar jornadas exaustivas, baixos salários e a dificuldade de conciliar trabalho e vida familiar.
0: Na opinião de Aloysio Mendes, do Republicanos do Maranhão, o fim da escala 6x1 pode garantir mais qualidade de vida aos trabalhadores sem prejudicar empresários e empregados. Após a aprovação na Câmara, o deputado espera que o Senado acelere a análise da proposta para beneficiar os trabalhadores.
1: Nas palavras de Arlindo Quinária, do PT de São Paulo, a proposta da oposição para a jornada 4x3 esconde uma transição longa e o aumento das horas semanais. O deputado acredita que os parlamentares contrários ao fim da escala 6x1 tentam reduzir os direitos da CLT.
0: Carol D'Artora, do PT do Paraná, classifica a escala 6x1 como um mecanismo de exaustão física e social que retira do trabalhador o direito à vida. Ela destaca que o modelo atual prejudica especialmente mulheres e populações periféricas, roubando tempo de convivência familiar e saúde mental.
1: Alice Portugal, do PCdoB da Bahia, celebra a discussão histórica pelo fim da escala 6x1, classificando a jornada atual como exaustiva e prejudicial à saúde.

0: saúde do trabalhador. Ela questiona a eficácia do modelo para a produtividade e destacou a injustiça enfrentada por categorias como comércio e enfermagem.
1: Juninho do Pneu, do PSDB do Rio de Janeiro, também defende o fim da escala 6x1 como medida essencial para garantir dignidade ao trabalhador. Ele ressaltou que a transição deve ocorrer sem redução salarial, permitindo maior convívio familiar e saúde daqueles que movem a economia nacional.
0: Daniel Almeida, do PCdoB da Bahia, celebra a redução da jornada semanal e destaca que as mudanças favorecem o convívio familiar, o descanso e a qualificação profissional, trazendo mais produtividade econômica.
1: Sargento Gonçalves, do PL do Rio Grande do Norte, defende que o debate sobre a redução da jornada inclua a escala 4x3. O deputado afirma que esse modelo daria ao trabalhador mais tempo para descanso, estudo, convivência familiar e complementação de renda.
0: Sargento Gonçalves afirma que partidos de esquerda rejeitaram a proposta mais ampla de redução da jornada. Ele também defende maior flexibilidade na relação entre empregadores e trabalhadores, com pagamento por hora trabalhada.
1: Bongás, do PT do Rio Grande do Sul, defende a redução da jornada de 44 para 40 horas semanais, sem diminuição de salário. O deputado rejeita o argumento de que a medida prejudica a economia, comparando a crítica à resistência histórica contra a ampliação dos direitos trabalhistas. A
0: enfermeira Rejane, do PCdoB do Rio de Janeiro, afirma que o fim da escala 6x1 beneficia principalmente trabalhadores submetidos a jornadas exaustivas. Ela alerta que a situação atual prejudica profissionais de atividades essenciais, além de comprometer a qualidade do atendimento à população.
1: O fim da escala 6x1 é uma das propostas incluídas na pauta do plenário da Câmara. As informações sobre o resultado das votações de hoje estarão na edição de amanhã.
0: Termina agora o Jornal Câmara dos Deputados, com trabalhos técnicos de Everson Orani e apresentação de Márcio Aquiles Sardi e José Carlos Andrade. Uma ótima noite para você.
1: Boa noite, a Voz do Brasil volta amanhã.
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9: 10:23.

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10: 10:47.

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5: 11:03.

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8: 11:23.

sete vezes mais, meu querido. É sete vezes mais que tudo aquilo que foi roubado. Aleluia. Se você quer, levante as suas mãos ao Senhor. As suas duas mãos ao Senhor, o mais alto que você puder.

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7: 11:42.

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5: Meia-noite e um.

0: 18:30.
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3: Uma hora.

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2: 1:30.
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2: 2 horas. 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

0: estamos chegando.
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0: Ô, compadre, comadre, estamos chegando aqui no Clube do Caipirão, defendendo as tradições culturais de nossa terra com grandes sucessos do nosso cancioneiro. Muita música e alegria pra você, que é o melhor ouvinte do mundo. Vamos que vamos!
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0: A sonoplastia do meu irmão companheiro Zé Luquinha, assessoria e produção da dona Juju. Juntos nós vamos reviver um passado tão vivo e presente na história e na memória de cada um de nós amantes da música sertaneja. Com a proteção de Deus, estamos chegando!

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1: Opa, que maravilha, como é bom estar contigo em mais uma manhã sertaneja aqui no Clube do Caipirão, abrindo o baú da música sertaneja. A Juju foi ajeitar um cafezinho pra nós, já já tem um cafezão cabeceira, o Luquinha tá ali separando mais umas modas, daqui a pouquinho tem humor caipira, ainda hoje tem histórias e canções da música sertaneja e o sucesso por aqui não para.
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1: É só modão no Clube do Caipirão, como esse aqui, ó, lembra?

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1: Vamos que vamos, então na hora de tomar aquele cafezão. A Juju vem colocando um cafezão caprichado aqui pra nós, a moda dos tropeiros, no sistema do Caipira. Escuta o cheiro, hein? Eita, cafezinho bom. Esse aqui é o café do Clube do Caipirão. 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
1: Aê, compadre, como é você que tá acompanhando o nosso Clube do Caipirão? Ó, o nosso programa, ele tem o objetivo de preservar a cultura caipira e a música sertaneja raiz. Por isso, nós temos alguns parceiros que gostam do nosso projeto e nos dão um apoio cultural para continuarmos firmes nessa jornada.
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1: E vamos falar de saúde. 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
1: Vamos ouvir uma bonita composição do nosso amigo Zé Procópio, Jovem Outra Vez, música com Lady e Laura. Tá no jeito, Zé? Então roda pra nós.

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2: 2:20.
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0: Arranca do dia já vai se aprumando, é final de madrugada aqui no Mato Grosso do Sul, só alegria com o nosso Clube do Caipirão, aqui na Top FM, tô feliz, tô na top.
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0: É o Clube do Caipirão defendendo a viola caipira, as tradições de nossa terra. Bom dia pra você que tá chegando agora, você que já vem com a gente, seja muito bem-vindo, tem muita moda boa pra gente ouvir.
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0: Vamos ouvir agora os Reis do Batidão, Carlito, Badu e Voninho, de 1976, é o ano da gravação da Cachoeira de Lágrimas.

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2: E o pessoal tem perguntado do pendrive, estamos agora com o novo pendrive do Clube do Caipirão, com esses modão que a gente toca aqui no programa, viu? Pra você ouvir no carro, no trabalho, junto com os amigos, na festa, na pescaria, numa hora de lazer. Eita, é só modão dos cabeceiros, hein? Manda mensagem no WhatsApp, código de área 18 996431387. Tem um link também pra você baixar aí no computador. É o pendrive de sucessos do nosso cancioneiro rural, da música sertaneja raiz, pra você, hein? Pendrive de modão do Clube do Caipirão, 18 996431387.
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2: Vamos ouvir com a jovem dupla Zé Caboclo e Caboclinho.

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2: E agora aqui no Clube do Caipirão vamos com as dicas de saúde com a Beth Begonha.
3: Organização Mundial de Saúde considera a violência contra a mulher questão de saúde pública. Os índices colhidos em todo o planeta revelam números alarmantes. Uma em cada três mulheres do mundo sofreu algum tipo de violência, na maioria das vezes dentro de casa. A OMS define violência como uso de força ou poder em ameaça ou prática que possa resultar em situações de sofrimento, privação e, claro, em morte. As notícias sobre fatos dessa natureza se repetem, mas como sociedade não podemos jamais normalizá-las. Pelo contrário, elas devem servir de alerta a indivíduos e governos de que a situação merece medidas urgentes. Você, mulher, seja sempre cuidadosa em suas relações. Não permaneça em situações onde sua dignidade é violentada e onde seu corpo passa a estar sob perigo, independentemente de quem seja o agressor. O governo federal oferece dois canais de orientação diante de circunstâncias assim: o número 180 e o WhatsApp 61 96 100 180.
2: Obrigado, Beth, pelas informações. A Beth volta amanhã aqui no programa com mais dicas de saúde.
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2: A morte do Carreiro, o nome da moda. Vamos ouvir com Zé Carreiro e Carreirinho.

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2: Muito bem, uma pausa ligeira, daqui a pouquinho tem humor caipira com o Barnabé, hein?
4: Alô, meus ouvintes, é o Caipira Barnabé chegando aqui e daqui a pouquinho tem caos, vocês riem à vontade aqui no Clube do Caipirão. Um abraço do Caipira Barnabé.
2: Opa, daqui a pouquinho, então continue com a gente.
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2: 2:39.
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1: Abraço aos amigos do agro, né? O agro em peso aqui no nosso estadão do Mato Grosso do Sul, pessoal na capital morena, muita gente já no pé do oito, acompanhando a nossa programação, gratidão imensa, tô feliz, tô na top.
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1: Já estamos de volta com o Clube do Caipirão, maior programa sertanejo raiz do rádio.
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1: Na ponta da agulha, Sérgio Reis e acabou a bonita.

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1: Bom dia, comadre.
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3: Agora pare o que você está fazendo, aumenta o volume do rádio e vamos rir juntos no humor caipira com nosso amigo lendário Barnabé.
4: Ué, outro dia quase que eu briguei com um sujeito na rua, só porque ele xingou a minha família, pisou no meu calo e deu dois tapas na minha cara. Eu não briguei porque ela era muito grande. Ah, aí o homem deu um tapa com tanta força na minha cabeça que me arrancou a sola do sapato. Por causa desse negócio de valentia minha, eu já fui até convidado para firmar nos Estados Unidos. Pô, não, tanto é que eu quero avisar os meus amigos do Brasil que logo, logo vocês vão descansar de mim por alguns tempos, porque eu vou para os Estados Unidos o ano que vem participar de um filme. Agora, só que eu vou ter que ficar sem comer muito tempo para emagrecer o quanto mais eu puder, porque eu vou trabalhar num filme do Tarzan e vou fazer o papel de Cipó.
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3: Aí bonito, hein? Nosso amigo Barnabé no humor caipira do Clube do Caipirão. Siga nas redes sociais, arroba caipira Barnabé. Amanhã ele volta com muito mais.
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3: Agora vamos ouvir a moda Fazenda Espraiadinho, composição do nosso amigo Zé Procópio da cidade de Pardinho, com Carreira e Carreirinho, vamos recordar.

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2: Agora, junto com a FAESP, Federação da Agricultura do Estado de São Paulo, Senar, Serviço Nacional de Aprendizagem Rural e sindicatos rurais, vamos com o informativo do agro, deixando você logo cedo muito bem informado. Limeira recebeu recentemente o evento Cultivando o Futuro do Agro, promovido pela FAESP Jovem, que reuniu jovens interessados em inovar e transformar o setor agrícola. O encontro teve como objetivo discutir as tendências e desafios do agronegócio, além de promover a troca de experiências entre os participantes. A presidente da comissão FAESP Jovem, Juliana Farrá, e a vice-presidente da comissão Semeadoras do Agro, Adriana Menezes, comandaram o painel Conectando Tradição e Inovação no Agro. O evento contou ainda com o Momento Saúde e o Momento Sebrae para ampliar a visão dos jovens participantes do encontro em outras direções. Para saber mais detalhes, acesse o site da FAESP, faespsenar.com.br. É o informativo do agro, junto com a FAESP, Senar e sindicatos rurais, deixando você logo cedo muito bem informado aqui no Clube do Caipirão.
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2: Vamos recordar mais um sucesso?

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0: Muita gente tá perguntando sobre o pendrive do Clube do Caipirão. A gente tá sem o pendrive por enquanto, porque agora eu tô produzindo um novo pendrive do Clube do Caipirão. Tô separando aqui, selecionando músicas selecionadas a dedo, muita moda boa, muita raridade que você gosta, que a gente roda aqui na programação, viu? Então em breve teremos um novo pendrive do

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2: 3 horas. 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
2: Ó, nós outra vez aqui defendendo a viola caipira, as tradições de nossa terra aqui no Clube do Caipirão é só modão.
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2: Agora no jeito tinha um Carreiro e Pardinho, Caçador do Inviema.

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1: Uma excelente manhã pra você. Bom dia.
2: Bom dia pra vocês tudo.
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0: Caipirão. E o nosso programa tem como objetivo preservar a cultura caipira e a nossa música sertaneja raiz. Por isso, nós temos alguns parceiros que gostam do nosso projeto e nos dão um apoio cultural para continuarmos firmes nessa jornada.
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2: 3:20.
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0: turma vai levantando, vai se ajeitando, os amigos caminhoneiros pegando a estrada na boleia do bruto, cruzando o chão preto da nossa região. Gratidão imensa, tamo junto aqui no Clube do Caipirão, na Top FM. 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
0: Como é bom estar contigo em mais uma manhã.

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1: Agora vamos ouvir os Agroboy com Renato Teixeira e Mike Lian interpretando a canção Fotos Antigas. Ó que moda ajeitada.

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0: Valeu, Wilson Sartori, pelas dicas. É isso aí, vamos cuidar do meio em que vivemos, vamos cuidar do nosso meio ambiente.
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0: No jeito, Chitão e Chororó, amante e amada.

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2: 3:40.
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4: É Top! 3h42.
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7: Uma ótima madrugada pra você, a barranca do dia já vai se aprumando, é o Clube do Caipirão aqui na Top FM. 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
7: É o Clube do Caipirão pelo rádio, pela internet. O negócio é defender as tradições de nossa terra com as músicas que marcaram época. Bom dia!
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7: É uma da nova, muito sentimental. Nós vamos ouvir agora com Antony e Gabriel. Tratorzinho Verde. Roda, Zé!

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0: 4 horas. 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
4: E se eu te disser que o caminho para a vida eterna está na sua alimentação, você acredita? 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Mas como isso vai me levar à vida eterna? Nosso corpo é uma máquina que carrega nossa alma e espírito. Sendo assim, quando cuidamos do nosso corpo, estamos também indo em direção à transmutação, ou seja, vamos rejuvenescendo, nossa tecnologia mental fica mais acelerada e aumenta a nossa capacidade de desenvolver habilidades. Juntando uma boa alimentação com exercício físico e treinamento mental, nos tornamos super-humanos e as pesquisas continuam. 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
4: 4 e 2.

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2: Efésios capítulo 6 diz assim: porque nossa luta não é contra o sangue e nem a carne, e sim contra os principados e potestades, contra os dominadores deste mundo tenebroso, contra as forças espirituais do mal nas regiões celestes. Portanto, tomai toda a armadura de Deus, para que possais resistir no dia mau, e depois de terdes vencido tudo, permanecer inabaláveis. Estais, pois, firmes, cingindo-vos com a verdade e vestindo-vos da couraça da justiça. Calçai os pés com a preparação do Evangelho da Paz, embraçando sempre o escudo da fé, com o qual podereis apagar todos os dardos inflamados do maligno. Também tomai o capacete da salvação e a espada do Espírito, que é a palavra de Deus. Com toda oração e súplica, orando em todo o tempo no Espírito, e para isso vigiando com toda perseverança e súplica por todos os santos, e também por mim, para que me seja dada no abrir da minha boca a palavra, para com intrepidez fazer conhecido o mistério do Evangelho, pelo qual sou embaixador em cadeias, para que em Cristo eu seja ousado para falar, como me cumpre fazê-lo.

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capital do nosso coração. Bom dia, Camapuã, bom dia, Caracol, bom dia, Ivinhema, bom dia, Glória de Dourados, alô, Mato Grosso do Sul, onde o sol tem mais calor, o céu é mais azul e o amor é mais amor. Estamos chegando, estamos chegando, estamos chegando, estaremos reunidos até às 7 horas da manhã, esperamos que todos tenham uma boa recepção e

0: esse som bom pra nós aqui na Sonoplastia Ouro do Rádio. Bom dia, Bocão.
1: Bom dia, João Bosco, bom dia, ouvintes.
0: Nosso programa de hoje vai ser bom, vai ser legal, porque hoje nós estamos melhores do que ontem e amanhã estaremos melhores do que hoje, se Deus quiser, porque é a ele que nós agradecemos por mais um dia de vida, por mais um dia de trabalho, por estar ao lado de vocês. Vamos começar o nosso programa com o nosso primeiro bloco musical. Manda lá, Bogão.

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Alô, meus amigos feirantes! Bom dia! Alô, meus amigos do Ceasa! Bom dia, bom dia, bom dia, bom dia! Muito obrigado pela audiência! Alô, meus amigos produtores do campo! Muito obrigado pela audiência! Meus amigos trabalhadores do campo! Se o homem do campo não planta, o povo da cidade não almoça e nem janta! Vamos caminhando com o nosso programa, trazendo mais um bloco musical para você!

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2: 4:20.
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1: É Top! 4:21.
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Oi, gente, nós estamos de volta com o nosso programa Alto Astral. Tô feliz, tô na top. Eu sou João Bosco de Medeiros, profissional do microfone, ao seu lado, torcendo pela sua felicidade, desejando que você sempre tenha um trabalho para realizar, um sonho para você sonhar, uma família para você cuidar e alguém para você amar. Liga pra mim, fala comigo aí, manda seu áudio, tá valendo o Pix Top de R$88,90. No final do programa, nós vamos fazer o sorteio dos nossos prêmios 992188550. Pode mandar o seu áudio, põe sua voz bem forte, que o João Bosco tá aqui pra atender você. Vamos caminhando com o nosso programa. Roda, Bocão!

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5: 4:41. 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

FM, bom dia, eu quero dar um alô, vamos dar um alô aí para as cidades que recebem o nosso som e o nosso show. Bom dia, Terenos, bom dia, Jaraguari, Dois Irmãos do Buriti, Rochedo, Bandeirantes, Ribas do Rio Pardo, Cidrolândia, Ianduí, Rochedinho, alô, Bela Vista, Porto Murtinho, muito obrigado, alô, Viema, bom dia, Glória de Dourados, bom dia, Caracol, muito obrigado pela audiência. Vocês fazem parte do meu show. Vamos caminhando, trazendo mais um bloco musical.

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0: dia, bom dia, bom dia de novo. Bocão.
1: Oi, João. Bom dia, bom dia, João.
0: Você também tá igual nós, Bocão?
1: Eu tô
0: entusiasmado.
1: Tô pronto, João.
0: Tá pronto?
1: Prontinho.
0: Então vamos pra

dia, Campo Grande! Campo Grande! Ou pra aqui, ou pra lá, Campo Grande! Bairros, vilas da minha querida capital, conjuntos residenciais. Corre aqui, Campo Grande! 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

0: Tô aqui já curtindo o seu programa.
1: Obrigado, querida.
0: Eu amo esse programa. Quero ouvir uma música bem especial aí pra mim, viu?
1: Vi. Eu também amo vocês.
0: Meu nome é Maria Aparecida da Silva.
1: Sim, querida.
0: Cheguei recente de Corumbá, estou morando aqui na Nova Campo Grande.
1: Ah, que legal. Ô, corumbaense. Bom dia pra você. Como é que é o nome dela, Bocão? Você, corumbaense.
2: Maria Silva.
1: Ô, Maria Silva, corumbaense. E todo

0: 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Repete comigo aí. 99218 Aê! 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
1: Ô João, o Cláudio, Cláudio Ribeiro.
0: Bom dia, Cláudio.
1: Ele quer que toque a música do Jardim Jardim, Grito de Amor.
2: Au!
1: Grito de Amor, João.
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0: Nosso programa conta com a direção artística.

0: Bom dia!
1: Feliz na top! Algum suspense, alguma coisa. Só tem um porém. Só tem um porém que você entra na casa dos outros bagunçando, gritando, fazendo maior piseiro, Gambuco. Vai devagar, rapaz. Acorda a gente devagar.
2: Tá bom, então eu vou devagar.

0: Ademaior. Bora, Casa de Carne Gibe. Ô Adilson São Paulino, você já tá aí, Adilson? Um abraço pra você, o moço da caminhonete preta.
1: Bom dia.
0: Eu,
1: Carlos aqui do Monte Castelo.
0: Ô Carlão.
1: Coloca aí nesse sorteio do Pix aí, irmão.
0: Tá bom. Eu sou obrigado. Mal, sou o maior colocador que tem aqui, Carlão. Sou eu mesmo aqui da rádio aqui. Ô Amarildo. Ô Amarildo, tá na hora. Tomar um café e abrir os votos.

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0: 5:21. 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
4: 5:22.
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1: 5:23.
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0: Cão.
1: Bom dia, velho.
0: Tudo bom?
2: Aqui é o Vivaldo do Itamaracá.
0: Vivaldo.
2: Ano Roxo.
0: É,
2: manda uma música aí do Alan e Aladim.
0: Sim.
2: Escolhida por você, João. Tem bom gosto. É, tô feliz, tô na top. Parabéns pelo sucesso da audiência aí, tá bom? Um abraço, fica com Deus.
0: Obrigado, meu amigo.
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Alô, minhas amigas diaristas. Bom dia, compadre Bonete. Jardim Carioca e todo meu povo do Carioca.

0: 3218-8550. Tá baixo, tá baixa a voz. Tem que pôr a voz bem forte, gente. Bem forte.
1: Você pra mim.
0: Você pra mim. É problema seu.
2: Bom dia, meninos. Bom dia. Como é que vocês estão? Vamos pra mexida? Então, o Wagner tá falando.
0: Oi, Wagner.
2: Eu moro aqui em Campo Grande, mas tô descendo ali no Jardim S. Vamos, tem um doce pra mexer lá.
0: Beleza.
2: Forte abraço. Manda aquela. É parecida com você, João Bosco e Vinícius.
0: Já sei. Já sei. O amigo tá, mora aqui em Campo Grande, mas tá indo pra. É pra Jardim que ele tá indo?
3: MS.
0: Jardim, MS. 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

0: vice prefeita doutora Camila. Prefeitos e prefeitas das cidades do interior. Ai, vamos levantar, vamos levantar, vamos trabalhar, nosso povo tá esperando.
1: Opa! Bora acabar.
2: Top tá mostrando

Jéssica. Você já levantou faz hora ou levantou agora, Jéssica? 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E todas as padarias de Campo Grande.

0: mais um participante e música, Bocão. Vambora.
1: Ô, João Bosco.
0: Oi.
1: Abigail do Jardim Centro-Oeste da Sintonia.
0: Abigail Centro-Oeste.
1: E você manda um abraço pro maridão dela, o José de Lima.
0: Alô, José de Lima, um abraço apertado, amigo aqui, ó.
1: Do consórcio Guaicurus.
0: Ó, consórcio Guaicurus, José de Lima e todo o meu povo aí do consórcio Guaicurus. Um abraço do João Bosco aqui, muito obrigado. Vocês fazem parte do meu show, velho. Bora, jogador. Meus amigos motoqueiros.

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1: Vamos levantar, 5:40.
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3: 5:44.
4: Grande de Mato Grosso do Sul. Bom dia, Camapuã. Muito obrigado pela audiência. Meu Deus do céu. Não tenho palavras para agradecer, gente. Aceitando o nosso trabalho, a nossa comunicação, a nossa animação. Quero dar um alô também para Caracol. E Viema, oi Viema, gosto de você. Glórias de Dourados, qualquer hora a gente aparece por aí. Ô, meu povo, muito obrigado. Campo Grande, ô, Campo Grande do meu coração. Pessoal que tá indo trabalhar, bom dia, bom dia. Amo você, morena linda. Obrigado pela audiência. 5:40.

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0: 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Cadê meu negócio? Cadê meu negócio aqui, Bocão?
1: Tá aí na frente aí, João. Tá na frente aí.
0: Tá na frente, Bocão.
1: Ah, meu.
0: Bocão mexe em tudo que ele não pode mexer, ele mexe aqui. Tem gente aí, Bocão. 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Ô, Bocão.
1: Oi, João.
0: Você sabe aquela do... Do delegado?
1: Não, não sei, não sei.
0: Você não sabe aquela do delegado? Um abraço pra todos os delegados. Todas as delegadas que ouvem o João Bosco. Pessoal da Polícia Civil, Polícia Militar, Corpo de Bombeiros, Soldados da Água e do Fogo. Ah, aquela do delegado é o seguinte.
1: Tá pegando?
0: A mulher do cara foi lá na delegacia. Lá no interior. Tinha que bater palma. Não tinha campanha. Bateu pau. Vamos entrar, o policial falou. Vamos entrar. Aí a coitada mulher tremendo entrou, porque ela tava desesperada. Entrou, bom dia. Aí o policial civil falou, bom dia. Eu quero falar com o doutor delegado. Qual é o problema? Problema familiar. Familiar. Qual é? Fala pra mim logo de uma vez, o policial civil. Não, eu vou falar só com o doutor delegado. Tá bom, né? Tem que atender a comunidade, tá? Todos os delegados atendem com todo carinho a comunidade que procura. Aí ela entrou na sala do delegado. O delegado tá lá. Bigodão, não, não. Aqueles que usam o bigodão. Levantou, cumprimentou ela. Bom dia, minha senhora. Ela respondeu, bom dia, seu delegado. Aí ela olhou pro delegado, o delegado olhou pra ela. Ela meia branca assim, né? Branca, nervosa. Até tremendo. Ô, doutor. Pois não, minha senhora. O que aconteceu? Doutor, eu vou falar um negócio pro senhor. Tô apavorada. Tô nervosa, não dormi. Faz 3 dias que eu não durmo, não como. Direito? O delegado perguntou pra ela. Que foi, minha filha? Meu marido, seu delegado, meu marido. Que foi com seu marido, dona? Seu delegado? Doutor? Meu marido? Faz 4 dias que ele saiu pra comprar arroz e não voltou. O que que eu faço, seu delegado? O delegado olhou pra ela. Faz uma macarronada, minha filha. Todo o pessoal da segurança pública, todos os delegados, delegadas, meus amigos da Polícia Civil, Corpo de Bombeiros, Guarda Metropolitana. Mais uma

0: Glória de Dourados, viu?
1: Maria Josefa dos Santos, Glória de Dourados. Tem gente aí reclamando que o João Bosco não manda alô pras mulheres de Glória de Dourados. Não é verdade, não. Não é, não. Eu todo dia eu mando alô pra vocês aí. Um grande abraço, Glória de Dourados. Qualquer hora nós aparece aí, viu? Tá bom? Filar uma boia aí. Tem gente aí, Bocão. Vamos ver.
2: Bom dia, João Bosco, Raimundo aqui da Vila Pioneira.
1: Bom dia, Raimundo.
2: Eu ofereço esse programa a todos os ouvintes. Uma ótima quinta-feira a todos. Que Deus venha abençoar todo mundo.
1: Uhum.
2: Me põe no sorteio, tá? Uhum. João Bosco, toca aí uma música bem legal pra nós. Fica com Deus, um beijo.

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portanto, dou um alô para todos os grupos de Alcoólicos Anônimos de Campo Grande, de Mato Grosso do Sul, esse programa abençoado por Deus, que vem salvando vidas desde aproximadamente 1930 em todo o mundo. O alcoolismo, tem muita gente que não sabe o que fala, e é ignorância, né? Porque o que é ignorância? A ignorância é não saber. Eu, por exemplo, eu não entendo nada sobre medicina, eu não sou médico, eu sou apenas um comunicador, um radialista, então eu sou ignorante com relação à medicina, e isso não é vergonha para ninguém. Então assim vai. Muita gente, por ignorância, por não ter conhecimento, chama o alcoolismo de vício, né? Ah, o vício da bebida. A bebida não é um vício, não é. A bebida, o alcoólatra é um doente. O alcoolismo é uma doença. Segundo a Organização Mundial de Saúde, o alcoolismo é uma doença e tríplice, quer dizer, três numa só: física, emocional e progressiva, de determinação fatal, ou seja, a morte prematura. Então, eu quero recomendar a família que tem problema com o alcoolismo, e caso a pessoa queira parar de beber, eu recomendo Alcoólicos Anônimos. E dou o meu alô, o meu abraço afetuoso, respeitoso, carinhoso a todos os grupos de Alcoólicos Anônimos de Campo Grande, de Mato Grosso do Sul e de todo o Brasil. Deus abençoe a todos vocês e parabéns por esse trabalho, que é um trabalho maravilhoso, que é respeitado. Alcoólicos Anônimos é respeitado por todas as autoridades, todas, e ele está presente em mais de 100 países em todo o mundo.

0: Bom dia.
1: Ontem o nosso programa tava cheio de japonês.
2: Tá cheio de japonês.
1: Tava fartou um. Ontem o nosso programa tava cheio de japonês. Faltou o meu amigo Antônio Eno.
2: É.
1: Onde é que você andava?
2: Aqui ontem o Flamengo ganhou anteontem, né? 3-0, né? É bom registrar isso, né?
1: Ai,
2: aí ontem eu fiquei comemorando até tarde e levantei mais tarde ontem.
1: Sabe o que que estão falando? Estão falando assim.
2: Foi 3-0, viu? Lembrando que o Flamengo ganhou, né?
1: Ganhou, mas tem outro comentário também daquele jogo do Palmeiras e do Flamengo?
2: Não, aquilo lá foi do passado.
1: Pois é, mas o passado é história.
2: História.
1: Um povo sem história não é um povo que não tem nada.
2: Sim,
1: que não tem nada.
2: Esperto, tem que ganhar hoje.
1: O Corinthians perdeu ontem, rapaz.
2: Não, mas classificou em segundo. Tá bom.
1: E o Grêmio do seu Gilberto, eu acho que levou uma chacoalhada do Internacional.
2: Olha, coisa boa. Ó, sabe quem tá ouvindo o programa aqui, ó?
1: Ah.
2: É, fala pro João mandar um abraço pro Didi do hotel, sabe na onde?
1: Aonde?
2: Lá em Glória Dourados.
1: Ô, Didi, reserva um apartamento pra mim aí, qualquer hora eu chego aí, viu, Didi? Glória de Dourados. Ele é o que lá?
2: Ele é o gerente do hotel.
1: Ô, Didi, você...
2: Tá bom.
1: Então você manda aí, você já deixa um apartamento reservado pra mim, pra minha mulher, e qualquer hora eu vou ver vocês aí, viu? Glória de Dona. Hoje teve gente reclamando aqui, ai, que o Alto Astral não manda alô pra mulherada de Glória de Dourado, mas nós mandamos sim. Um abraço, Didi.
2: Ó, e também pro senhor Nelson.
1: Seu Nelson?
2: Seu Nelson.
1: Aonde é que é o seu Nelson?
2: Lá no hotel também.
1: Lá no hotel. Você teve lá,
2: Sabe quem tá...
1: Seu Nelson, Glória de Dourado, um abraço.
2: Sabe quem tá sintonizado lá também? O prefeito Buguelo.
1: O Buguelo, de vez em quando, Buguelo, você dá um alô pra mim e fala que dia que você quer que nós vamos aí nós vamos, viu, Buguelo?
2: Buguelo não é Banguelo, não, é só Buguelo. Só. Gente boa de
1: glória a Deus.
2: O prefeito Deodápolis é o Jean da Saúde.
1: Jean da Saúde, prefeito de Deodápolis.
2: Município Arrumadinho.
1: Ele é da saúde porque ele é médico?
2: Ele foi secretário da saúde.
1: Ah, ele foi secretário da saúde.
2: Isso.
1: E aí ele fez um bom trabalho.
2: Isso.
1: E foi eleito prefeito.
2: Isso.
1: Jean da Saúde, prefeito de?
2: Deodápolis.
1: Um abraço, Jean da Saúde, pra você e todo o meu povo.
2: É o Wagner da Garagem.
1: Como é que é?
2: Wagner da Garagem.
1: O prefeito da onde?
2: De Fátima do Sul.
1: Alô, Wagner da Garagem, prefeito de Fátima do Sul. Por que que é da garagem, Wagner?
2: Ele tinha uma garagem lá e o povo gostou dele e ele virou prefeito.
1: Ah, ele tinha uma garagem que vendia automóvel.
2: Isso.
1: Aí ele fazia um preço legal. Fazia um preço legal pro povo.
2: É.
1: Aí o povo falou, eu vou votar pra você.
2: Tem o Kleber também, de Vicentina.
1: Kleber de Vicentina. Ele é o que lá?
2: Prefeito.
1: Alô, Kleber, prefeito. Meu Deus, mas olha, que bom a gente saber que o nosso programa da Top, que a Top agora é Mato Grosso do Sul, esse povo tá abraçando o nosso trabalho com tanto carinho, as autoridades. É, todas as manhãs a gente dá alô pros prefeitos e prefeitas do interior. Então, pra gente é uma honra muito grande, viu, gente? Um grande abraço. Deus abençoe a todos vocês.
2: E a prefeita de Jataí?
1: A prefeita de Jataí?
2: É a Cleide Cabral.
1: Cleide Cabral.
2: Ganhou por uma diferença de 4 votos.
1: Ô, Cleide. Tá vendo?
2: Família unida, ela ganhou.
1: 4 votos, ganha e perde uma eleição. Como é que é o nome dela?
2: A Cleide.
1: Cleide. É, prefeita de Jataí, bom dia, minha querida.
2: Ô,
1: Cleide, qualquer hora você prepara um café que nós vamos estar chegando aí, viu? E eu vou te falar uma coisa, Cleide. Cleide, né?
2: É.
1: Você teve uma sorte, hein, Cleide? Ai, ai.
2: Tudo bem com o senhor?
1: Tudo bem, graças a Deus. Hoje nós estamos melhores do que ontem e amanhã estaremos melhores do que hoje, se Deus quiser. E é interessante a gente agradecer. Onde a gente vai é top. Top.
2: Tá tudo
1: é
2: top.
1: O momento da Top. Muito obrigado pelo carinho da audiência.
2: Muito bem.
1: Tony, quer dizer que você estava viajando ontem.
2: Sabe quem que é a entrevistada de hoje?
1: Ah, quero saber.
2: Não é bom se eu ficar por aqui, não.
1: Ah, por que não?
2: É a Sargento Betânia.
1: Sargento Betânia?
2: É.
1: Mas eu não tenho nada com a justiça.
2: Tá de boa. E a Sargento Betânia.
1: A Sargento Betânia.
2: Aliás, as mulheres estão conquistando cada vez mais espaço.
1: Eu acho que já deveria estar conquistando. jogando há mais tempo. É, a Sargento Betânia, ela é pré-candidata?
2: Pré-candidata a deputada estadual. Gente boa, hein?
1: Qual é o partido dela?
2: Olha, ela tá no como é que é? No Republicano.
1: República. É. Alô, Sargento Betânia, aqui é o soldado João Bosco do rádio. Seja bem-vindo aqui na Top, minha querida.
2: Gente boa.
1: Muito obrigado pela a senhora confirmou, tá confirmado, né? A presença dela.
2: Eu também sou gente boa.
1: Você é. Oh, ontem tava cheio de japonês aqui.
2: Só não fica legal quando o Flamengo perde. Né?
1: Eu falei em japonês, vamos dar um alô pro Sérgio japonês.
2: Sérgio?
1: O Sérgio japonês lá. Lá na
2: Calóia.
1: A esposa dele, Dona Selma, Relógio Maria Dumont, lá escuta o nosso programa. Vamos dar um alô pro outro japonês lá do Jardim das Meninas. O Oshiro. Oshiro-san, um abraço pra você. Nosso programa é cheio de japonês. Maravilha. Vambora.
2: Sabe onde tem muito japonês?
1: Ah.
2: Nunca vi tanto.
1: No Japão. Até lá!

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0: E acabou de tomar banho aí, tá abraçada nessa toalha branca, vai se preparando para ir trabalhar. Bom dia, minha amiga, bom dia, meu amigo, bom dia, meus amigos, alô, meus amigos caminhoneiros, muito obrigado pela audiência. Rasgando as BRs de Mato Grosso do Sul. São 6:27. Nós estamos de volta com o nosso programa Alto Astral, um oferecimento Made Maior, madeiras tratadas e casa de carnes Tibi. Fala comigo, liga pra mim, eu tô aqui de camisa nova pra atender você. Ô, Bocão.
1: Oi, João.
0: Vamos dar um alô lá pra dois irmãos do Buriti, pro seu Manuel Veiga.
1: Manuel Veiga.
0: Manuel Veiga. Alô, João Bosco, eu sou Manuel Veiga. Todos os dias eu tô ligado em você desde as 4 da manhã. Muito obrigado. Esse é madrugador, é igual nós. Um abraço, seu Manuel Veiga, dois irmãos do Buriti e todo nosso povo querido de dois irmãos do Buriti. 99218-8550 para você ligar para mim. Tá valendo o Pix Top de R$88,90 e dois frangos assados da Esquina do Frango.
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0: Um prazer, é uma emoção trazer a nossa boa música regional.
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0: momento regional do nosso programa. Soy el chamamé, Grupo Canto de la Tierra. Bom dia, Gilson Trindade. Nós estamos no momento regional do nosso programa. Tudo bem, Adilson?
1: Bom dia, João. Bom dia. Bom dia, Bocão.
0: Que prazer.
1: Bom dia aos nossos ouvintes, aí, né? Aqui da Top FM.
0: Você é madrugador também, né?
1: Ah, eu levanto cedo, levanto, mas hoje levantei triste, cara. Ah,
0: por quê? O Corinthians perdeu. Meu,
1: cara. Até derramei as lágrimas.
0: Ô, Adilson, calma, calma. O Corinthians perdeu, isso acontece.
2: Depois... Corinthians!
0: Ô, Adilson, calma, depois fica pior. Adilson, você que é um grande jornalista, um dos melhores que nós temos em toda a história do jornalismo sul-mato-grossense, nós estamos nesse momento com um momento regional no nosso programa, o que para nós é um dever. Eu tenho como dever, enquanto comunicador, de prestigiar a nossa boa música regional. Nós temos aqui grandes cantores, grandes intérpretes, grandes cabeças, né, Adilson?
1: Temos.
0: Todos os segmentos, jornalismo, radialistas, compositores, enfim. E nós temos aqui um compositor chamado Douglas Diniz.
1: Douglas Diniz.
0: O Douglas Diniz, ele é um compositor assim de alta sensibilidade. Ele faz músicas de acordo com uma situação que mexe com o emocional de quem entende de música. Então, Adilson, eu quero mandar para você, para todos os jornalistas que ouvem o meu programa, para todos os nossos colegas radialistas que também tocam a música regional, e quero mandar também para todo esse público tão querido que prestigia os baileiros, né?
1: Meu pai, estou lembrando do meu pai, que se tocou no chamamé, lembrei do meu velho pai.
0: O seu paizinho.
1: Curtiu o chamamé, que gostava de dançar no bailão, hein?
0: Boa! Então vamos mandar para todos os baileiros essa música aí. O Douglas Diniz compôs essa música aí numa madrugada. Ele tava lá, porque é assim que sai, né? É assim que sai. O cara tá lá na madrugada, tá reunido com os amigos e tem assim uma inspiração e a coisa vem vindo. E ele tava lá, quem me falou foi o Jorge. O Jorge, ele é da Polícia Civil, é aposentado. Eu chamo ele de Jorge Paraguaio. Ele é casado com a prima minha, né? A Marcinha. E eles estavam lá numa fazenda lá, tava lá numa churrasqueada lá, e o Douglas Diniz se inspirou, né? Ele estava lá pro lado de Aquidauana, pra lá, e o Douglas Diniz se inspirou naquele momento e fez essa linda canção, que eu amo essa música. Então vamos tocar Douglas Diniz, Estação. Gente, presta atenção nessa música, que ela é linda pra caramba e vai pra todo o nosso povo querido de Mato Grosso do Sul, principalmente lá pra beirada de Aquidauana, né? Na inspiração sensacional de Douglas Diniz. Vambora! Presta atenção aí, vale a pena.

0: gente aí, Bocão. Eu acho que é mulher agora. Tô meio desconfiado.
1: Bom dia, João Bosco.
2: Bom dia.
1: Aqui é a Patrícia de São Conrado, ligadinha na Top.
2: Obrigado.
1: Tomando as crianças para levar para a escola, daquele jeito. Um dia abençoado para todos nós.
0: Obrigado, querida. Meu abraço a todas as dentistas e todos os dentistas. Meu amigo Dr. Mário César Manjola. Bom dia, bom dia. Todos os advogados, meu amigo Dr. Antônio João Figueiro. E para todas as advogadas também. Bom dia, doutora Larissa, mãe do Joaquim. E todas as advogadas que ouvem o nosso show, muito obrigado. Vambora.
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0: vida normal. Muito obrigado, Madre Maior. Muito obrigado, Casa de Carne Gibe. Muito obrigado, Bocão.
1: Valeu, João, valeu.
0: Muito obrigado, meu povo. Amo vocês. Amanhã estarei de volta. Vambora, fui!

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1: Bom dia, produtor rural. Está começando o Boletim AgroNosso desta quinta-feira, hoje, dia 28 de maio de 2026. Eu sou Marcos Rondon e a partir de agora você acompanha as principais informações do agro com mercado, lavoura, pecuária e os fatos que movimentam o campo. 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
1: O milho segue no centro das atenções do produtor rural aqui do Mato Grosso do Sul. A segunda safra 25-26 mantém o cenário favorável no estado, segundo o levantamento do Siga MS e da AproSoja MS. Hoje, 71,5% das lavouras estão em boas condições, enquanto 17,8% aparecem como regulares e 10,7% como ruins. A estimativa é de um cultivo de 2.206.000 hectares, com produção média projetada em 11.139.000 toneladas do milho segundo a safra aqui no Mato Grosso do Sul. No mercado, a pressão vem mesmo da chegada da safrinha e do recuo em Chicago, que completou a quinta sessão consecutiva de baixa. Mesmo assim, para o produtor aqui do Mato Grosso do Sul, o ponto principal agora é acompanhar o clima, a umidade do solo, as pragas e o momento correto de travar os negócios. 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
1: A pecuária de corte entra no radar do produtor rural do Mato Grosso do Sul também, com um mercado mais disputado e menos confortável para decisões apressadas. As negociações seguem lentas no boi gordo, com frigoríficos ainda tentando alongar escalas, mas o pecuarista passou a dosar melhor a oferta de animais terminados. Em algumas praças, incluindo o Mato Grosso do Sul, já aparecem sinais pontuais de sustentação, principalmente onde a retenção de lotes limita a oferta imediata. Pela referência de preços da Acrisul, boi China em Mato Grosso do Sul está na média de R$ 345 arroba. Em Campo Grande, o boi comum, boi gordo, aparece a R$ 339,50 arroba e a vaca gorda a R$ 306,50. Já o bezerro por cabeça para reposição, R$ 3.985,60. Outro ponto importante é o manejo. Com a transição das águas para a seca, o pasto perde volume e qualidade e a suplementação passa a ser decisiva para manter o ganho, condição corporal e a margem do produtor. 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
1: Thank you. E a soja segue exigindo leitura estratégica do produtor rural aqui de Mato Grosso do Sul. No mercado internacional, Chicago encerrou a quarta-feira praticamente estável, enquanto o dólar ajudou a dar sustentação à formação de preços aqui no Brasil. Para os próximos dias, o produtor deve acompanhar principalmente a demanda chinesa, o comportamento do câmbio e a disputa comercial entre Estados Unidos e China, que pode influenciar o fluxo de compras no segundo semestre aqui no Brasil. Dentro da porteira, Mato Grosso do Sul fechou a safra 25-26 com resultado forte. Foram 16.744.000 toneladas colhidas de soja, com a produtividade média de 60,4 sacas por hectare e um avanço importante sobre o ciclo anterior. O momento pede atenção à comercialização, custo financeiro e planejamento da próxima safra. 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
1: E agora chegou a hora das cotações no mercado físico. Cotações no mercado físico disponível, preço pago ao produtor bruto, com prazo de pagamento de até 15 dias. A gente começa falando da soja no Porto de Paranaguá. A soja aparece por lá R$131 a saca. Em Sidrolândia, aqui no Mato Grosso do Sul, R$111. Maracaju e Campo Grande, R$112. São Gabriel do Oeste, Bandeirantes e Camapuã, R$110 a saca de 60 quilos da soja. Dourados, R$113. Lá no Porto de Santos, R$131 e em Ponta Porã, aqui no Mato Grosso do Sul, R$112. No milho, Sidrolândia e Campo Grande aparecem a R$51 a saca de 60 quilos, Maracaju, Dourados e Ponta Porã, R$52, São Gabriel do Oeste, Bandeirantes e Camapuã, R$51,50 pela saca de 60 quilos do milho. Essas são as referências do mercado físico para o produtor acompanhar o dia de negócios no agro aqui no Boletim Agronosso.
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2: Tem cenário novo na produção de leite no estado. Esse é o Cenário MS com o Minuto Agro. A Eliamar Oliveira, nossa consultora técnica, traz boas notícias para o produtor rural, Eli.
6: Isso, Michele. Em fevereiro, o índice do leite, que é calculado pela Semadesc, voltou ao campo positivo, após 6 meses consecutivos de queda.
2: E o que isso quer dizer, Eli?
6: Esse movimento sinaliza uma recuperação gradual nos preços para o produtor.
2: Tá.
6: Porque diante de um período de baixa rentabilidade e altos custos, a produção tende a diminuir. A menor oferta, com uma demanda maior, aumenta a competitividade pelo leite. As indústrias precisam pagar um pouco mais.
2: Bacana, isso está previsto no nosso boletim técnico de leite, que tem mais informações, né, Eliamar?
6: Sim, nós temos lá a balança comercial, temos ainda o preço no mercado internacional.
2: Se você quiser continuar acompanhando o que acontece na produção de leite e em outras produções aqui no nosso estado, é só seguir as nossas redes sociais e acompanhar os nossos sites. Eli, valeu.
6: Valeu, Michele, obrigado.
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1: E antes de encerrar, uma última informação importante para o produtor rural. O planejamento da próxima safra já

0: No tempo certo, continuam fazendo a diferença dentro da porteira. Eu sou Marcos Rondon e este foi o Boletim Agronosso de hoje. 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
9: Sete horas e dois minutos, bom dia Campo Grande, bom dia Mato Grosso do Sul, a partir de agora integrando o interior de Mato Grosso do Sul pela rede Top FM por intermédio de Campo Grande 88,9, com apoio do site Chapadão 360. Falamos para Camapã 90,9, Caracol 102,3, Glória de Dourados 98,9. Você também pode nos ver através da rede Top FM oficial pelo YouTube ou a nossa página oficial, onde você também pode interagir conosco pelo 67992188550, trazendo aí as informações em tempo real para você e fazer com que você possa participar. Você que está no trânsito a partir de agora também pode interagir conosco nas melhores notícias e informações aqui pelo Jornal da Top, primeira edição.
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10: Comissão aprova fim da escala 6x1 e redução da jornada para 40 horas semanais.
9: Saúde, 31 municípios de Mato Grosso do Sul vão receber 25,3 milhões de reais em recursos federais para investimentos na saúde pública.
10: E uma boa notícia, Mato Grosso do Sul tem o menor tempo de espera por perícia médica no país.
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9: De acordo com a previsão do Centec MS, nesta quinta-feira, 28 de maio de 2026, o tempo segue estável com grande parte de Mato Grosso do Sul, com predomínio de sol, variação de nebulosidade e a baixa possibilidade de chuva. Em Campo Grande, a temperatura varia entre 17 e 26 graus e o sol durante o dia e o céu parcialmente nublado à noite. Em Camapuã, os termômetros devem marcar 17 a mínima, a máxima de 27, com tempo firme e baixa umidade. umidade relativa do ar no período da tarde. Em Caracol, a previsão aponta

0: mínima em torno de 16 e a máxima de 28 graus, com sol entre poucas nuvens e ventos moderados. Em Glória de Dourados, a temperatura deve variar entre 16 e 25 graus, com céu parcialmente nublado, tempo seco predominando ao longo do dia. E os ventos podem atingir velocidade de 30 km a 50 km por hora em algumas regiões do estado, conforme alerta meteorológico do Sintec MS.
1: Bom dia. Hoje é pré-sexta, né? A gente sempre fala quando chega na quinta-feira, pré-sexta. Nós estamos aqui hoje para levar para você uma boa notícia, levar também as principais notícias aqui do nosso estado, para te atualizar sobre o que está acontecendo por aqui. Você também é convidado a interagir conosco, a dizer como que tá o seu dia, falar como que tá o trânsito. E a gente começa com vaga de emprego. Você está à procura de alguma oportunidade? Então, a FUNSAT tem 1.453 oportunidades à sua disposição. Tem vagas de emprego para quem tem e quem não tem experiência, para quem também é PCD. Tem vagas para a área de serviços, indústrias, comércio. Então, se você está aí querendo uma colocação no mercado de trabalho, está à procura, é só se dirigir pessoalmente na FUNTRAB, que, FUNSAT, que fica na rua 14 de julho, 992, na Vila Glória. O atendimento por lá já começou e era até às 16 horas e agora está até às 13. Então, é só se dirigir lá. Quem sabe hoje não é o seu dia de sorte de ser inserido no mercado de trabalho.
0: São 7:06. Hoje, aqui ao meu lado, a Dilson Trindade, a Renata Santos, Osney, José Abner, nossa equipe já preparada para trazer essas informações. Hoje, dia 28, Renata, celebra o Dia Internacional da Luta pela Saúde da Mulher e o Dia Nacional da Redução da Mortalidade Materna.
1: Isso é muito legal, porque a gente precisa cada vez mais falar sobre melhores condições na saúde, sobre a mortalidade, que querendo ou não, ainda a gente tem dados alarmantes sobre mortalidade infantil. E também muitas mulheres adiam os seus cuidados, né? Então, acabam sendo acometidas por doenças sérias. Então, prevenção é sempre em primeiro lugar. Então, a data, ela tem esse objetivo de alertar sobre a importância da sua saúde, mulher. Da importância de você olhar para si e procurar cada vez mais ir antes ao médico para saber como que está. Fazer aquele check-up anual, né? Se você já tem um histórico de doença grave na família, procurar ir a cada 6 meses. Esse olhar é fundamental para você evitar aí ser acometida por algum problema sério.
0: 7:07. Adilson, você que é corintiano, lembra do Viola?
2: Lembro
0: do Viola, então.
2: Lembro.
0: O ex-atacante Viola, campeão mundial com a seleção brasileira em 1994, participa de uma ação voltada aos pontos de troca de figurinhas.
1: Agora é o momento, né?
0: É o momento.
1: Nós estamos já no ritmo de Copa, então tem muita gente que já comprou o álbum de figurinhas. Vocês, rapazes, já compraram? Estão aí como no movimento? Ai. Nossa, aqui o povo, ó, desanimado. Pensa no povo desanimado. Até eu quero comprar esse álbum, porque tá todo mundo aí se movimentando.
0: Na verdade, eles não querem trocar figurinhas.
1: Não querem. Eles são contra. Bom, e a ação é voltada justamente isso, aos pontos de trocas de figurinhas. Ele, que é o Paulo Sérgio Rosa, conhecido mais como Viola, né? Fará duas aparições públicas aqui na capital. A primeira está marcada para as 15 horas no Comper Itaiangá e depois às 18 horas no Forte Atacadista da Três Barras. A ideia dele é justamente interagir aí com os colecionadores, né? E falar sobre a importância justamente disso, desse movimento, desse aquecimento aí da turma para a Copa desse ano.
0: 7:08 e vamos falar um pouco de saúde, né? 31 municípios de Mato Grosso do Sul vão receber 25,3 milhões em recursos federais para investimentos na saúde pública, é isso?
1: Exatamente. O valor foi liberado ontem por meio de emendas parlamentares do senador Nelson Tradi e será aplicado em custeio de atendimentos, compras de equipamentos, transporte de pacientes e reforço da média e alta complexidade. Olha que legal, né? Isso é extremamente fundamental. Entre os maiores repasses estão os destinados aqui da UANA, Nova Andradina e Iguatemi, com 2,5 milhões cada. Campo Grande recebeu 1,5 milhão e Paranaíba também 1,5 milhão. Meio liberado, enquanto Maracaju e Jaraguari ficaram com 1 milhão cada.
0: Olha só, e nós vamos então falar agora sobre saúde mental. São 7h09. A plataforma que bloqueia acessos a sites de apostas já foi utilizada por mais de 1 milhão de pessoas, né? Quem tem essa informação é a Fabiola Altran, da Rádio 2.
3: Mais de 500 mil pessoas já bloquearam o acesso a sites de apostas. Esse impedimento pode ser feito na plataforma centralizada de autoexclusão do governo federal. A ferramenta é voltada para pessoas que tiveram a vida afetada de forma negativa pelo uso de sites de apostas. Por meio dela, o cidadão pode bloquear o próprio acesso a todas as casas de apostas federais autorizadas por um período mínimo de 1 mês. De acordo com o Ministério da Saúde, 574 mil pessoas já utilizaram a plataforma para bloquear o acesso. Dados da pasta mostram que 207 mil usuários relataram perda de controle sobre o jogo ou eventuais danos à saúde mental. Na sequência, entre as razões para o bloqueio estão medo de vazamento de dados e problemas financeiros. 14% dos usuários não informaram o motivo da autoexclusão e 13% afirmaram que tomaram a decisão de forma voluntária. Para permitir o bloqueio, o usuário deve informar os dados pessoais e o período que ficará fora dos sites, que pode ser indeterminado ou variar de 1 mês a 1 ano. Da Rádio 2, Fabiola Altran.
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0: São 7h11 e Nata, Dilson, jornalistas, colegas aqui, você sabe que o furo para o jornalista é sensacional, né?
1: Sim, quando a gente sai na frente, né?
0: E ontem eu estava com um empresário, né? Que vou reservar a questão da fonte, e ele estava conversando exatamente com empresários chineses. Qual o objetivo disso? É trazer para Mato Grosso do Sul uma proposta dos chineses, que já existe uma fábrica lá na China que faz motores elétricos. Qual o objetivo? É trazer para o Pantanal motores elétricos para barcos, navegações, para que não possa atingir o meio ambiente com poluição, como óleo, a gasolina, graxa, enfim, tudo aquilo que o motor de popa pode transmitir. Eles agora estão pensando em trazer essa proposta para o Pantanal sul-mato-grossense.
1: Nossa, que
0: de
1: bacana,
0: trazer,
1: cara,
0: e fabricar motores elétricos para barcos e embarcações.
5: É interessante isso, né?
0: É. E aí
5: eu sou pescador lá no Pantanal, sempre se usa, né? O motor, quando dá um problema no motor.
0: Então, é algo assim que eu estava vendo.
1: Toda inovação que vem para otimizar, na verdade a gente tem que acompanhar o avanço tecnológico, né, Ricardo?
0: Exato.
1: A gente vê que assim, as coisas estão mudando muito rápido, estão sendo transformadas muito rápido. Então, quando a gente percebe que tem empresários investindo em tecnologias e trazendo para o nosso estado, isso é excelente.
0: Lógico, pedir autorização para a fonte, ela diz, não, pode publicar.
1: Legal.
0: E eu já estou aqui. Renata, parece que tem uma operação aí no estado.
1: Isso, Adilson, quero que você dê um comentário pra gente sobre dois assuntos importantes. Primeiramente, de ontem, a votação da escala 6x1. Como que você analisa essa votação? Você acredita que agora, após esse passo que foi dado ontem, as chances dela ser aprovada e efetivada são grandes? Bom dia.
5: Bom dia, Renata. Bom dia aos nossos ouvintes, né? Bom dia, Ricardo, e todos os nossos colegas aqui. Renata, a pressão agora está sobre o presidente do Senado, o Alcolumbre, Davi Alcolumbre. Ele tinha intenção de colocar essa a votação desse projeto só depois das eleições. Agora ele está recebendo pressão do governo para votar logo e a pressão dos empresários para adiar essa votação. Entendeu? Porque os empresários não estão preparados para isso. Sim. Inclusive, eu vi o dirigente da Latam, se isso for de imediato entrar em vigor, ele vai ter que suspender as viagens internacionais. Porque por causa da folga dos pilotos, dos comissários, aquelas coisas todas, né? Sim. Então, muitas pessoas estão meio perdidas. Como é que vai se aplicar isso?
1: Como será na prática?
5: Na prática, entendeu? E outras pessoas, se for na prática, vai sobrar para os consumidores. Vai ser tudo. Se aumentar o custo da empresa, tem que contratar mais pessoas para mais um turno, vai aumentar o preço.
1: Mas não existe a possibilidade de ser aprovada a lei e ser dado um tempo para adequação? Mas
5: tem que ter
1: como
5: esse
1: foi
5: tempo.
1: A NR1, por exemplo?
5: Exatamente, tinha que ter esse tempo pra até para você ter um ajuste, sim, né? Por isso que os empresários, os analistas, estão pedindo, pressionando o Alcolumbre para colocar essa votação só depois das eleições. Vamos esperar as eleições, Renato. Vou dizer uma coisa para você. Dependendo do presidente que foi eleito, nem será votado. Porque o presidente pode pedir ao eleito, segura esse projeto e vamos discutir melhor. Deixa para o próximo ano. Pode até ser votado, entendeu? E aprovado. Então é uma.
1: Mas diante do andar da carruagem, você acredita que isso será que essa proposta será votada antes ou depois da eleição?
5: Olha, pela pressão. É para ser antes das eleições. Né? Quem tem mais força para pressionar? O governo ou os empresários? Né? O Alcolumbre está. Como você está tratando
1: esse meio? Está encurralado.
5: Está encurralado. Ele está encurralado. Eu vi isso hoje, que ele tinha sinalizado que ia votar só depois das eleições. Mas, de repente, ele falou assim: opa, a pressão é muito grande.
1: E agora tem uma nova fase da operação Carbono Oculto, que mira lavagem de dinheiro e combustível fraudado. Comenta um pouco para gente sobre essa
5: operação. É do GAECO, tá? Ligado ao Ministério Público de São Paulo e da Receita Federal, que busca desmantelar, viu, Renata, fraudes, sonegação e lavagem de dinheiro do setor de combustível financeiro.
1: E respinga aqui no nosso estado?
5: Respinga. Inclusive, 59 mandados de busca e apreensão para 5 estados diferentes, tá? Entre eles, Mato Grosso do Sul.
1: Olha,
5: são quantas pessoas físicas e empresas.
1: E
5: esse dinheiro lavado,
1: fase...
5: esse dinheiro lavado é para o PCC.
1: E a gente tem até agora um cenário que está envolvendo a influenciadora Deolane, né? Que foi presa recentemente. Então, provavelmente é um desdobramento também dessa operação.
5: Pode ser, entendeu? E porque o combustível hoje é a principal fonte de lavagem de dinheiro. E a fintechs também.
1: E por quê?
5: Hã?
1: E por quê?
5: É porque eles pegam o dinheiro, entendeu? Aliás, diz que tem, eles preferem, inclusive, e dão desconto para você pagar no cartão. Porque o cartão lava o dinheiro, limpa o dinheiro.
0: Sim.
5: O dinheiro vivo, eles não querem dinheiro vivo, eles querem receber no cartão. Por isso que descobriram essa fonte, que o combustível é interessante por causa disso. Você vai abastecer e vai pagar no cartão.
0: Olha só, são 7h17, Adilson e Renata, falando sobre CPF, né? Que é segurança hoje. Você tem o seu, eu tenho, todos nós temos aqui o CPF, que é o cadastro da pessoa física.
1: Que agora é um documento só, né? Se incorporou no documento do RG único.
0: Só que tem, Renata, algo bem preocupante aí. Houve uma falha de segurança que expõe dados de 2,8 milhões de CPFs cadastrados nos sistemas.
1: Mais uma falha?
0: Do INSS. É. Quem tem essa informação é a Milena Abreu, pela Rádio 2.
6: O vazamento de segurança nos sistemas do INSS expôs dados de 2.800.000 CPFs. E isso acende um alerta para o risco de fraudes financeiras no país. De acordo com informações divulgadas pela Dataprev, a estatal responsável pelo processamento de dados da Previdência Social. A maioria das informações acessadas indevidamente, cerca de 98%, pertence a pessoas que já faleceram. No entanto, o incidente de segurança afetou diretamente mais de 52 mil segurados vivos que tiveram seus dados pessoais consultados por terceiros. A falha aconteceu no aplicativo Meu INSS e durou cerca de um dia no mês de abril. Segundo técnicos do governo, o problema ocorreu em uma área do sistema que deveria exigir senha de identificação, mas que acabou ficando aberta ao acesso público sem qualquer autenticação. A Dataprev e o INSS informam que o erro foi corrigido imediatamente após a identificação do problema e que novas barreiras de segurança e limites de acesso simultâneo foram implementados para evitar consultas em massa. O governo também acionou a Autoridade Nacional de Proteção de Dados e reforçou que nenhuma concessão regular de benefício ou contratação de empréstimo consignado foi realizada em decorrência do vazamento. Mesmo com as garantias do governo de que o sistema foi trancado, especialistas em segurança digital alertam que as informações vazadas, como o CPF, a data de nascimento, são valiosas para criminosos e podem ser utilizadas na aplicação de golpes. Por isso, a recomendação é redobrar os cuidados, acompanhar de perto a movimentação no aplicativo Meu INSS e desconfiar de mensagens ou ligações suspeitas, solicitando confirmação de dados bancários. Da Rádio 2, Milena Abreu.
0: São 7:19. Vamos rapidão aí pro intervalo e voltamos com a nossa entrevista do dia.
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2: 7:25.
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5: São 7:25, trazendo informação em tempo real a você que está nos acompanhando através de Camapuã, Glória, ou então Caracol, Campo Grande, para você que está no trânsito, né? Dá essa carona aí pra gente, com muita informação, né, Renata?
6: Exatamente. Interage, conta pra gente como que tá sendo o seu dia, e olha, sempre muita atenção no trânsito e calma. Antes da entrevista, posso dar uma notícia que eu achei super bacana?
5: Sim.
6: Olha só, Mato Grosso do Sul tem o menor tempo de espera por perícia médica no país.
5: Olha,
6: isso é muito legal, porque muita gente assim precisa do auxílio do INSS e demora tempo para conseguir passar pela perícia. Então, sim, aqui no nosso estado lidera o ranking em primeiro lugar com menor tempo de espera. Segundo o órgão, no estado, o prazo médio é de 16 dias, enquanto em outras unidades da federação pode chegar meses. De acordo com o levantamento realizado no mês passado, abril, foram o tempo médio de espera de cerca de 40 dias para realização de perícia. Em maio, esse número caiu para 30 dias. Na média nacional, ainda assim, o estado entra aí no ranking e entre todos os outros da federação é o que lidera o menor tempo. Então, isso é ótimo.
5: Parabéns ao nosso estado. 7:26, vamos à nossa entrevista do dia.
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5: Ela carrega mais de 2 décadas de atuação na segurança pública. Ao longo da carreira, transformou experiência em missão: proteger, orientar e ainda conscientizar. A nossa entrevistada também passou a liderar projetos voltados às mulheres, aos idosos, aos jovens e ao combate às drogas. E usa, né, a educação como ferramenta de prevenção e transformação social. Ela agora amplia a sua atuação e passa a ter o nome colocado entre os que devem disputar uma cadeira na Assembleia Legislativa de Mato Grosso do Sul em 2026. Quem conversa conosco hoje é a subtenente da Polícia Militar, palestrante, educadora e idealizadora do Movimento das Mulheres da Segurança Pública. Ela, apesar de ter agora um novo cargo, né, dentro da corporação, mas ela sempre vai ser chamada de Sargento Betânia. Sargento, seja bem-vinda aos estúdios da Top.
7: Muito obrigada, obrigada, é um prazer estar aqui com você, aos queridos ouvintes da Top FM, numa breve apresentação muito bonita, viu? Muito obrigada, né? Claro, fez toda ao nosso trabalho essa visibilidade. Então, agradecer a oportunidade, né, aos estúdios aqui da, sim, Top, para oportunizar, para que os seus ouvintes possam conhecer um pouquinho quem é essa Sargento Betânia, o que, sim, ela faz, de onde ela vem. E eu quero deixar um abraço muito especial, como vocês bem colocou, nós temos ouvintes aí na nossa região de Camapuã, sim, na nossa região lá do Ariá. Eu tenho um carinho muito especial por essa terra, até porque a grande parte da minha família é de lá, minha história é de lá, as minhas raízes também pertencem àquele chão. Então eu levo com muito orgulho e galardia quando eu posso. Eu sempre estou falando do Camapuã e do meu Areado.
5: Olha
6: só. Bacana. Seja muito bem-vinda, sargento, que hoje está como pré-candidata a deputada estadual, né? A senhora que tem 23 anos aí de história na polícia, né? E eu gostaria de perguntar. perguntar para a senhora Polícia Militar o que faz a senhora querer entrar na política, né? A senhora que já tentou outras duas vezes e agora está nessa caminhada mais uma vez pelo PL. E nos bastidores conversamos, né? E a senhora disse que o grande desafio é o tempo que a senhora tem justamente para poder batalhar aí por essa vaga. Mas o que te faz querer entrar na política? Bom dia.
7: Bom dia. Então, eu sempre identifiquei que eu tive sempre uma alma muito aguerrida. Eu sempre fui aquela pessoa que gostei muito de participar dos movimentos de escola. Eu sempre fui aquela pessoa que, quando tinha algum tipo de reunião, assembleia, eu era muito ativa dentro da minha instituição, né? Vocês que nos acompanham, o policial militar, a gente não tem a prerrogativa de sindicalizar, filiar partido político. Nós temos associações de classe. E eu estive atuando, inclusive, na nossa, dentre uma das associações de classe da Polícia Militar, então sempre fui muito ali ativa, em busca, né, da manutenção dos nossos direitos, levar aquilo que nós buscávamos de melhoria para o nosso efetivo e tal. Então, ali dentro do ambiente, os nossos próprios pares falavam assim: poxa, Betânia, você leva jeito para política? Eu falava: que isso? Nunca tive essa vocação, confesso, não tenho ninguém da minha família. Então, assim, foi justamente por conta do trabalho também que eu comecei a realizar. Há mais de 16 anos eu desenvolvo um projeto que são escolhas que transformam, que é a questão, como bem vocês explanaram na minha apresentação, são ações de cunho de prevenção, conscientização e enfrentamento. A questão da violência contra a mulher, contra abuso e exploração de crianças e adolescentes, a questão da droga, que hoje é muito latente no nosso estado, na nossa capital, Campo Grande. Vocês que nos acompanham nesse momento, vocês devem ter visualizado que nos últimos tempos a gente observa que pelas ruas a gente vê pessoas em situação de rua e dependente químico, esse volume tem aumentado, e a droga, consequentemente, ela direciona para o crime, para a violência. E esse indivíduo que hoje está aí pelas ruas perambulando tem uma família. E, por enquanto, não é um problema de polícia, mas muitos pensam que é diretamente um problema de polícia. Mas pode vir a se tornar um problema de polícia se esse indivíduo, para consumir a droga, ele vai lá, entra na sua casa, rouba sua fiação, entra na sua casa, leva o seu televisor que você está pagando em suaves prestações, né?
6: Então, a senhora resolveu, além do incentivo todo que a senhora recebeu dos colegas, foi por enxergar que é preciso lutar, que é preciso coibir algumas situações que, na visão da senhora, no trabalho do dia a dia, a senhora já estava percebendo.
7: Exatamente. E eu identifiquei o seguinte: bom, eu já tenho uma experiência de vida, até por conta da minha trajetória que eu passei pela região de Camapuã, como eu disse, feriado, depois eu conto um pouquinho, né? E isso veio muito a calhar. Quando eu cheguei na instituição, essas duas visões de mundo entraram muito em congruência, sabe? Aquilo que eu vivi na minha infância, eu passei lá com 12 anos de idade, quando eu tive que sair de casa por conta da violência doméstica. Só que há mais de 30 anos não se falava nisso. A minha mãe colocou dentro de casa um indivíduo que era ex-usuário de drogas, é uma pessoa extremamente violenta, que agredia ela, agredia todas nós. E o mecanismo que eu encontrei foi fugir de casa, né? Eu fui peregrinar e morar na região do Areado, por isso que eu tenho um carinho muito especial por lá. E quando eu cheguei na instituição, que eu me deparava com atendimentos de situações de vulnerabilidade das famílias, né? Aqui no nosso Campo Grande, eu falei: puxa, hoje eu estou do lado de cá, mas eu poderia ter tido uma caminhada dessa forma. Que eu posso fazer, além de vestir a minha farda e exercer a minha missão enquanto policial, cumprir a minha escala, tchau, obrigado, né? Eu resolvi fazer algo mais, enquanto uma cidadã consciente. Foi aonde eu comecei a realizar esse trabalho. Então, houve uma junção de uma pessoa que teve um histórico, uma vivência, que entende como ninguém o que é passar por um ciclo de violência, de uma família em vulnerabilidade, de um poder aquisitivo muito pequeno, junto com a expertise de segurança pública, que é lidar nas ruas com toda essa problemática, com tudo aquilo que falhou, sabe? Falhou a educação, falhou a assistência social, a saúde. Então, respinga onde? Chega para nós, policiais, muitas vezes combater aquilo que nem muitas vezes nem é uma função como policial.
5: Muito bem. Adilson.
2: Sargento, a senhora falou assim que você tem pouco tempo para fazer a campanha eleitoral. Sim, isso significa que você não vai estar no grid largada, né? Pelo que entendi. Enquanto todo mundo está em campanha eleitoral ou em pré-campanha eleitoral, a senhora nem sequer ainda consigo entrar na campanha. E qual o prazo que você tem para fazer essa campanha eleitoral? E você já está afiliado a algum partido, já que você falou também que não pode ter filiação partidária, né? Quando você está nativa. Você está nativa ainda, né?
7: Estou nativa.
2: E qual é o prazo para entrar no partido para disputar a eleição?
7: Então, a situação do militar, ela é distinta. Nós temos que conciliar, porque eu cumpro as minhas escalas, as minhas obrigações institucionais. Paralelo a isso, no meu momento de folga, né? Muitas vezes naquele momento que deveria estar com a família, é o momento que nós estamos ali na rua, fazendo as visitas, acompanhando, levando esse trabalho que eu desenvolvo, mas nós somos liberados de maneira oficialmente após as convenções, quando é apresentado o nome, porque a Constituição Federal nos veda esse direito, né? Muitas vezes as pessoas não sabem disso, mas quando veio a Constituição de 88, logo após 64, que teve todo aquele problema de regime militar, o constituinte entendeu que não gostaria muito que os militares voltassem a ter uma participação ativa nessa questão de representatividade política. Então foi nos vedado a questão da filiação partidária e também a questão de sindicalização. Então, nesse sentido, por que que às vezes, para mim, é um pouco mais complicado? Porque enquanto, como você bem colocou, aqueles que já estão lá, já estão no trecho, né? Tem toda uma estrutura para trabalhar, eu ainda tenho que conciliar a minha profissão, né? Para poder realmente.
6: E os desafios nisso?
7: Eu confesso que isso até me estimula, sabe? Eu sou um tipo de pessoa assim, quando eu vejo que algo tá muito difícil, aí que eu vejo que eu tenho que redobrar a minha, realmente, o meu empenho.
6: Para as pessoas te conhecerem.
7: E, superação,
2: né?
7: Exatamente, isso vem me moldando, vem me ajudando, vem me incentivando. É claro, não é fácil, porque muitas vezes os partidos falam assim, é importante ter uma mulher, tem o fundo eleitoral da mulher, mas esse fundo eleitoral, muitas vezes essa divisão dentro ali da situação para a mulher, fica discricionariedade de quem, né, comanda ali uma sigla. Então, às vezes, você, para conseguir o seu espaço todos os dias, você tem que realmente desbravar.
5: 7:35, nossa entrevistada hoje, Sargento Betânia, pré-candidata. E eu já vou falar para os colegas aqui, né? Eu sou palestrante também e eu vejo que o teu vernáculo é sensacional, ou seja, a tua oratória, muito legal. E a senhora atua fortemente em palestras, né? De prevenção a drogas, a violência. Na sua avaliação, onde o poder público mais falha hoje, prevenção ou repressão?
7: Eu acho que eu vou falar um pouquinho de segurança pública. Segurança pública tem que ser entendida por um gestor de uma maneira sistêmica, sistematizada, de forma integrada, realmente de forma compartilhada. Não existe, ninguém faz nada sozinho. Nós vivemos em comunidade, uma sociedade, e cada pilar, cada instituição tem a sua competência, tem o seu grau de comprometimento. E nós precisamos que cada um, né, realmente vá e execute aquilo que é a sua missão constitucional. Quando não há, né, esse cumprimento daquilo que realmente preconiza o seu dever, há um desequilíbrio. E com relação à segurança pública, isso vem acontecendo muito. Tudo hoje acaba que se passando. É a polícia. Mas muitas vezes a gente precisa fazer esse chamamento também para a sociedade, para mostrar para a sociedade que eu também, enquanto cidadã, eu também tenho um papel. No papel da prevenção, do cuidado, enquanto família. Eu sou mãe. Eu também tenho responsabilidade enquanto mãe na formação desse indivíduo que é o meu filho. Ensinar para ele dentro de casa, valores, princípios, o que é certo, o que é errado, respeitar os mais velhos, que não pode pegar coisa alheia. Então, esses valores realmente, eles deveriam ser ensinados dentro da família. E isso é um pilar, justamente, na formação do indivíduo, na proteção da sociedade. Outro pilar muito importante, vem a questão da prevenção. Aquele velho ditado, melhor o quê? É remediar ou você ter que prevenir? Então, eu trabalho justamente nisso. Se o poder público pensasse em projetos sociais, justamente colocar assim, essa criança em situações que possa ajudar na sua formação, no seu direcionamento, ajudar na formação da sua identidade, tirar da ociosidade. Hoje, dentro da nossa instituição, Polícia Militar, não é o nosso ofício, mas nós fazemos esse trabalho social. Bom de bola, bom na escola, florestinhas, tem o bombeiro, né? Bombeiro do amanhã. Então, são projetos que tiram da ociosidade, direcionam, bom de bola, bom na escola. Então, assim, o poder público deveria pensar um pouco mais na prevenção, porque cuidar o hoje é ter um futuro melhor. Cuidar da criança hoje é ter um adulto saudável, caminhando para o bem, sem se meter com droga, sem ir pro crime, sem ter a violência.
6: A gente tem, agora já tá caminhando, para o fim da nossa entrevista, mas antes, eu vou fazer com a senhora um bate-bola, um jogo rápido. Eu faço a pergunta, a senhora já responde com o que vier à cabeça. Tudo bem?
7: Tudo bem.
6: Se eu for deputada estadual,
7: eu quero ser uma voz atuante pelas famílias e pela segurança pública.
6: Minhas principais pautas:
7: segurança pública, realmente a família, cuidando dessa parte de prevenção.
6: Um orgulho em Mato Grosso do Sul na política?
7: Ah, de ter conseguido até então manter esse nome, esse legado, porque não é fácil.
6: E o que precisa ser mudado urgente?
7: Nós precisamos de uma conscientização política também do eleitor, e nós precisamos que mais pessoas realmente do bem venham para a linha de frente para poder fazer a diferença.
6: Um recado agora, que os nossos microfones estão abertos para encerrar a nossa entrevista.
7: Eu quero convidar você que está acompanhando nesse momento a nossa entrevista, siga lá nossa rede social, @sargentobetânia, e se você quer realmente algo diferente, você tem que se propor a fazer algo diferente e não continuar muitas vezes seguindo um caminho que sabidamente vai te levar aquilo que vai trazer algo que não está tendo algo frutífero. Então, o que eu quero dizer para você, né? Eu me insiro nesse cenário. Fazer a diferença às vezes não é fácil. Fazer o que é certo às vezes não é fácil, mas a gente precisa se propor a isso.
5: Muito bem, são 7h39. Muito obrigado, Sargento Betânia, tá? Pela entrevista. E assim encerramos a nossa entrevista do dia. Depois do break tem outras informações para você.
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3: Exatamente isso. 7h44. 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
4: 7h46.
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7: São 7h46. Obrigado pela tua companhia, onde quer que você esteja, no teu carro, na tua casa, no teu trabalho. Nós estamos aí juntos nesta manhã do dia 28 de maio, uma quinta-feira. E olha só essa daqui, hein? Após embarcar em Campo Grande na tarde de ontem, vindo da Bolívia, o narcotraficante Gerson Palermo foi levado diretamente ao IMOL, o Instituto de Medicina e Odontologia Legal, onde passou por exames do corpo de delito antes de ser encaminhado para a sede da Polícia Federal.
4: E sob um forte aí esquema policial, né? Uhum. Devido a todos os episódios que ele foi liberado, foragido. Então agora o cerco tá bem apertado para ele, e isso é importante, né? Sim. E dentro desse cenário também a situação do desembargador também não tá muito boa, uhum. porque ele tá sendo aí investigado por conta da liberação desse narcotraficante no período da pandemia, onde ele liberou ele para ficar em casa, ter a prisão domiciliar, e ele fugiu. Então as investigações sobre esse caso também prosseguem aí, e a gente segue atualizando vocês no Jornal da Top.
7: Renata, por falar também na questão jurídica, né? O nervoso ex-prefeito de Campo Grande, Alcides Bernal, deu seu depoimento sobre a morte do fiscal aposentado Roberto Carlos Mazini, é isso?
4: Pois é, ele prestou depoimento ontem na Polícia Civil aqui de Campo Grande, né? Um Bernal que matou com 2 tiros em março deste ano o fiscal que tentava tomar posse da casa, né? Da casa que era do ex-prefeito, uhum. onde ele arrematou em leilão. O Bernal, nesse depoimento, ele negou a intenção de matar e disse que se eles tivessem ficado quietos, eu não teria disparado. Ou seja, ainda colocou a culpa nas vítimas, né? Informou ele no depoimento, bem nervoso, ele estava tremendo, ele falou que chegou nervoso também no local, e que as vítimas teriam ali, as vítimas eu falo porque o chaveiro também estava, ele correu, mas uhum. que eles se manifestaram e por conta disso ele atirou, e que ele não viu que a vítima teria caído e que ele havia atirado pela uma segunda vez. Ele falou que na situação ele estava tremendo muito, que depois desse episódio agora ele vive tremendo, enfim, esse foi o discurso dele, depoimento dele à polícia.
7: Muito bem, 7:49, por falar em segurança pública, temos aqui uma conversa com Johnny Love, né? Com a tenente coronel Cleide Maria, comandante do 1º Batalhão de Polícia Militar de Mato Grosso do Sul. Bom dia.
5: Queridos ouvintes, salve galera, muito bom dia. Salve, Jornal da Top, primeira edição, Ricardo Ortiz, como é que você tá, meu irmão? Toda a equipe aí do Jornal da Top, primeira edição, sim, 17 da manhã, né? Notícias circulando, e olha, falando em notícias,
7: vamos lá.
5: Um ambiente aqui que eu me sinto muito seguro, tá? Que é o 1º Batalhão da Polícia Militar, comandado aqui pela Tenente Coronel Cleide Maria, que vai falar um pouquinho pra gente da segurança no centro, e a segurança, ó, a palavra que define Tenente Coronel, tá top. É o nome da rádio, né? Bom dia, fale pra gente um pouco mais, seja bem-vinda.
6: Bom dia, meu amigo Johnny e todos os ouvintes, é isso mesmo, a segurança aqui no centro de Campo Grande tá top e tá comprovada pela estatística da Secretaria de Justiça e Segurança Pública, não só aqui no centro de Campo Grande, mas em todo o estado do Mato Grosso do Sul, os índices criminais estão caindo, isso é graças ao trabalho aguerrido de uma tropa comprometida que está nas ruas diuturnamente fazendo a segurança da nossa querida sociedade. Venham pro centro de Campo Grande, porque aqui a segurança é top.
5: É top, gente. Olha, eu até quero falar pra galera, pros ouvintes em toda a rede top, que a Tenente Coronel Cleide Maria, que é a comandante aqui desse 1º Batalhão da Polícia Militar aqui do centro, ela vai estar ao vivo no dia 3, quarta-feira, ao meio-dia. Falei direitinho? Meu gatão. Eu chamo ela de gatão nas redes sociais, Tenente Coronel. Então, dia 3, quarta-feira, juntamente com o Tony Ueno, com o Rogério, tá legal? Ela vai estar falando sobre tudo a respeito desse batalhão, a segurança principalmente, e uma corrida que vai acontecer. Olha, quem sabe o Johnny Love não vai estar aqui no microfone, agitando com a galera, né? Passando as informações. Valeu, tô feliz, tô na top!
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7: São 7:51 e já quase no final do nosso jornal, Renata, informações.
4: Isso, a gente tem aqui informação na área da saúde. Olha só, a prefeitura aqui da capital abriu um processo seletivo com 152 vagas na área da saúde, né? São para contratações temporárias, né? As oportunidades. oportunidades são para enfermeiro, fisioterapeuta, técnico de enfermagem, técnico de atendimento ao SAMU, né? Então são várias oportunidades. Para você ter ideia, Ricardo, tem cerca de 71 oportunidades para técnico de enfermagem. Olha, bastante. Os candidatos serão selecionados por meio de uma prova, né, de títulos com análise de experiência profissional, curso de qualificação, pós-graduação e muitas coisas. E os salários, eles variam de 1.800 a 3.678, depende ali do cargo. Os interessados em participar do processo seletivo devem realizar a inscrição pela internet através do site www.campogrande.ms.gov, né? Lá vai ter uma aba processo seletivo, você clica e ali você consegue fazer a sua inscrição. A inscrição é entre os dias 29 de maio, aliás, entre os dias 29 de maio e às 18 horas do dia 1º de junho. Então corre, que o tempo é curto. 29 de maio, né, que se inicia até o dia 1º de junho. Então é o site da prefeitura, tá? www.campogrande.ms.gov.br. E lá dentro você entra no link ali que você faz a sua inscrição.
7: 7:53. Olha essa daqui, nosso, já tá aqui o Marcelo Cará, né? Daqui a pouquinho falando de esporte, mas Renata Adilson, com quase 3 anos depois de emocionar o público com a história de gravidez e 3 gêmeos e abandono do então namorado, né? A vida da Verônica Rivarola Leite, lá de Jardim, tomou um rumo diferente. E ela, atualmente, aos 36 anos, ela comemora a conquista da casa própria, vê os filhos crescendo com saúde e trabalha para sustentar a família. Tudo isso com a ajuda da mãe, né? Que define como a melhor avó que conhece. Ela, que é mãe de 3 gêmeas, foi notícia nacional, é a mãe do Gabriel, da Maitê e da Eloá. Completam 3 anos no último dia 15 de maio. As crianças frequentam creche, né? Enquanto a Verônica trabalha em uma padaria conhecida lá na cidade de Jardim. E no fim de semana, os 3 gêmeos também ficam com a avó materna, que ajuda nos cuidados desde o nascimento dos pequenos. O que nós podemos falar sobre isso? É esse símbolo de mãe, né, Renata?
4: Sim, da rede de apoio, a importância também da rede de apoio, do cuidado, né, que as pessoas têm. Que legal, que notícia bacana, né, Ricardo?
7: A informação nacional também, Deus, traz essas informações bacanas, né?
4: Pra muito bacana. Você, né, tem algo mais que você queira ressaltar sobre política, Dilson? Uhum. Antes da gente pular pro esporte?
7: Isso.
8: Olha, eu queria falar, mas tem muito pouco tempo, né? Mas enfim, vou tentar resumir. O PT aqui em Mato Grosso do Sul, sim, a cúpula do PT, estão fazendo a conta. Entendeu? Uhum. Qual a conclusão que eles chegaram? A cúpula chegou, né? Eles vão trabalhar para o Fábio Tradi chegar a 30%.
7: Uhum.
8: E o Wander é 28%. Na avaliação deles, inclusive o Wander conversou comigo sobre isso, até conversei com ele, se o Wander chegar a 28%, ele garante segunda vaga do Senado. Com 28%. Por isso, porque ele está. Como o PT só tem um candidato a senador, o segundo voto é o voto do Nelsinho.
7: Sim.
8: Tendo que pegar o voto do centro e centro-direita para chegar a esse 28% e ser eleito senador. Mas para isso, eles precisam empurrar o Fábio Tradi até 30%. Essa é a conta que eles fizeram. Estou animado, achando que pode.
7: São então 2 vagas para Senado, a primeira já, como coloca o Reinaldo entre os.
8: Em tese, né? Hoje seria o Reinaldo, né?
7: Uhum.
8: Em tese.
7: Tá.
8: Porque, como eu já falei aqui, ninguém vai morrer de tédio por causa desse tipo de Senado, sim, viu? Porque vai ser só emoções.
4: Briga. Ó, antes mesmo, pegar só um minutinho aqui rapidinho, ó. Consumidores de Mato Grosso do Sul encontram hoje, nesta quinta-feira, produtos com preços reduzidos, porque hoje é o dia livre de impostos.
7: Olha, isso é verdade.
4: Entendeu? Não. Então, quem precisa fazer uma compra aí, pode aproveitar essa oportunidade.
7: Tira os impostos.
4: Um preço diferenciado.
7: Legal.
4: Então, tem uma lista ali de coisas, de locais que aderiram aí a essa iniciativa.
7: São 7:56. Vamos bater bola. Vamos pro esporte.
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7: 7:56. Marcelo, caralho. Tá rindo, animado, já chega, né? Sorrindo.
9: Uma alegria. Sabe por que eu tô rindo? Ah. Toda vez que eu chego aqui, o Abner fica mostrando pra mim comida, cara. Não. Eu saio de casa sem comer, cara.
4: Ah. É pizza, não, é lanche. Gente, eu divulgo nas minhas redes sociais justamente isso.
7: Ele é o nosso incentivo gastronômico.
4: Vocês precisam conhecer o Abner, ouvintes, porque ele acaba com as nossas manhãs.
7: Só pra vocês terem ideia,
4: as comidas que a gente não comeu, que a gente sequer conhece.
7: É, pega o celular dele, né, Renata? E mostra.
4: Vai passando.
7: Pizza, tortas e tudo mais.
9: Tá sacanagem.
7: Marcelo Caraí, aí o esporte.
9: Vamos lá então. Tivemos a Libertadores, né? Independente del Valle 1, Rosário 0, Libertad 0, Universidade Central 1, Peñarol 0. Ó, o Peñarol perdeu dessa vez, hein? E o Santa Fé ganhou de 1-0, hein? Fluminense 3, cara. Deportivo La Guaira 1, Corinthians 0.
4: Corinthians 0.
9: Platense 2, Bolívar 1, Independente Rio Adavia 3. E hoje nós teremos outros jogos, mas falaremos amanhã. Tivemos também a Sul-Americana, né, Adilson? A Sul-Americana é o outro campeonato que é simultâneo a Libertadores da América. Tivemos aqui, deixa eu só me localizar aqui, que parece que saiu fora aqui o negócio aqui, mas vamos lá. Atlético Mineiro 1, Porto Cabello 0, Olímpia 3, Audax Italiano 1, Cienciano 1, Juventude 1, Vasco da Gama 3, olha aí, Barraca Central 0, Osney, é o Vasco do Osney, Racing 2, Independente Petroleiro 0, Caracas 1, Botafogo 3, River Plate 3, Blooming 0 e Bragantino 2, Cara Bobo 0. Temos informações, Cara Bobo.
7: Cara Bobo.
9: Cada nome, né?
4: Sim,
9: ó, temos aqui algumas notícias da Seleção Brasileira, Adilson.
7: Ah,
9: Adilson, Renata e eu vou falar Osni de novo.
4: Eterno.
9: Dia 11 de maio, né? Era o prazo para o envio da pré-lista com até 55 jogadores. Aí tivemos os 23 já convocados, né? 26, perdão. 18 de maio, anúncio da convocação para a Copa. E dia 27 de maio, né? Foi ontem o dia de. Rapaz, o Neymar ficou fora. Ele não passou no exame médico por enquanto. Então ele vai ter até.

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1: Exatamente. 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
0: Vamos lá.
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1: 8:05.
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7: 8:23.

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muito, muito bom dia. Aqui é o Sam e eu vou ficar com vocês hoje até às 11 horas, porque nós estamos felizes, estamos aqui na Top, essa quinta-feira maravilhosa, esse tempinho que tá assim, né? Esse tempinho assim, gente, é um dos meus preferidos, assim, eu não fico com tanta preguiça do calor, mas eu aproveito bem o tempo também, a gente fica proativo, fica maravilhoso, mas é assim, pessoal, vão entrando em contato, vão fazendo seus pedidos, vamos falando aqui com o pessoal aqui, vamos interagindo aqui com a Rádio Top, não é mesmo? Peça sua música e nós vamos começar aqui com um pedido aqui que a minha amiga Eliana, minha amiga, aí como diziam os jovens, você fez a boa, minha amiga. Aqui a Eliana disse, bom dia, tudo bem? Hoje não é a Fabi, tá? Hoje é o Sam. Toca a música do Chitãozinho Chororó, Era Uma Vez. Eliana do Marrocos. Eliana, um abraço pra você, minha amiga. Você tá com muito bom gosto, hein, minha amiga. Era Uma Vez, é a música também da Kel Smith. Então é Chitãozinho Chororó, Kel Smith. E vamos seguindo, vamos interagindo, vamos falando. É a Rádio 90.9. Tô feliz, tô na top.

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1: É isso aí, pessoal. Ignora a música do Felipe e Rodrigo, os meninos que vieram aqui em Camapuana, nossa 46ª Expocam. Nós aqui da rádio, nós fizemos a cobertura lá, conversamos com o Felipe e Rodrigo e pensa, gente. Pensa numa dupla de meninos bacanas, humildes. Todo sucesso pro Felipe Rodrigo aí na sua caminhada. Deus os abençoe. Muito bem, pessoal, nós temos participação dos nossos ouvintes. Temos a nossa amiga Helena, que pediu a música Mutirão do André e Andrade. E bom gosto, hein, Helena? André e Andrade é moda boa demais, menina. Uma moda que tem que ser preservada. Algo que tem que ser mantido, porque a tradição brasileira com sua música sertaneja é algo poderosíssimo, não é mesmo? E aqui nós temos a nossa amiga também, Zelita. Bom dia, gostaria de pedir uma música do Eduardo Costa. Minha amiga, eu escolhi aqui a música A Carta, né? Uma música que foi escrita por milionário José Rico, mas a composição é do Eduardo Costa. O homem é bom cantor, o homem é bom segunda voz e o homem tem a caneta também pra compor. Muito instrumentista, Eduardo Costa é brabo, o homem é chique. Então vamos seguir aí, pessoal. Mande sua mensagem, lembrando, 67 99611-4048. Repetindo, 67 99611-4048. E mande sua mensagem aqui, peça sua música, interage com a gente, peça um modão aí, peça uma música diferente, peça o que você gosta, pede flashback, pede rap, pede K-pop, pede rock, menino, mas vamos lá, porque aqui só toca top, porque tô feliz, tô na top. E é isso aí, vamos de Mutirão, André e Andrade.

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6: 9:03.
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poder que elas têm nas mãos. A mulher é um ser que edifica e que deve ter o seu devido respeito. Pelos parabéns e todo sucesso aí pra nossa amiga Bia Frazo. E vamos para a interação da nossa amiga, olha só pessoal, nossa amiga Rose. Bom dia, toca pra mim Zezé, irmão da Lua, obrigado. Rose Pereira, da Fazenda Vista Alegre de São Gabriel. Pessoal, olha só onde a nossa Rádio Top tá chegando, em 3 mil watts de potência, operando, menina, a mil. Então, olha só, o negócio tá incrível, 3 mil watts de potência, operando demais. E é isso aí, irmão da Lua, amigo das estrelas, música top demais, Zezé, né, meu amigo? Talvez, digo de passagem, talvez seja o maior compositor que já existiu, menino. Zezé é incrível. Interage conosco no 99611-4048. Peça sua música, interage com a gente, fala com a gente. O ouvinte da rádio é top. Então seguimos lá. Tô feliz, tô na top.

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1: 9:26.

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4: 9h44.
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4: É isso aí, pessoal. Estão conectados aqui, pessoal, na Rádio Top, na 90.9, pessoal, a programação tá top demais da conta. Gente, eu vou falar pra vocês que eu vi uma vinheta aqui da nossa promoção do Dia dos Namorados e vou falar uma coisa pra vocês. Eu tô com um pouco de inveja, porque locutor não pode participar, gente. Oh, tristeza. Mas você pode. E as premiações, pessoal, é muitas, tem muitas empresas. Tem a Grupo One, tem a Do Sushi, tem a Açaí Mania, tem a Mania Fit, tem a Rivers Perfumaria, de perfumaria importada e árabe. Gente, é muito produto. Gente, e fora os outros aqui que eu vou estar mencionando no decorrer da programação. Pessoal, participe. Presenteie a sua amada, presenteie o seu amado. Oh, data maravilhosa. É o dia 12 de junho, graças a Deus eu vou passar namorando. Feliz da vida, vou programar meu presente também pra namorada, porque ela merece. Pessoal, aqui nós temos a interação da nossa amiga aqui, Edriele de Oliveira. Ela mandou que voltamos ativo, Fabi. Ó, a Fabi tá aqui nos arredores também. Hoje é o Sam que tá na programação, mas eu vou mandar um aviso pra ela. Tava sem rádio aqui, mas pega também online. Ela também pega, ela não tava com a rádio no momento, mas ela conseguiu pegar online também, porque nós temos nosso acesso online, nós temos nosso site, nós temos nosso aplicativo. E mandou uma música do Zeca Pagodinho para o marido dela, pro Paulo Sérgio e pros os pais, Edmilson e a Fátima. E todos os ouvintes, um abraço. Mandar pra Fazenda Jataí, pessoal, pessoal da Fazenda, pessoal do comércio, os nossos amigos aí dos bairros, desde o BNH, desde a Vila Industrial até o Bairro Alto, pessoal, interagindo, porque a gente tem ouvinte top ao redor de tudo quanto é canto aqui do nosso Brasil. E é isso aí, pessoal. Vamos interagindo, vamos pedindo nossa música, vamos falando. Só tem ouvinte top aqui porque é top. Eu tô feliz, eu tô na top.

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7: 10:03.
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1: É isso aí, pessoal. Tô feliz, tô na top. Agora são exatamente 10:06. A nossa manhã tá se findando. Nós temos menos de uma hora da nossa programação da nossa Manhã da Top aqui comigo. E assim, maravilhoso, pessoal. Muita programação boa, muita música boa. O negócio aqui tá maravilhoso. E lembrando pra vocês, pessoal, da nossa promoção do Dia dos Namorados. Fiquem atentos, prestem atenção no VT. Fala assim, ó, essa loja aqui... E vou falar um negócio pra vocês, hein? A gente caprichou. A gente tem que fazer um negócio, né? Bom, a gente não pode oferecer um negócio mais ou menos. E assim, todos que estão oferecendo a premiação no evento de Dia dos Namorados, pessoal, só coisa top, pessoal. É brinde de R$300, coisas tipo assim, vamos falar de valor mesmo? Nossa, eu queria participar. A verdade é essa, mas infelizmente eu não vou. Participe, pessoal, entre em contato, vai ser uma premiação que acontecerá no dia 12 de junho. Exatamente. No Dia dos Namorados, não é mesmo? Pessoal, vamos então com as interações dos nossos ouvintes. Nós temos a mensagem da nossa amiga Cleonice. Bom dia, Sam. Toca a música Nikita. Muito bom dia pra você, minha amiga Cleonice. Minha amiga Cleonice tá com bom gosto. Elton John é top demais, menina. O cara é top. Cantava demais, canta demais. Ei, olha eu matando o homem. Não, tá errado isso aí. Canta demais, toca um teclado absurdo. Elton John é um artista de um flashback, assim, né? Do pop ali que marcou gerações. Pessoal, interage, ainda tem muita água pra correr. Vamos pedir nossa música. Vamos mandar um salve aqui pra mim, aqui no 996114048. E vamos seguir com a programação. E é isso, agora vamos escutar aí a música Nikita. Oh, Nikita, do you ever know? Eita, Elton John, vamos lá, gente. Tô feliz.

Deus abençoe, sucesso, a gente é fã demais de você.

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10: 10:25.
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5: 10h44.
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2: Muito bem, depois de Danilo e Davi, Apaga Paga, Manhãs e Mariano, Camaro Amarelo, tá na hora de você aí do outro ladinho te preparar no 679-9218-8550, o que tá começando, você que manda, dois grandes sucessos no já, duelando por aqui, quem vai sair campeã desse duelo, quem você escolhe, hein, pra gente conferir inteirinha daqui a pouquinho no Manhã da Top, as opções assim?
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2: Zezé de Camargo e Luciano. Dois corações e uma história.

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0: de hoje. Foi você que manda. Você vai ficar magoando dois corações e uma história. Tá na hora, né? Nomes. Nossa, pai, do nosso Pix por aqui. Franguinho, Suzimara Aparecida da Silva. Aos demais, pelo carinho, pela atenção, pela sintonia, eu só agradeço. Que você tenha de verdade um excelente almoço. Que você aproveite a sua tarde. Que a sua noite seja uma noite agradável. Que você consiga descansar mesmo, renovar suas energias. E nas minhas orações eu peço para Deus te permitir um amanhecer abençoadíssimo. 11:53. Tá na hora da gente se despedir por aqui, né, produção? Um beijo pra você nesse coração. Juízo. Tá bom, daqui a pouquinho tem o Jornal da Top, segunda edição. Flavinha Becker retorna amanhã a partir das 8:00. Eu, você e eu, Deus por nós. Espero você chegando primeiro. Espero a minha pessoinha aqui pra gente tomar aquele cafezinho gostoso junto. Conferir muitos sucessos pra você dar aquele bom dia todo especial que eu aguardo. As manhãs da minha vida são top, porque eu passo juntinho com você. Beijo.
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2: Meio-dia e dois.
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6: Meio dia e quatro.
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8: Muito bem, bom dia para você ligado na Rede Top FM. Bom dia para você em Camapuã através da 90.9, para você em Caracau através da 102,3. Nossa querida cidade bonita de glória de Dourados através da 98.9 e na capital morena, na capital do Mato Grosso do Sul, 88,9. Está começando mais um Jornal da Top, segunda edição, hoje, quinta-feira, 28 de maio de 2026. Rogério Zanetti.
9: Bom dia, Antônio Hino. Bom dia, Mirti.
8: Bom dia, Mirti Ramos.
10: Bom dia, Tony. Bom dia, Rogério. Bom dia aos nossos ouvintes.
8: Vamos já para as datas comemorativas.
10: Muito bem, hoje é dia do ceramista, também é dia mundial do brincar, dia internacional de luta pela saúde da mulher, também é dia internacional da dignidade menstrual, dia nacional de luta pela redução da mortalidade materna e hoje também é dia do hambúrguer. Na metade do século XIX, muitos alemães imigraram para os Estados Unidos e levaram com eles seus costumes gastronômicos. Em Hamburgo, cidade da Alemanha, a carne bovina era muito popular e os restaurantes vendiam um bife bem picadinho ao estilo Hamburgo.
8: Legal, aí o japonês iria para os Estados Unidos e falou, como que eu vou pedir comida lá? Aí o outro japonês falou, fala 31. E aí você já vai estar pedindo comida. Sanjuichi. Sanju é 30. Iti. 31. Fala 31 e você já vai estar pedindo.
10: Resolvido o problema. E
9: lembrando que como hoje é o dia do ceramista, vamos mandar um abraço para a comunidade de Rio Verde.
8: Ah,
9: tem uma grande
8: legal
9: produção de cerâmicas de altíssima qualidade naquela cidade.
8: Muito bem.
9: Parabéns dia, a todos.
8: O dia da saúde da mulher, né?
9: Sim.
8: Aliás, as mulheres cuidam mais
9: vivem
8: da saúde
9: mais
8: do que os homens. Vamos agora para os destaques do dia.
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8: Irã e Estados Unidos trocam ataques após Trump recusar suposto acordo com Teerã.
10: E

0: Tony, a Câmara também aprova em dois turnos a PEC pelo fim da escala 6x1.
1: Central de Atendimento ao Cidadão tem posto de vacinação nesta quinta-feira.
0: E apenas 8 vereadores apoiam CPI para apurar desvio de 156 milhões e morte de criança em UPA.
1: É grana que não acaba mais, que desaparece e ninguém vê. Também aconteceu na Faria Limas. 26 bilhões de reais lavada e por vários segmentos. Vamos agora para o tempo e temperatura.
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0: Muito bem, vamos à previsão do tempo para esta quinta-feira. Não é muito diferente da realidade da quarta-feira. O Centro de Monitoramento do Tempo indica tempo firme, pancadas isoladas de chuva em algumas regiões. Além disso, também esperam-se baixos valores de umidade relativa do ar, que podem variar entre 30% e 45%, especialmente durante as tardes nas regiões norte, nordeste e sul-mato-grossenses. Os ventos também estarão bem variáveis, atuando aí, entre 30% e 50 km/h nas regiões leste e sul, e também a possibilidade de rajadas pontuais superiores a 50 km/h. O calor volta a ganhar destaque, em Alcinópolis as máximas ficam em torno de 32 graus, Sonora e Coxinha os termômetros também chegam aos 32. Aqui em Campo Grande, mais um dia de sol, com pancadas isoladas de chuva, também aparecem variações de nuvens e as chuvas acontecem aí no período da tarde, em baixos volumes, e a máxima não deve passar dos 29 graus.
1: Eu já tô sentindo necessidade, Rogério Zanetti, Mirti Ramos, de tomar mais água. Realmente o clima tá muito seco,
0: bastante,
1: né?
0: Bastante, a gente começa a sentir na saúde, nessa sede, na pele, no cabelo.
1: Muito bem. E o bicho aí tá pegando ainda lá no Irã e Estados Unidos, trocam ataques após Trump recusar suposto acordo com Teerã. Mirti Ramos.
0: O Irã atacou uma base americana no Kuwait durante a madrugada desta quinta-feira, segundo o Comando Central dos Estados Unidos. A ofensiva aconteceu após os Estados Unidos terem realizado um ataque que Washington descreveu como uma operação de drones iraniana perto do Estreito de Hormuz, e o presidente americano ter rejeitado um suposto acordo de compromisso com Teerã. Os ataques, embora limitados, destacaram a fragilidade das negociações para transformar o TNC cessar-fogo em vigor desde o início de abril. Um acordo para encerrar a guerra de 3 meses que já matou milhares de pessoas e reabrir a rota marítima vital para o mundo. O Comando Central afirmou que as forças americanas abateram 5 drones de ataques iranianos e atingiram uma estação de controle terrestre na cidade portuária de Bandar Abbas, que estava prestes a lançar um 6º drone. As forças kuwaitianas interceptaram então um míssil balístico disparado em direção ao país, que abriga uma grande base americana. O Irã também busca o fim do bloqueio americano aos seus portos e o levantamento das sanções que o Departamento do Tesouro dos Estados Unidos anunciou na última quarta, ter estendido também ao concluir a autoridade do Estreito do Golfo Pérsico, criado para gerenciar a passagem pelo Estreito.
1: Rogério Zanetti.
3: A gente chega à conclusão que os senhores da guerra, né? Os grandes poderosos, principalmente Donald Trump, presidente americano, e o Benjamin Netanyahu, o primeiro-ministro de Israel, não tem interesse na paz.
1: Não tem interesse funciona no término da guerra.
3: Não tem. Por quê? Porque analistas, inclusive israelenses, já disseram que, terminando todas as guerras, a tendência natural é o Benjamin Netanyahu sair do poder. Né? Porque lá é o parlamentarismo. O parlamento vota e quem que é o primeiro-ministro. Então ele tem essa necessidade já comprovada de manter a guerra para se manter no poder, porque o Estado está sempre em estado de sítio, estado de alerta e tudo mais. E o Donald Trump tem eleições para o Congresso. Agora ele está com a popularidade muito baixa, mas é daqueles que apostam que um conflito. Velhos filósofos já falavam, né? Se você está com um problema no seu país, arrume uma guerra. Arrume uma guerra porque a opinião pública fica do seu lado. Não está acontecendo com Donald Trump. A popularidade dele, os índices de aprovação vem baixando cada vez mais, mas ele ainda continua insistindo de que a tese é uma saída política, né? Não é. Lá existem soluções, o Teerã, o Irã já sinalizou para a paz, outros países querem a paz, porque todos os países ali são envolvidos, que fica voando míssil para todo lado, todo mundo acaba sendo vítima, mas a conclusão se chega é que os senhores da guerra não têm interesse na paz.
1: E por falar em Estados Unidos, saiu aí na Globo, na CNN, as fotos da mansão que o Eduardo Bolsonaro mora nos Estados Unidos.
3: No Texas.
1: É de dar inveja, hein? É muito legal, eu gostei, viu?
3: Eu moraria também.
1: Eu também, se eu tivesse um recursozinho pra morar numa mansão daquela ali. Muito bem. E agora nós vamos estar falando aí de algo que envolve todos os brasileiros, que é o fim da escala 6x1 para ficar aí no mínimo 5x2. Mirti Ramos.
0: São informações da Agência Brasil e a Câmara dos Deputados aprovou na noite desta quarta-feira, em dois turnos, a proposta de emenda à Constituição, a PEC 221 de 2019, que acaba com a escala de trabalho 6x1. Foram 461 votos favoráveis e 19 contrários no segundo turno. O texto segue para votação no Senado. A PEC determina a redução da jornada de trabalho de 44 para 40 horas semanais, sem perda salarial, e a proposta ainda garante duas folgas semanais, sendo uma preferencialmente aos domingos. As mudanças entrarão em vigor 60 dias após a promulgação do texto. O texto aprovado foi apresentado pelo relator Léo Prates, do Republicanos da Bahia, para duas propostas de emenda à Constituição que já tramitavam. A PEC 221 do deputado Reginaldo Lopes, que estabelecia 36 horas semanais após um período de 10 anos, e a PEC 8 de 2025 da deputada Érica Hilton, que introduzia a escala 4x3, né, 4 dias de trabalho e 3 de descanso, com limite de 36 horas semanais depois de um ano. Após o fim do primeiro turno de votação, o presidente da Câmara, Hugo Mota, disse que a casa deu um passo importante para uma mudança fundamental para que os trabalhadores e trabalhadoras, né, do país desde a Constituição de 1988.
1: Muito bem, 12 horas 14 minutos. E Rogério Zanetti votou na Câmara, como é uma PEC, agora tem que ir pro Senado, não pode mudar o texto, tem que ser.
3: Então volta pra Câmara.
1: Aí faz a promulgação. O que você tá esperando?
3: A expectativa é que no Senado a aprovação seja até mais veloz e mais fácil, mas é o Congresso Nacional, a gente pode esperar tudo, né?
1: Tudo pode acontecer.
3: Tinha expectativa de que não passaria, porque precisa de um número elevado, dois terços. Cada três deputados, dois teriam que votar na proposta. E foi uma surpresa porque o plenário estava cheio, quase não faltou deputados, e a votação foi expressiva, 472 votos, se não me engano. Então, passou. E já passou também, porque precisa votar duas vezes, né? Sim. Eles já votaram o chamado segundo turno imediatamente, né? A surpresa é que a bancada do PL, Partido Liberal, que era absolutamente contrário, foi liberada para votar a favor, né? Pesa aí, é claro, e isso não é só para o PL, para todos os partidos, de que é uma pauta que pode ter grande repercussão nas eleições, porque se trata de mais um dia de descanso para os trabalhadores, sem redução de salário, e passou bem na Câmara. No Senado, o Davi Alcolumbre, presidente do Senado, ainda não sinalizou, claro, está muito cedo também, eu acredito que foi aprovado na madrugada, mas deve sinalizar no próprio dia e colocar na pauta, de preferência urgente, né, para que se vote antes do final do primeiro semestre, para que seja colocado. Detalhe, não é imediatamente às 40 horas.
1: Sim, vai ser.
3: Daqui a dois meses passa a valer 42 horas, vai diminuir 2 horas de trabalho, e a partir do ano que vem, depois de um ano da promulgação, passa sim a valer as 40 horas semanais, ou seja, mais um dia de descanso e com a família, e para o lazer e para a cultura, para os trabalhadores brasileiros.
1: Muito bem, vamos falar agora de saúde mental, né? Plataforma que bloqueia acesso a sites de apostas já foi utilizada por mais de meio milhão de pessoas. Fabiola Altra.
4: Mais de 500 mil pessoas já bloquearam acesso a sites de apostas. Esse impedimento pode ser feito na plataforma centralizada de autoexclusão do governo federal. A ferramenta é voltada para pessoas que tiveram a vida afetada de forma negativa pelo uso de de sites de apostas. Por meio dela, o cidadão pode bloquear o próprio acesso a todas as casas de apostas federais autorizadas por um período mínimo de um mês. De acordo com o Ministério da Saúde, 574 mil pessoas já utilizaram a plataforma para bloquear o acesso. Dados da pasta mostram que 207 mil usuários relataram perda de controle sobre o jogo ou eventuais danos à saúde mental. Na sequência, entre as razões para o bloqueio, estão o medo de vazamento de dados e problemas financeiros. 14% dos usuários não informaram o motivo da autoexclusão e 13% afirmaram que tomaram a decisão de forma voluntária. Para permitir o bloqueio, o usuário deve informar os dados pessoais e o período que ficará fora dos sites, que pode ser indeterminado ou variar de um mês a um ano. Da Rádio 2, Fabio Altran.
1: E 12:18, estamos de volta. E por falar em saúde, vamos trazer o problema aqui para nossa capital. Foi feito aí um requerimento para a abertura de uma comissão parlamentar de inquérito da saúde na Câmara Municipal de Campo Grande. Acontece que nós temos 29 vereadores, só 8 assinaram até agora. Mirti Ramos.
0: Muito bem, Tony. Desses 29 vereadores, então, né, que apoiam a criação aí da comissão parlamentar de inquérito para investigar o desvio dos 150 milhões na saúde, a falta de remédios nos postos, também a não utilização de ambulâncias novas do SAMU e a morte de crianças nas UPAs, a maioria opta pela omissão para livrar a gestão de Adriane Lopes. A proposta da CPI para investigar a saúde foi feita pelo vereador Jean Ferreira, mas até o momento apenas 7 parlamentares, André Salineiro, Fábio Rocha, Flávio Cabomi, Maicon Nogueira, Luísa Ribeiro e Landmark Rios assinaram o requerimento. Para o requerimento ser protocolado, é necessária a adesão de 1/3 do legislativo, 10 vereadores. E ainda precisa do aval do vereador sem voto, o procurador-geral da Câmara, Luiz Gustavo de Araújo Martins. Só que a investigação vem esbarrando aí na primeira exigência, apesar do caos e dos escândalos na rede municipal de saúde.
1: Olha, eu tenho evitado comentar os problemas de Campo Grande, Mas está aí para todo mundo ver: ruas esburacadas, matagal, lixo, falta de remédios e por aí vai. Escândalo de corrupção na Secretaria de Obras, CISEP, a COSIP, 156 milhões de reais que não sabe como foram aplicados e por aí vai. Agora, cabe os vereadores fiscalizar. Infelizmente, nós temos uma Câmara Municipal de Campo Grande, aonde aí 8 vereadores, 10 vereadores têm feito o seu papel, que é assinar, porque quem não deve não teme, Mas vamos estar acompanhando. Boa sorte aí à Câmara Municipal de Campo Grande e os vereadores aí que são pré-candidatos a deputado estadual e federal. É muita coragem, ou digamos assim, cara de pau para disputar essa eleição. Vamos para um rápido intervalo e voltamos já.
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10: Meio-dia e 22.
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0: Meio-dia e 25.
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1: Muito bem, estamos de volta, 12 horas e 26 minutos. Olha, a dona Maria da Conceição, do bairro Nova Lima, mandou mensagem aqui. Tony, como é que eu faço para entrar em contato com os vereadores de Campo Grande? Te passando o telefone aí, 3316-1600.
3: Repita.
1: 3316-1600. 00, aí só pede para transferir para o gabinete do vereador e aí você pode fazer a sua reivindicação, inclusive pedir aí para assinar essa CPI.
3: Como que é o nome da ouvinte, Tony?
1: É Maria da Conceição.
3: Vamos aproveitar a dona Maria Conceição porque ela está fazendo a coisa certa, cobrando as autoridades em quem votou.
1: É.
3: Isso se chama cidadania.
1: Muito bem. Ó, tem o site da Câmara também, www.câmaramunicipal, né? É, aliás, câmara.ms.gov.br. Repito. câmara.ms.gov.br. Entra lá, você vai ter todas as informações dos nobres vereadores de Campo Grande, porque sabe lá que motivo não querem assinar a CPI da saúde da nossa capital. Falar sobre saúde nem precisa, todos nós já sabemos que não funciona em Campo Grande e também e para pedir agora a Maria da Conceição aqui está apelando, né? E da CISEP, liga no 156, é a ouvidoria do município, liga 156 e lá você vai pedir o tapa-buraco para
3: fazer as reclamações
1: e fazer a sua participação. Vamos à entrevista do dia.
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1: Mirti Ramos tem a gentileza de apresentar o nosso convidado desta quinta-feira.
0: Muito bem, nós vamos conversar com ele, que é advogado, corretor imobiliário, vereador em Rio Brilhante e também pré-candidato a deputado estadual, tá correto?
20: Isso mesmo.
0: A gente vai conversar com o Daverson Matos, seja muito bem-vindo.
1: Daverson, tranquilo, como é que está a linda cidade de Rio Brilhante?
20: Tá uma maravilha, muito bom dia, quero cumprimentar a todos que nos ouvem, um boa tarde para quem já almoçou, agradecer o convite de estar aqui, mandar um abraço para minha cidade, pro Vitor, que meu assessor jurídico tá me acompanhando, para minha noiva Natália.
1: Sim.
20: E Rio Brilhante tá avançando, né? Uma cidade muito próspera, então a gente tem tudo para caminhar e colocar o nome de Rio Brilhante, sonho de Rio Brilhante, né? Aí na Assembleia Legislativa esse ano a gente vai ter essa oportunidade, né?
1: Legal.
3: Rio Brilhante já teve deputado estadual?
20: Não teve, até trouxe alguns dados aqui que é bem importante nós falarmos.
1: Rio Brilhante que bem ali até Rio Brilhante nós estamos ouvindo a 98.9, né?
3: A
1: região ali
3: dependendo da antena ouve a gente aqui da 88 de Campo Grande.
1: É verdade.
20: Isso mesmo. Ó, em 2010 nós tivemos um candidato lá, deputado estadual, que foi o Totinha, fez 3.744 votos. Em 2018 nós tivemos Serginho Rigo, fez 2.166 votos. E daí o último candidato foi Davi Vincenzi, que fez 5.749 votos em Rio Brilhante.
1: Legal, foi bem votado, né?
20: Foi, então a gente vê uma progressão aí, Rio Brilhante tem esse sonho, a gente vê que teve algumas cidades aí ao nosso redor, a Mambaia, né, Viraí, que tiveram um deputado estadual, que investiram no seu município e as coisas aconteceram. Então Rio Brilhante também tem esse sonho com essa progressão, acredito que a gente vai ter a tão sonhada oportunidade de colocar alguém nascido, crescido, né, criado ali na cidade, colocar, marcar esse gol aí, colocar alguém aí na Assembleia Legislativa.
1: É seu primeiro mandato?
20: É o primeiro mandato.
1: Em que partido você está?
20: PL.
1: No PL, muito bem. E a região ali, né, uma região da muito, a extrema direita, direita, muito forte na região. E qual a sua atuação ali no município de Rio Brilhante, o seu segmento que ajudou você chegar na Câmara de Vereadores de Rio Brilhante?
20: Então, isso é muito inusitado, né, que eu sempre participei do movimento estudantil.
1: Sim.
20: Então, lá na Faculdade de Direito, eu participei ali de alguns movimentos, né, e me tornei presidente do diretório acadêmico ali do curso de Direito, 27 de outubro.
3: O curso em Rio Brilhante?
20: Não, o curso é em Dourados. Na nossa cidade não tem uma graduação, que nós sonhamos também mudar essa realidade.
3: Boa.
20: Ali na Grande Dourados, eu fiz o curso de Direito, fui presidente do diretório acadêmico.
1: Sim.
20: No ano de 2014, eu começo a participar de alguns movimentos, teve lá aquela questão da que todo mundo foi pra rua, que começou por o caso de uma cobrança da passagem ali do ônibus, o pessoal foi pra rua, um primeiro movimento ali. Em 2015 a gente cria o Acordem e Progresso, ali um movimento.
1: Legal.
20: Que a gente levou acadêmicos de direito, advogados, para acompanhar o impeachment da Dilma.
1: Sim.
20: Né? E acompanhar esse processo democrático de perto. Então a gente esteve lá nesse movimento e aí a política começou a se tornar muito, muito próxima, né? E a gente com cunho, aquele cunho crítico ali que a Faculdade de Direito nos dá também ali, de um olhar mais aguçado.
1: O conhecimento, né?
20: É, a gente começa a caminhar um pouco mais próximo e daí surge a figura 2018 do Bolsonaro, começa uma discussão muito interessante que a gente aqui no Mato Grosso do Sul, no Brasil, a gente não tinha, né? Que era o envolvimento dos cristãos na política, que foi contado uma mentira para nós por muito tempo.
1: Sim.
20: Em que o cristão não deveria se envolver na política por ser algo muito sujo, e na verdade se tornou algo muito sujo, muito corrupto, né? Um sistema muito degradante por causa da nossa omissão, a omissão do cristão em participar da política. E daí começa essa discussão, eu começo a dar uma sondada e é cobrado da gente, assim, nós precisamos ser a mudança que nós esperamos. Tudo na nossa vida, relacionado à educação, relacionado à questão jurídica, tudo relacionado à questão social, passa pela política. Então, por que que nós não estamos nos envolvendo?
1: Sim.
20: É, lugar de cristão não é apenas na igreja, a gente exerce uma função na igreja, mas também é em todo lugar. A gente precisa ocupar o espaço, ocupar o lugar de fala, defender os valores, os princípios que a gente defende. Porque se a gente não tiver na política, quem vai fazer isso por nós?
1: Verdade. É. Rogério Zanetti, o vereador novo, né? Muito legal, muito bom vencer. É. E o prefeito da cidade também novo, Lucas Foroni, grande abraço.
3: Parece que Rio Brilhante inspira.
1: Pois é, ele já esteve aqui por duas vezes, né?
3: É.
1: E é uma alegria saber que a classe política está se renovando. Mirti Ramos.
0: A minha pergunta é a seguinte, já que você é pré-candidato a deputado estadual, né? Como é que você está planejando a sua campanha, né? Já que você é de Rio Brilhante, para ela ganhar força aqui também na capital?
20: Então,
1: ano que você vai precisar completar os votos.
3: Rio Brilhante não daria o suficiente.
20: Então, Rio Brilhante tem mais de 20 mil eleitores. Eu acho que Rio Brilhante, se abraçasse um nome, Rio Brilhante era sim capaz de emplacar um deputado. Mas a gente sabe que tem a polarização, né? Tem a esquerda, tem a direita, então a gente não conseguiria absorver todos os votos ali do município. Mas, ano passado eu já comecei a ser sondado por causa de um trabalho que a gente faz na internet. Por exemplo, eu sou um vereador ativo, né? Então, eu tenho muitos projetos de leis e assim, não era muito comum um vereador com tantos projetos de lei. Por exemplo, projetos de leis que estão tramitando nesse mês lá na Câmara Municipal de Rio Brilhante, um projeto para que em 30 dias a mulher tenha em mãos o diagnóstico dela do câncer, porque cada dia importa muito, né? Projeto de lei sobre a conscientização sobre o impacto do aborto em adolescentes, né? A gente precisa falar sobre o impacto psicológico a longo prazo, né? Eu sou contra o aborto, eu sou pró-vida, né? Então a gente tem que fazer esses projetos. Projeto de lei é um exemplo. Nós estamos aí no MS, que é o estado do agro, né? E a gente vê muito jovem, muita nossa juventude migrando para a cidade, migrando para a capital e deixando de investir de algo que tem um potencial incrível, que é a questão do agro. Então, o que está faltando? Está faltando um estímulo, está faltando capacitação. Então, a gente tem um projeto lá em parceria com o Senar para trazer essa qualificação do agronegócio para a nossa juventude, para que ela possa investir esse tempo, não liga para a cidade, também invista naquilo que também dá um recurso muito bom, que é a questão do agro aqui no nosso estado. Então, comecei com esses projetos e divulgando esses projetos, me habituando aí com essa questão da rede social, de trazer esses projetos à luz, e alguns vídeos, é claro, que viralizaram, vereadores começaram a entrar em contato comigo, com meu gabinete, para copiar, fazer esses projetos de lei também nos municípios deles, né? Então eu também tenho um relacionamento muito bom com as pessoas aí do PL, já troquei alguns projetos aí com o André Salineiro, que teve aí esses tempos, né? Passando aí algumas perseguições, mas com certeza a gente consegue romper isso, né? Defendendo aquilo que a gente acredita. Então começou-se assim com essa visão aí desse trabalho, mas tem algo muito inusitado que eu acho que é bom compartilhar, que eu acho que me fez receber esse convite, né? Que em 2024, quando eu recebo um convite do PL para ser candidato a vereador, eu penso, cara, acho que chegou o momento, vou escolher um partido. PL era aquilo que contra a legalização da droga, a liberdade de expressão, liberdade econômica. Eu faço um vídeo na avenida falando por que eu estava no PL, por que eu seria candidato. Esse vídeo também tem um alcance muito, muito grande, né? E eu sou pensado por um projeto do deputado federal de Minas Gerais, Nicolas Ferreira, já em 2024, onde ele escolheu 100 pessoas do Brasil inteiro, vereadores, candidatos a vereadores, candidatos a vice-prefeitos, candidatos a prefeitos, para nos dar uma mentoria, uma imersão de como nós nos posicionarmos, defendermos aquilo que a gente acredita com virtude e também conseguir combater ideologias que atacam aquilo que a nossa fé defende. Então eu fui pensado nesse projeto. Quando eu retorno para minha cidade, eu vejo uma mobilização das pessoas ali para também apostarem nesse projeto, onde eu me torno o vereador mais votado ali da direita, faço aí mais de 700 votos aí no município, que teve mais de 100 candidatos. Então toda a família que a gente chegava tinha um membro ali na família que era candidato. Então uma eleição muito difícil, mas que me trouxe de ser um dos vereadores mais votados aí do interior. Então daí a gente começa a fazer valer essa oportunidade que nós tivemos, né?
1: O Rio Brilhante tem quantos distritos? O
20: Rio Brilhante tem um distrito de Prudêncio Tomás. Também quero mandar um abraço para eles. É um município aí que.
1: Arueira também pertence a.
20: É Arueira, né? O apelido do distrito
3: Bocajá é Douradina.
20: Isso mesmo.
3: Douradina. Uhum.
20: Tá, mas aí a pergunta foi de como que eu ia expandir, né, uhum, isso para além, né? Uhum. Então, por causa desses projetos de lei, eu já tinha recebido um convite, né, do PL, né, estadual, para ser candidato. Olhei para o cenário, eu achei um cenário desesperador, né? Porque assim, a gente vai ter que ser claro, né? A gente vai competir com pessoas que estão aí no seu quinto, sexto, sétimo mandato. Pessoas assim que já se instrumentalizaram na política e fazem disso uma profissão. Minha profissão, eu sou advogado, eu sou corretor, eu estou vereador, né? Então eu exerço uma representatividade, mas eu tenho uma outra atividade. Então é muito difícil você olhar por um sistema e você olhar e falar assim, cara, não quero entrar nessa chapa porque eu não quero ficar fazendo voto para algumas pessoas que não representam, não trazem à luz aquilo que eu espero que um representante meu traga. Então eu neguei o convite, mas daí o senhor, né, na sua multiforma de agir, né, ele me traz de novo para essa discussão quando eu sou convidado a ser candidato do Nicolas Ferreira aqui no nosso estado. Então o Nicolas Ferreira fez um projeto aí no Brasil, né, onde ele vem escolhendo um deputado federal, né, um candidato a deputado federal, um candidato, o pré-candidato, né, a deputado estadual, e aqui no nosso estado de Mato Grosso do Sul, ele encontrou aí alguma virtude aí no nosso trabalho e me convidou, falou assim, Darverson, acho que você faz um perfil, você é jovem, você é cristão, você é posicionado, você é um cara que quer trabalhar, eu vejo em você aí algo que a gente poderia reforçar no estado de Mato Grosso do Sul também.
1: Muito bem. 12:39, nós vamos para um rápido intervalo e voltamos já para você terminar o seu raciocínio. Estamos em rede, precisamos respeitar o patrão aqui. Pensa num patrão que é certinho. Voltamos já.
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7: Meio-dia e 46.
8: Isso me trouxe uma coragem, né, para enfrentar aí o que há de vir, né? E para federal, pré-candidato a federal, é a Cássio Monteiro, né? Então nós dois somos dois jovens cristãos, percorrendo aí essa trincheira de defender e ocupar os espaços, né? Porque a gente vê aqui no nosso estado como que é difícil, né? A gente vê aí a bancada aí da esquerda, né? Um exemplo, Nicolas veio para cá final de semana, a gente vê deputado aí do PT, aí o Pedro Kemp xingando, usando a tribuna para xingar ele, Camila Jara, que já o agrediu, Zeca do PT aí falando que o gordinho do Bolsonaro tem que apanhar mesmo. Isso é uma vergonha. Então, se a gente acha uma vergonha, a gente precisa se levantar e mostrar, né, como que se faz, mostrar o que é uma política séria, com responsabilidade. Então, a gente precisa ocupar esse espaço.
9: Muito bem. suas redes sociais, como que as pessoas podem entrar em contato para poder aí trocar ideias, né? Ter mais informações a seu respeito.
8: Sim, ó, meu Instagram lá tá Daverson Matos. A gente tem um Instagram reserva, porque já derrubaram o nosso algumas vezes, né? Que é Daverson MS. Então, o pessoal pode nos seguir, acompanhar nosso trabalho.
10: Daverson com V, né? Normal?
8: Com V. Daverson da maneira que se pronuncia. É um nome diferente, né? Mas a gente vai, vamos levar esse, essa força aí pro estado.
9: Muito bem.
10: Deputados, falando em deputado federal, ontem a gente noticiou, foi a primeira notícia de hoje, o Congresso Nacional aprovou em duas votações o fim da escala 6-1, né? O deputado que o senhor é ligado fez campanha até o último momento contra a aprovação dessa lei, né? Parece que depois o PL liberou, não sei qual que foi o voto dele, mas foi aprovado. Qual que é a sua posição quanto a esse projeto? O senhor é a favor do fim da escala 6-1 para que o trabalhador tenha mais um dia de descanso ou contra?
8: Então, eu sou nessa relação que é muita polêmica, tem muita narrativa envolvida, né? Eu posso te responder que eu sou a favor do trabalhador, né? Eu sou contra narrativas que são criadas em prol de leis, né? Para induzir o voto nesse período que esse ano é um ano eleitoral. Então, é a viabilidade desse projeto, tanto para o empresário como para o trabalhador, vai fazer sentido? Isso só vai ser usado para trazer o voto para a urna, né? Então eu sou a favor do trabalhador. Eu acho que o trabalhador.
10: O projeto, o senhor é contra ou a favor?
8: E assim, o projeto tem algumas especialidades. Eu acho que precisava ser protocolado de uma outra maneira, né? Então eu acredito que a escala 5-2, eu acho que seria hoje o mais próximo da realidade, de uma eficácia e para o próprio trabalhador.
9: Com certeza, muito bem. 12:49, nós queremos agradecer aqui a sua presença, suas considerações aqui na Top FM.
8: Eu quero agradecer a oportunidade. Eu acredito que o eleitor, né, de Mato Grosso do Sul, ele cada dia está mais consciente. Então, uma chance que eu terei de ocupar um espaço é se cada cidadão aqui do Mato Grosso do Sul, no dia das eleições, pesquise a vida pregressa do seu candidato, os projetos de lei, as bandeiras que esse candidato, pré-candidato, ele vem levantando, e se assim o fizer, eu acredito que nós sim vamos avançar e vamos ocupar esse espaço e honrar a confiança de quem nos viu aí e apostou na renovação.
9: Muito bem. Vamos agora para a notícia nacional com Érica Braz. Cidadania, olha só, muito interessante. O Brasil atinge melhor índice de desenvolvimento humano da história. De número 11, vamos ouvir essa notícia, meu amigo Marrão.
11: O Brasil atingiu seu melhor resultado no índice de desenvolvimento humano, o IDHM. Em 2024, o país alcançou 0,805, em uma escala que varia de 0 a 1. A melhoria na educação foi destaque. Passou de 0,679 para 0,798 desde 2012. O Programa das Nações Unidas para o Desenvolvimento, o PNUD, da Organização das Nações Unidas, divulgou o resultado nesta terça-feira, 26 de maio, em Brasília. O IDHM avalia o bem-estar de uma população. Um país é classificado no patamar de muito alto desenvolvimento humano quando seu índice atinge ou supera 0,800, como foi o caso do Brasil. O ministro do Desenvolvimento e Assistência Social, Família e Combate à Fome, Wellington Dias, defendeu que este resultado histórico do Brasil no índice é decorrente da aposta do governo do Brasil em unir o econômico e o social.
12: Desde o mandato do presidente Lula, ele coloca a necessidade de trabalharmos desenvolvimento social como parte estratégica do desenvolvimento econômico. E isso é para valer. Por exemplo, a transferência de renda, ela não é só transferência de renda, ela tem como contrapartida a melhoria de vida do ser humano, acompanhamento à gestante, vacinação, acompanhamento da matrícula na escola, aprovação, evolução. A cada ano, por conta de uma política como essa, 1.300.000 pessoas, em média, estão alcançando uma profissão.
11: Segundo a avaliação do PNUD, o Bolsa Família teve papel fundamental no resultado brasileiro. Além da transferência de renda, o programa exige que as crianças e adolescentes de famílias beneficiárias estejam matriculadas e tenham uma frequência mínima escolar. O Bolsa Família verifica se estudantes de 4 a 17 anos estão matriculados e frequentando regularmente a escola. Na área da saúde, crianças menores de 7 anos devem manter o calendário de vacinação em dia e realizar o acompanhamento nutricional. Gestantes precisam cumprir o pré-natal regularmente. O site do MDS destaca pesquisas científicas que comprovam a importância do Bolsa Família para o desenvolvimento da primeira infância e para a redução da pobreza, das desigualdades sociais e da fome. Dados que contribuem para justificar o resultado do IDHM. Acesse gov.br/MDS. Reportagem Érica Brás.
13: O conteúdo que você ouviu é distribuído
9: por agência. Muito bem, 12:53, seu Marcos Marrom Gracê.
10: Marrom já você.
9: Marrom Gracê. É o Marcos, Antônio Marcos.
10: Essa lenda viva do rádio Mato Grossense. É uma honra ter ele aqui, né? Fala a verdade.
9: 70 anos de rádio, que alegria imensa.
10: Uma honra ter ele aqui.
9: Mirti Ramos, que você tem mais de notícias importantes para nós?
14: Eu tenho uma notícia importante que hoje está tendo um posto de vacinação lá na central de atendimento do cidadão.
10: Aonde? É,
14: ali no centro, na frente da maternidade.
10: Na frente da maternidade.
14: Isso. Então,
10: próximo ao Belmar.
14: É, volta agora o atendimento a 1:30 PM até as 4, ali na rua Marechal Rondon, número 2655, isso, na frente da maternidade.
9: Fechou. Muito bem, é muito importante.
14: Lembrando que abriu para todos os públicos, Tony, não tem mais limite
10: de
14: idade.
10: Seis meses até.
9: Eu tô contemplado aqui.
14: Você está contemplado. Você já tomou sua vacina?
9: Não
10: vou tá tomar. Vendo? Vem trazer vírus para nós.
9: Vamos para o esporte.
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9: Estamos começando o esporte, seu Marcelo. Não vamos falar do Corinthians, porque o Corinthians conseguiu se classificar ontem.
16: Mesmo com a derrota, né?
9: Eu não falei isso, eu falei da classificação.
10: Se classificou, mas com a derrota tem mérito.
9: Eu tô tentando ser educado, você fica aí cutucando os corintianos.
16: Só porque o pai vai estar lá, você não vai falar agora?
10: Bora lá.
16: Mas vamos lá então, Independiente del Valle 1, Rosário 0, Libertad 0, Universidade Central 1, Peñarol perdeu de novo, hein? 1-0 pro Santa Fé, cara. Fluminense 3, opa, deu uma saidinha aqui, perdão, que saiu aqui. É. Mas vamos falar um pouco agora da seleção brasileira, depois eu já volto aqui.
9: Vai lá. Deu
16: um pano aqui no celular.
9: Vai falando
10: paga a conta,
16: O Neymar, por enquanto, está fora dos jogos da seleção brasileira que será.
9: Mas não foi cortado.
16: Por enquanto, né? Mas a
10: acho que não vai nem machucar.
16: Não vai. O departamento médico falou que ele tá mal com essa panturrilha direita dele, impedindo que ele não estrear nem contra o jogo do Brasil contra o Marrocos, né? E o Danilo também ficou fora. Devido...
10: Danilo de Coutinho?
16: O Danilo, o do Flamengo, hein?
10: Depois que ele conheceu um cara chamado Alan
16: Braga,
10: já ficou machucado, já começou a mancar a perna.
16: O Alan do Palmeiras, né?
9: Achou aí tudo certinho?
16: Não, estamos aqui já. Continuando.
9: Tá difícil.
16: Atlético Mineiro 1, Porto Cabello 0, Olímpia 3, Audax Italiano 1, já falei do Corinthians, Cienciano 1, Juventude 1, Vasco da Gama 3, Barraca Central 0, Caracas 1, Botafogo 3, Bragantino 2, Carabobo 0, River Plate 3, Blumen 0 e Racing 2, Independente Petróleo 0. Hoje nós teremos Cerro Porteño, Sporting Cristal, Palmeiras e Júnior, né, Alexandre Zanetti?
10: Sim.
16: E Cruzeiro e Barcelona. E Boca Juniors e Universidade Católica fecham a rodada. Tivemos também a Sul-Americana, Independiente del Valle 1, Rosário 0, Libertad 0, Universidade Central 1, Peñarol Penharol 0, Santa Fé 1, acabei de falar, Fluminense 3, Deportivo La Guaíra 1. É, o Fluminense tá indo bem de novo.
10: Classificou, você tava no sufoco. Ah,
8: foi bem.
16: Bolívar 1, Independente e Rivadavia 3, e hoje teremos Tigre contra o Aliança Atlético e América de Cali e Macará, não sou eu.
9: Olha, uma situação está me chamando muita atenção na Libertadores e na Sul-Americana. É, vocês já olharam para o público? Não tem ninguém no estádio.
10: Na América Latina.
9: Pois é, como diminuiu muito.
10: Ao contrário dos estádios brasileiros.
9: Então,
10: né?
9: Já no Brasil, todos os jogos da Libertadores, todos
10: isso
9: os jogos.
10: Isso se chama economia.
9: Pois é, a gente tem visto, principalmente nos estádios na Argentina, que é tradicionalíssima no futebol, os estádios vazios, né? Isso é muito
10: triste. A Argentina, né, vem enfrentando crise econômica já faz um bom tempo.
9: Muito bem, vamos lá, Marcela.
16: Voltando aqui com a seleção brasileira, nós teremos 5 desfalques, né? O Neymar, que a gente já sabe, o Danilo por desgaste, e também teremos os desfalques de Gabriel Magalhães e Marquinhos, que são os zagueiros, e o atacante Gabriel Martinelli. Por quê? Porque eles estão ambos na final da Liga dos Campeões entre Arsenal e Paris Saint-Germain. Eu acho errado. Assim, muito próximo, né?
10: Mas o calendário é apertado, não tem jeito.
16: É apertado no mundo. É perigoso machucar mais jogadores ainda.
9: Tem que faturar.
16: Esse calendário apertado.
9: E por falar em amistoso, domingo?
16: O Brasil joga contra o Panamá.
9: Panamá.
16: Isso.
9: Vai ser no Brasil?
16: No Maracanã, cara.
10: Chapéu, Panamá?
16: Oxa, dia 31 de maio, amistoso. Agora, né? No Rio de Janeiro. E vamos ver se o Brasil vai trazer um bom placar pra nós, né?
10: Com certeza. Contra o Panamá. Acho que é até um operário, né?
16: Dia 1º de junho, o Brasil viaja definitivamente para os Estados Unidos e também joga o amistoso lá em Cleveland contra o Egito.
10: Que é um bom time.
16: É
10: o time do Salah, né?
9: É o time do Salah.
10: Joga muita bola. Um dos melhores jogadores da Europa, apesar de ser egípcio.
16: No dia 13 de junho, a gente estreia com o pé direito, se Deus quiser, contra o Marrocos e New Jersey também.
17: Depois, Brasil!
16: Dia 19 de julho, na Filadélfia contra o Haiti. O Haiti também é aquela história, né?
9: Outro ganhar do Haiti também, né?
16: E no dia 24 de junho fechamos o nosso grupo contra a Escócia, que creio que vai ser o time mais forte que o Brasil vai encarar, né? Em Miami.
9: Muito bem, e nesses 3 primeiros jogos eu quero dizer a vocês, vocês estão liberados, não precisam vir trabalhar.
16: Primeiro Marrocos, segundo Haiti, o terceiro Escócia.
9: Vocês não precisam vir, tá? Depois de 18 horas.
10: Desde as 7 da manhã?
9: Olha, vamos ficando por aqui, né? Amanhã estaremos de volta, tá chegando aí o Pai Vinha.
16: Ó, de novo, hein, Marrom? Como que é, Brasil?
17: Brasil!
9: O Pai Vinha tá chegando aí, tá sério hoje, não sei o que aconteceu com o time dele, mas ele tá vindo aí com o palco da Top, até amanhã, se Deus quiser, tô feliz!
16: Top!
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5: 1:05.
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6: Tô na top 1:05. Boa tarde pra você. Bora. Vamos chegar. Feira maravilhosa, comecinho, já dá pra ver o final de semana daqui, senhoras e senhores. Dia 28 de maio de 2025, bora pra cima! Estamos chegando pra fazer barulho. É tarde gostosa de quinta-feira, quinto.
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6: Bom, é o seguinte, a partir de agora você já manda pra mim aqui através do nosso Top Zap, o 67992188550. Já manda como é que tá a sua quinta-feira. Você já almoçou? Tá descansando? Ainda não almoçou? Então me espera até as 4 da tarde pra gente almoçar junto aí, tá bom? Ó, hoje é quinta-feira, tem sorteio de camiseta, kit tereré e que mais? Chapéu Faro 67 tá de volta aqui na programação pra você que acompanha e que curte a nossa programation. 67992188550. Manda aí a sua participação musical, você pode indicar o seu sucesso também, né? Eu trouxe aqui uma playlist bem recheada de moda daquela que você gosta, mas se tiver faltando alguma, você pode mandar a sua sugestão musical e mandar o seu alô também, o seu recado e aí você coloca sempre o seu nome, aonde você tá curtindo a nossa programação e no final, se mandar áudio, manda falando assim, tô feliz, tô na top, bora começar.
4: Wesley Paiva, aqui é bruto mesmo.
6: Eita, pega. Quinta-feira já tá diferentão.

0: conferência da Top, começando muito bem o palco da Top desta quinta-feira, dia 28 de maio.
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0: Sou eu. Bora com mais uma moda daquelas pra você dançar, pra você cantar. Palco da Top, começando com tudo nessa tarde gostosa de quinta-feira. E aí, fala comigo. Tamo junto. Até as 4 da tarde, Pai Vendo Rádio com você.

com saudade, tô feliz na Top, Emílio e Eduardo aqui no palco da Top. E começamos com tudo nesta quinta-feira, programação deliciosa desse início de tarde aqui na Top FM. Bora!

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0: Bora.
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7: 1:25

0: Que pena! Tô feliz, só na top, Felipe Falcão, aquela parada mais gostosa do rádio São Mato Grossense. Pra você participando, interagindo, deixa eu mandar uma boa tarde especial aqui pro José de Lima, motorista do transporte coletivo de Campo Grande aí. Tô feliz, só na top, obrigado pela audiência, obrigado pela companhia, tá bom? Tamo junto e misturado. Quem tá participando aqui comigo também é a Eliamar Ferreira, do centro da Sapataria Sugoi, curtindo a nossa programação. Manda um oi aí pra nós, estamos trabalhando e curtindo a programação da Top FM, pediu pra tocar qualquer uma antiga do João Mineiro Marciana. Eita, pega. Aí mandou muito, hein? Que pedido é esse, menina? Bora que bora. Tem mais participação. Quem tá falando aqui com o Pai Vinha? Oi.
1: Boa tarde, Pai Vinha. Aqui é Delsa Mega Stands da Vila Carvalho. Mandou um alô pras gurizadas aqui da Mega Stands. E mais conhecido, um abraço aí pro mais conhecido vulgo Paraguai, o lendário Barriga de Armal. O Tufa da Mega Stands.
0: Vixe.
1: Tô feliz, tô na top. E toca um Milionário José Rico pra gente aí.
0: Milionário aí.
1: Tô feliz, tô na top.
0: Tchau, muito obrigado. Valeu.
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0: Gargantas de Ouro do Brasil, Milionários é Rico, a carta atendendo pedido musical da galera lá do bairro Vila Carvalho, é isso mesmo? Grande abraço pra vocês aí, tamo junto, misturado. Eita, pega, que modão é esse, hein, senhoras e senhores?
1: O Mundo Sertanejo, no melhor palco do Brasil, palco da Top.
0: Pois é, tamo junto, misturado, bora com mais participação, quem fala?
2: Tô feliz, tô na Top, toca uma música do Chico Rei Paraná pra nós, por favor, Fabiana, que do Vida Nova 2.
1: Wesley Paiva, aqui é bruto mesmo.

0: Chico Rei Paraná. Amor Rebelde, Tô Feliz, Tô na Top, são as melhores. E claro, você participa, interage, manda ver, pede a sua música e participa aqui com o Pai Vinha nessa tarde gostosa de quinta-feira.
1: Boa tarde, Pai Vinha. É o Carlos da Mata de Jacinto. Tô feliz, tô na top. Paizinha, coloca nós no sorteio desse, se for sortear aí.
0: Beleza.
1: E toca uma música pra nós aí. É, Gaúcho da Fronteira. Tchau, obrigado.
0: Tchau, obrigado. Grande abraço, Carlos, sempre curtindo pra, e participando aqui da programação, né?
2: Fala, Paizinha. Fala, aqui é o Luiz Antônio da Prefeitura de Campo Grande.
0: Fala, Luiz. Saúde,
2: tô ligado, tô na melhor, tô na top. Hoje eu quero pedir uma, qualquer uma do Christian Ralph.
0: Boa.
2: E quero participar do Pix.
0: Valeu, meu irmão. Pix. Obrigado, viu? Obrigado pela participação. Tá chegando aqui o nosso break, na volta. Eu volto aqui com mais participações e atendendo, claro, o pedido musical da galera que tá interagindo, participando através do 67992188550. Tá valendo o quê? Camiseta, kit, terém, chapéu, faro 67 aqui no palco. Segura aí, já volto.

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13: 1:44.
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0: coração precisa de paixão. Atendendo pedido musical aí, a rapaziada que curte e acompanha a nossa programação, participando, interagindo. Muita gente já chegando junto no pé do peito, né? Bora ouvir as nossas participações. Quem fala?
1: Bora, paizinha. Bora, viu? Aqui é o Gilson, o motorista de aplicativo.
0: Fala, Gilson.
1: Ô, meu querido, coloca nós aí no sorteio da vida aí. E vê se você toca pra nós aí, Amado Batista, mãe. Ok?
0: Ok.
1: Tô feliz, tô na top.
0: Valeu,
1: tchau,
0: Gilson.
1: Obrigado.
0: Valeu, Gilson. Tchau, meu jovem. Quem mais?
2: Aqui é a Nete Coelho, aqui também é município de Fátima do Sul.
0: Oi, Nete.
2: Toca pra mim, Jade, sou cara na porta. Tô feliz pra todos que gostam da música. Uma tarde abençoada para todos nós. Tô na top, tô feliz. Se tiver Pix, eu quero concorrer.
0: Valeu, boa tarde pra você. Obrigado pela audiência sempre. A Daniele Mendes tá no Tijuca 2, quintou na audiência, curtindo a programação. Tô feliz, tô na top. Boa tarde, Paivinha. Valeu, Daniele. Daniele Mendes tá lá no Tijuca 2, acompanhando a nossa programação. Deixa eu ver aqui quem mais. Boa tarde, Paivinha. Luiz Machado, motora de aplicativo. Tamo junto e misturado, meu brother. Tem mais. Quem fala? Boa tarde.
3: Boa tarde, Paivinha. Estou feliz. Sou Eliane de Camapuã.
0: Fala, Eliane.
3: Eu gostaria de ouvir um modão e que você me colocasse no sorteio.
0: Certo.
3: Eliane de Camapuã, um beijo no seu coração.
0: Ah, Eliane, sua camiseta já chegou por aí? Eu ainda não. Hã? Manda pra nós aí. Ô, Eliane, obrigado pela audiência, pela companhia. Boa tarde, Paivinha. Patrícia Alessandra Gaburas tá pedindo Fernando Sorocaba. Um bom rapaz. Eita, pega. Quem mais?
4: Aí sim, Paivinha. Vamos fazer barulho nesse
0: trânsito. É o Carlos, né? Grande Carlos, abraço pra você aí, meu irmão. Tamo junto, misturado. Quem mais?
5: Tô feliz, tô na top. Aqui, Paivinha, aqui é o Ronaldo Paulino da Costa. Toca pra mim, Rick Renner. Mil vezes cantarei, quero participar do sorteio. 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
0: Beleza, meu jovem. Deixa eu continuar atendendo meus pedidos musicais aqui, né? Você tem dúvidas que essa top é top mesmo, hein? Eu não tenho nenhuma.

Choro. Ele é de Santiago, fechando mais uma sequência musical aqui no palco da Top desta quinta-feira maravilhosa e especial, dia 28 de maio. O mês tá indo embora, eita, mas tá demorando a acabar, né? Fala a verdade. Vou falar um negócio pra você. E aí, como é que tá? Como é que tá a sua quinta-feira? Tá tudo top, ó? Valendo aqui a sua participação hoje no palco da Top. Uma camiseta, um kit tereré e mais um chapéu Faro 67, tá bom? Sorteio lá no final da programação. Até agora o chefe não liberou o Pix, mas você continua participando, todas as participações concorrem ao Pix diariamente aqui na programação da Top FM. Bora fazer o seguinte, bora apertar o break, tá chegando aqui o break, tá chegando os nossos apoiadores, daqui a pouco na sequência tem muito mais moda e tem a sua participação.

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3: 2:04.
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0: Alexandre Xodó aqui na parada mais gostosa do Rádio Mato Grossense. Será? Deixa eu mandar um alô especial aqui pra Eliamar Ferreira, acompanhando a programação. Oi, Eliamar, como é que vocês estão aí? Tudo top? Deixa eu ver quem mais tá falando com o Pai Vinha.
1: Fala, Pai Vinha, boa tarde.
0: Tarde.
1: É o Nicolas.
0: Fala, Nicolas.
1: Pai Vinha, queria escolher uma música Exemplo das Paixões.
0: Ah.
1: Do Eduardo Costa.
0: Rapaz.
1: Beleza?
0: Aí você apelou, hein, meu jovem? Grande abraço, Nicolas. Vamos que vamos. Deixa eu ver quem mais tá participando aqui nessa tarde gostosa de quinta-feira.
2: Boa tarde, Paizinha. Tô feliz, tô na top. Paizinha aqui, o motorista caminhão. Foi na rodagem aí. Foi no nesse sorteio aí. Só pra mais um modão sonado aí.
0: Beleza, meu jovem, o Sidney Alves da Silva tá escrito aqui, é motorista de caminhão, curtindo a nossa programação, tá na rodagem, tá nas rodovias aí, tá curtindo a programação, ou tá na cidade mesmo, hã? Manda aí certinho, Sidney, grande abraço pra você, daqui a pouquinho eu vou tocar um modão especial pra você, tá bom, meu irmão?
3: Boa tarde, Paizinho. Boa tarde, meu Lindomar, motorista de aplicativo.
0: Fala, Lindomar, motorista de APP. Sim,
3: toca pra nós aí, ó, um modão de Eduardo Costa aí, qualquer moto do Eduardo Costa.
0: Qualquer uma.
3: Tô feliz, tô na top.
0: Aí essa ficou fácil, né? Porque eu pego lá o pedido musical do cara que pediu o Eduardo Costa também, já mato dois coelhos na paulada só. Deixa eu ver quem mais tá participando.
4: Oi, boa tarde.
0: Boa tarde.
4: Quero participar de todos os sorteios. Sou marido de Camapuã.
0: Camapuã.
4: Coloca meu nome em todos os sorteios aí, tá bom?
0: Deixa
4: com ele. Obrigada, um ótimo dia.
0: Obrigado. Você, menina.
4: Tô feliz, tô na top.
0: Aí você arrebentou com esse final seu aí, tá bom? Deixa eu ver quem mais.
5: Boa tarde, Paizinha.
0: Tarde.
5: Aqui é Rosimeire, do Jovem Clube.
0: Rosimeire.
5: Me coloca no sorteio do Pix.
0: Beleza.
5: Tô feliz, tô na top.
0: Aí, matou a pau. Quem mais tá falando?
6: Fala, Paizinha, aqui é o Figueiredo Pintor, colocando esse sorteio aí, mandou uma música apaixonada aí pra nós, hein?
0: Rapaz.
6: Eduardo Costa.
0: Mais um?
6: O Renan e Raí. Aquela pegada, hein? Tamo junto, pra te abraçar aí, meu companheiro.
0: Galera, o Eduardo Costa deve ter feito pix pra vocês aí, tá todo mundo pedindo música do Eduardo Costa hoje, né? Que é isso, cara? Vamos lá.
7: Eu ouço top, pix é na top. Manda um salve pro nosso amigo John, que tá na obra ali batendo alavancão, Paizinho.
0: Fala, Job, batendo alavancão. Você tá doido? Escutei até o barulho do alavancão dele.
7: A música de Chico Rei Paraná pra nós aí.
0: Chico Rei Paraná. Valeu, grande abraço, tamo junto e misturado, deixa eu ver quem mais. Boa tarde, Pai Vinha, me coloca no sorteio do kit tereré. Deixa eu ver quem foi que participou, a Bruna Milian. Oi, Bruna, obrigado sempre pela sua participação, a Nádia dos Santos Almeida do Residencial Otávio Pécora já chegou por aqui também, mandando ver, né? Quem mais tá falando, fala aí.
8: Abraço, Pai Vinha, boa tarde, aqui é o Claudinei Pereira do Jardim Noroeste.
0: Fala, Claudinei.
8: O Corinthians levou tudo em conexão em Tigre.
0: Dá pra esquecer esse assunto, não?
8: Pode ser eliminado.
0: Uhum.
8: Na Libertadores.
0: É o sonho, né?
8: E continua sendo mundial. Tchau, obrigado.
0: Ô, Claudinei, é o sonho de todo flamenguista aí, né? Ver o Palmeiras e o Corinthians fora. Pois é, rapaz. Eu não ia comentar nada do Corinthians, não, mas ontem o nosso goleiro aí, que inclusive ia pra seleção, segundo informações, fez uma besteira lá. Que é isso? Eu fiquei até com dó do Hugo. Eu fiquei. Fiquei nada, vamos lá, quem mais? Quem tá falando?
9: Boa tarde, Pai Vinha.
0: Tarde.
9: Aqui é o Léo.
0: Fala, Léo.
9: O Léo Calheiro.
0: Léo Calheiro.
9: Tô aqui no Residencial Figueira, colocando calha aqui.
0: Ah.
9: E curtindo a top. A
0: Figueira.
9: Top é top. Tamo por aqui, me coloca no sorteio, hein?
0: Léo, se tiver no Figueiras do Parque, tá aí na minha área, né? Pois é. Ô, Léo, grande abraço pra você, Figueiras do Parque aí, é onde Wesley Paiva se esconde.
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0: Bora, tem pedido musical da galera participando aqui com Wesley Paiva, o Pai Vinha do rádio. Alô, galera do Figueiras do Parque. Vem aí o Arraiá do Figueiras.

final. Essa moda é sensacional. É lindíssima. Que é isso? Meu Deus do céu. 2:19. Tá chegando o break. Já já eu volto com mais aqui na programação mais gostosa do Rádio São Mato Grossense. Segura.

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4: 2:24. 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

espetáculo das paixões, Eduardo Costa, aqui na parada mais gostosa do Rádio Sul Mato Grossense. Mas não precisava escolher lá o coração assim, né, Eduardo? Esse Eduardo Costa, eu vou falar um negócio pra você. Ele é que nem o Wesley Paiva, se ele não vem pra arregaçar, ele nem vem. Bora com o Jean Giovanni. Loucura da minha paixão. Bota ver.

0: Zé Giovanni, loucura da minha paixão. E aí, como é que você tá? Deixa eu mandar uma alô especial aqui pra um cara que eu tenho um carinho muito grande, o Ricardo James, diretor da Maragogi FM. Já convidou o pai vinha olha, já perdi até a conta, né? Um dia ele chegou e falou assim: homem, seu menino, só tá faltando eu mandar passagem de avião pra você vir pra cá. Arrumou lugar pra ficar, arrumou tudo lá, né? Qualquer hora a gente chega em Maragogi aí pra conhecer essa turma, no qual já há algum tempo a gente faz um trabalho junto aí, né, James? Ricardo James, grande diretor da Maragogi FM, curtindo a nossa programação através do aplicativo topfm.top. Obrigado aí pelo carinho, tá bom? Tamo junto, misturado, bora pra cima. Ô, Maragogi, vou falar um trem pra você. Você conhece Maragogi, você que tá ouvindo a nossa programação aí do outro lado? Hã? Ô, Nath, você conhece Maragogi? Hã? Olha, diz que é o Caribe brasileiro, né, Maragogi? Então, um sonho aí, qualquer dia eu vou chegar aí, viu, Ricardo? Qualquer dia eu vou dar um prejuízo pra você aí, sem dúvida nenhuma. Tô esperando você resolver mandar passagem de avião também, daí eu quero ver.
1: Boa tarde, Paivinho.
0: Fala comigo.
1: Do bairro Carlota, um forte abraço pra você, pra uma
0: Vila aí, Carlota.
1: Antônio Eno. Paivinho, manda um abraço aqui pra nós da Estética Automotiva Vitória, do seu Maico. O Tony passou aqui e deixou duas lavagens pra você aqui, viu?
0: Ah.
1: É pra você pagar.
0: Ah, sim.
1: Brincadeiras à parte, Paivinho, coloca nós no sorteio aí, hein? Tô feliz, tô na top 100.
0: Cara, eu vou falar um negócio pra você. Podemos não estar falando da mesma parada, mas tem uma Vitória Estética Automotivo na Vila Carlota, que não é bem na Vila Carlota, né? Aí é na divisa da Carlota com Jardim Paulista. Pode ser que não seja essa. Aí na Rua do Marco, é isso? A Rua do Marco. Eu tinha um estúdio praticamente do lado dessa estética automotiva há alguns anos atrás. Se for essa aí, abraço pra todo mundo. Se não for, também desculpa, né? Aí bem na esquina com a Planalto, é? Se não for, desculpa. Bora com moda, senhoras e senhores. Moda ou não? Participação. Tem mais participação aqui, ó. Deixa eu ver. Me coloca no sorteio do chapéu. O James me desconcertou aqui, viu, Ricardo James? Ô, meu diretor, você me desconcertou totalmente aqui com esse negócio de ficar convidando o Paivinho pra ir pra Maragogi e ficar mandando foto e tudo mais. Eu já conheço aí por foto, meu jovem. Quero conhecer pessoalmente. Deixa eu ver aqui. Me coloca no sorteio do chapéu, Luciano Pescador. Curtindo a programação. Abraço pra todo mundo. A Ariane Pescadora também curtindo a nossa programação aí. Diz que quer ganhar o chapéu pra oferecer pro Luciano Pescador, é isso mesmo? É, menina. Quem fala?
2: Boa tarde, paizinho. Eu tô escutando essa rádio top, que Deus o livre, né? Só por Deus, bacana pra caramba. Paizinho, me põe no sorteio do Pix aí, tá? E quero ouvir uma música de Renan e Raí. Qualquer uma dele que tocar, eu vou amar, tá bom?
0: Beleza.
2: Beijo. Quem tá falando é Nelly, do bairro Santo Antônio.
0: Valeu, Nelly. Pediu qualquer uma do Renan e Raí. É isso, ela sempre pede uma, é apaixonada pela por essa dupla Renan e Raí, né? Vou tocar uma do Zezé primeiro, atendendo pedido musical aqui do meu amigo diretor James. É, James!
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0: Ô, James, acabei de ligar lá na Gol Linhas Aéreas e tem voo às 9 para Maragogi. Posso ir nesse ou não?

0: feliz, tô na top com Zezé de Camargo e Luciano, Veneno, Veneno. Fechamos mais uma sequência musical aqui no palco da top nesta quinta-feira especial. Que coisa! Já já eu volto com muito mais bola pra você. Continua participando aí com o Pai Vendo Rádio.
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0: 2h40, boa tarde.
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9: 2h43.
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0: Leandro Ávila, que amor é esse? O cowboy de Portugal aqui na parada. Ótima tarde pra você, seja bem-vindo ao

0: fica fácil fazer uma programação musical sertaneja de alta qualidade, de alto nível, né? Com essa galera que participa aqui no palco da Top, entendendo tudo de moda e mais um pouco, fica fácil demais, senhoras e senhores. Eu gostei. E você, gostou? Bora que bora! Deixa eu ver quem tá participando, o Erasmo, tá curtindo a programação, rapaziada da Sugoi, da Joaquim Murtim, todos os dias ligado e participando, interagindo aqui com o Pai Vendo Rádio, obrigado pela companhia e pela audiência. Quem mais?
1: Boa tarde, Pai Vinha, Paulo Roberto, Charlie Aerohans. Você não tocou minha música ontem, hein, rapaz?
0: Rapaz, você não mandou, amor, você não mandou o cinquentão, cara?
2: E o meu R$50 que mandei em Pix? Você não vai mandar meu 100, não?
0: É, mandou nada.
2: Tá com rola aí.
0: Você para com ele.
3: Isso é o bicho.
0: Manda, você tá devendo já dois pedidos musical, 50 com 50, 100. E hoje você tá pedindo a mesma música, então você manda o 100, né? Porque acumulou. Grande Paulo Roberto Nonato, lá do Aero Rancho, sempre participando e fazendo parte das nossas tardes aqui, né, Paulo? Grande abraço pra você.
4: Oi, boa tarde.
0: Glória de Dourados.
4: Hoje estou fazendo aniversário, então gostaria de participar do sorteio do Pix. Preciso ganhar esse Pix hoje. E toca qualquer música aí do Eduardo Costa pra mim.
0: Beleza, tá fazendo aniversário, eu não peguei o nome da pessoa aqui.
4: Oi, boa tarde, aqui é a Gabriela de
0: Glória de Dourados. A Gabriela Gabi de Glória de Dourados está completando mais um ano de vida. Parabéns pra você, parabéns, obrigado pela audiência.

0: obrigado pela companhia, salva de palmas pra ela, completando mais um ano de vida aí. Parabéns, tá bom, Gabriele? Tá em Glória de Dourados acompanhando a nossa programação, obrigado sempre pela companhia e pela audiência, tá bom? Valeu, tá nos sorteios, deixa eu ver quem mais. Ah, tô feliz, tô na top, aqui é a Andréia Vasques do Jardim Inápolis. Andréia Vasques, que marimbondo te ferrou que você tava sumido aqui do Pai Vinha do Rádio, hein? Obrigado pela audiência, obrigado pela companhia, tô feliz, tô na top, a Giovana Ribeiro do Indo Brasil apareceu também. Giovana, como é que você tá? Tudo bem? A Giovana, as últimas vezes que nós falamos aqui, ela tava esperando, se não me engano, a Eloá, se não me falha a memória, né? Como é que tá? Como é que tá a saúde? Como é que tá a alegria aí, ó? Conta pro Pai Vinha. Deixa eu ver quem mais, tudo bem? Tô feliz, tô na top, boa tarde. Como é que tá, rapaziada? Mandou aqui, boa tarde. Boa tarde, como é que tá vocês aí? Não mandou mais nada, só olá ou boa tarde aqui. Deixa eu ver como é que é o nome da pessoa. É uma floricultura, será que vai mandar flores pro Pai Vinha? Sei não, hein? Quem mais tá falando?
1: Boa tarde, Pai Vinha.
0: Boa tarde.
1: Marilza da Romix.
0: Ou Marilza da Romix?
1: É mesmo? Coloca em sorteio e manda uma alusão para o Aniceto, mais conhecido como Buguinho ou Bugão. Agora nós estamos na correria, tá?
0: Entendi.
1: Coloca no sorteio aí.
0: Entendi.
1: O Corinthians ganhando, perdendo, sempre o coração é corintiano. Eu mandei trocar o meu e colocaram outro coração corintiano, entendeu?
0: Eita! Aí lascou, né?
1: É assim. Aí o Corinthians ganha, perde, a gente tá aí, ó.
0: Deixa eu só entender, Marilza. Você fez um transplante de coração, seu coração era corintiano e colocaram outro fica coração corintiano?
1: Sofre com amor, sofre com times, sofre com o Corinthians. Vixe! E toca uma música bem apaixonada aí pra gente.
0: Rapaz do céu.
1: Obrigado.
0: É muito sofrimento. É muito. Ó, ser corintiano já é muito sofrimento pra um coração só. Imagina pra dois.
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0: É fácil,
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0: Bora!
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0: Já falei demais. Bora que eu vou. Bora que eu vou. Só as melhores tocam aqui no palco da Top. Boa tarde, Seila de Caracol. Como é que você tá? Ótima tarde pra você, obrigado pela audiência, pela companhia. Fala, Cadu, fala, João. Dá uma pegada aí.

0: e meninos e meninas, senhoras e senhores, são as melhores. Mandar uma boa tarde especial aqui pra toda a galera curtindo a nossa programação. O André Soares mandou áudio aqui pro Pai Vinho, André. Fala aí, fala comigo.
1: Boa tarde, Pai Vinho, tudo bem?
0: Bom. Aqui
1: é o André de Dourado.
0: Dourados?
1: Toca uma música pra gente ouvir aí. A carta com milionários.
0: Ala!
1: Tô falecendo com meu pai, né? Já tem seu Raimundo, minha irmã Joana também. Estão todos ouvindo ali, já tem. Tá bom? Me coloca no sorteio, meu irmão. Um abraço.
0: Valeu, André.
1: Boa tarde.
0: André, você chegou um pouquinho tarde. Eu toquei essa já na programação hoje aí, uns dois, três blocos atrás, né? Mas eu vou tocar uma outra do Milionário Zé Rico agora, daqui a pouquinho. Vou oferecer lá pro seu paizão curtindo a nossa programação também, tá bom, meu irmão? Boa tarde, Paiva. Posso participar do sorteio? Paulo César Tavares, do bairro Nova Campo Grande. Tamo junto e misturado. Ô, João, vocês já estão pintando essa parada aí, meu irmão? Rapaz do céu. E aquele fogo? Correu ontem aí, não? Ô, João. Fala, Cadu. Galera curtindo a programação. Galera tá de férias aí, trabalhando em casa. Por isso que eu falo, né? Às vezes não é bom nem entrar de

0: coisas. E se ninguém decidisse? 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
5: 3 e 6.
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0: porque tem o sorteio da camiseta, do kit tereré e do chapéu Faro 67, o chapéu oficial do Paivinha do Rádio. Deixa eu aproveitar e mandar um alô especial aqui pro Johnny, meu brother, meu truta. Rapaz do céu, grande abraço. Já tivemos juntos em muitas coisas aí, né, Johnny? Galera da Top Art, ligada na programação, tamo junto, agora na Top FM. E aí, cara, como é que você tá? Como é que tá a família? Como é que tá o trabalho? Tudo de bom pra você, tá bom? Excelente quinta-feira e obrigado pela audiência, pela companhia, obrigado por estar grudado na Top aí. Tamo junto, bora! Mas o cara é top, né? Top Art, ouvi na Top FM. E eu ouvi qual, será? Fala comigo, quem fala? Boa tarde.
1: Sou Júnior Cedrão, moto Uber.
0: Fala, Júnior.
1: Me coloca no sorteio dos prêmios aí.
0: Tá falado.
1: E se puder, toca pra nós, chamada a cobrar aí.
0: Chamada cobra. Rapaz, essa é bruta, hein? Essa é bruta. Alô, Djalma de Culturama, curtindo a programação. Boa tarde, Paivinha. Aqui é a Cristina do distrito Cipolândia. Tamo junto e misturado, menina. Galera de Cipolândia, abraço pra todo mundo aí, tá bom? Cristina, grande abraço pra você e pra toda a turma. Bora que bora, quem fala?
2: Boa tarde, Paizinha. Aqui é Maria Aparecida da Coronel Antonino.
0: Oi, Maria Aparecida.
2: Tá com qualquer uma com milionários é rico.
0: Opa.
2: E eu gostaria de participar do Pix.
0: Beleza, valeu, tamo junto, misturado. Quem mais tá falando? Boa tarde, aqui é a Grazi do Santa Emília. Ah, tamo por cá, só na audiência, curtindo e esperando o sorteio. Tá valendo. O João tá curtindo a programação, fala João. Ah, André, ah não, peraí, não é o João não, é o André Luiz Figueiredo do bairro João Amorim. Manda o áudio, vamos ouvir.
3: Meu Deus do céu.
4: Rapazinha, boa tarde, beleza? O André Luiz, aqui do bairro João Amorim.
0: E aí, meu jovem?
4: Coloca o nome no sorteio desse R$100, tô precisando, velho.
0: Tá precisando?
4: Comprar um remédio, velho.
0: É mesmo, cara? Aquele remédio de garrafa?
4: Beleza. Bom trabalho pra você, meu irmão.
0: Rapaz do céu, qual remédio você tá precisando? Manda aí, aquele de quem tem a tampinha? Deixa eu mandar um alô especial também pro Edmilson Morel, tá curtindo a programação? Fala, Edmilson! Toca uma do Henrique Juliano fazendo um favor. Tá no Carandá, trabalhando e curtindo a programação. Eita, pega! Eita, pega!
5: Boa tarde, Paivinho.
0: Boa tarde.
5: É Maria Tereza Rancho, sempre na audiência.
0: Oi, Maria.
5: Excelente programação, um bom quinta-feira pra todos nós.
0: Obrigado.
5: Coloca meu
0: junto.
5: Nome no sorteio aí. Tô feliz, tô na top. Beijo, beijo, beijo.
0: Valeu, menina. Tamo junto, misturado sempre.
6: Boa tarde, Paivinha. Boa tarde, tudo bem? Mário Aparecido da Silva, Jardim Monte Alegre. Tudo bem, companheiro?
0: Tudo bem.
6: Opa, vamos participar do sorteio. Hoje tá, um abraço. Bom, tchau, tchau.
0: Eu tô lembrando aqui que tá chegando um tal do domingo aí, né? Né, Mário? Grande abraço pra você, Mário Aparecida. Tamo junto. Vamos que vamos.
7: Oi, Paivinha. Boa tarde. Tamo aqui curtindo a rádio no Estúdio Terrenos. Eu, Tamara e a Tainara. Manda um alô aí pra nós. Queremos concorrer o Pix. Programação top demais.
0: Oi, eu, Mari e Tainara. Obrigado pela audiência. Tamo junto, tá bom? Obrigado pela companhia em Terrenos. O João do Monte Alegre me coloca no sorteio. Fala, João do Monte Alegre. Tô feliz, tô na top. Quem chegou por aqui também é a Rayane da Silva Gonçalves Pereira do Noroeste. Chegou chegando, fazendo barulho, chegando, fazendo piseiro. Mandou até um áudio aqui pro Paivinha. Vamos ver o que ela tá falando. Oi.
8: Boa tarde, Paivinha. Aqui é a Rayane.
0: Oi, Rayane.
8: Do Noroeste. Me coloca no sorteio do Pix. Quero muito ganhar. Tô feliz. Tô na top.
0: Beleza, menina.
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0: Alô, Luiz, da Construmax. Você tá bom, meu jovem? Construmax, ele colocou aqui o melhor.

0: Gustavo Lima e Luiz Fonsi aqui na programação. Esse é o palco da Top. Bora que bora, tem participação, quem tá falando?
1: Fala, Pai Vinha, melhor programação do rádio.
0: Opa, tamo junto.
1: Rádio mais top do Brasil. Ô, Pai Vinha, Diego Borges aqui do bairro Vespasiano Martins.
0: Fala, Diego.
1: Eu nunca ganhei esse Pix aí, Pai Vinha. Eu acho que essa vai ser a chance, hein? Manda boa pra nós aí.
0: Valeu, meu.
1: A música do Milionários é Rico aí. Valeu.
0: Tão feliz, tá na Top.
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0: Toca. Valeu, Diego Borges. Serve essa, meu irmão. Todo mundo que pediu Milionários é Rico, as gargantas e eu.

0: do peito amarelo, milionários é rico aqui na parada mais gostosa do rádio, eu sou Mato Grossense, é só pancada, é só pancada.
1: Boa tarde, Paivinha.
0: Boa tarde.
1: Tamo aí curtindo a programação aí, tá top demais, hein? Só podia ser na top mesmo, né? Fazer o quê, né? L terceiro aqui do bairro Bandeirantes.
0: Fala, Enio. Toca
1: no sorteio do Pix aí, Pix, e tem mais coisas que eu ouvi você falando.
0: Verdade.
1: Tá? Coloca aí, quero ganhar alguma coisa hoje, hein? Tá? E se eu ganhar esse Pix, cara, eu vou comprar o remédio desse rapaz aí. Tá? Se eu ganhar o Pix, eu compro o remédio dele. Falo pra ele vir pegar aqui.
0: Oh.
1: Tá? Tô feliz,
0: beleza,
1: tô na top.
0: Irmão. Valeu, Hélio. Oi,
1: tamo junto.
0: Tamo junto, seu Hélio. Curtindo a programação, também ligado na programação, a Grace Nogueira. Por gentileza, me coloca no sorteio. Valeu, Grace.

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0: começando, João Bosco e Vinícius. Tô feliz, tô na top. Ah, meu Deus do céu, tem muita gente participando, muita gente chegando junto no pé do eixo, mandando seu recado aqui pro Pai Via do rádio. Bora ouvir quem tá falando. Boa tarde.
1: Boa tarde, Wesley Paiva, aqui é Patrícia Esquivel. Tô feliz, eu tô na top. Me coloca no sorteio do Pix ou desse chapéu maravilhoso, que Deus te abençoe.
0: Valeu, Patrícia, obrigado pela audiência, pela companhia. Boa tarde, Paiva, aqui é a Eliane do centro da Campo Grande, me coloca no sorteio. Valeu, Eliane, tamo junto misturado. Boa tarde, Wesley Paiva, me coloca no sorteio, valeu. O William da Silva Feitosa do Monte Castelo, também interagindo todos os dias aqui com o Pai Vinha, né? A Lilian Santana tá no Guarandi 2, acompanhando a nossa programação. Ah, deixa eu ver aqui, a Solange, lá do Santa Emília, acompanhando a programação, ela que

0: se denomina a gatinha do Santa Emília. Miau! Oi, sol, sou Lange Ribeiro, curtindo a programação aí no Santa Emília. Tamo junto e misturado. Deixa eu ver quem mais. O Carlos Gabriel Esquivel, da Notável Pécora. Chegando junto no pé do Eita, pedindo pra tocar a música Troca. Dois Jorge Mateus, essa é boa, hein? Bora que bora, deixa eu ver quem mais. Adriana Alves, chegou tarde, né, Adriana? Mas chegou. Chegou chegando a Adriana Alves, sempre curtindo e acompanhando a programação aqui, o palco da Top. Aqui é o Edmilson Extramarinho. Quero participar do sorteio, tô feliz, tô na Top, tamo junto e misturado, valeu. Deixa eu ver quem mais, quem fala com o Pai Vinho.
1: Top, tô feliz. Pai Vinho, eu quero participar aí do Pix, manda uma do Panda pra nós aqui da padaria do Mercado Frama. Da Bom Pastor, hein? Oh. Um abraço pra todos vocês aí.
0: Valeu, galera do Frama, da Bom Pastor, tamo junto e misturado. Pediu a música do Panda, qualquer uma, né? O Alex, o vulgo Magrão, trabalha na padaria. Essa padaria do Frama, ela é meio escondidinha no cantinho, né? Rapaziada, trabalha só produzindo, não tem um atendimento de padaria, mas é um pão delicioso aí, de vez em quando a gente passa pra levar. A Raquel da Silva Feitosa, do bairro Monte Castelo, tá acompanhando a nossa programação também, né, Raquel? Tamo junto e misturado, tá bom, menina?
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0: Essa moda aqui, vou falar um trem pra você.
3: Guilherme Santiago, canta pra mim, por gentileza.
0: Serve pra muitos casais que eu conheço aí, ó.
3: Eu quero tomar uma.

0: Eita, as coleguinhas, as irmãs, quando estavam juntos aí, né? Folha Seca, aqui na programação. Ó, gente, deixa eu mandar os alôs aqui, daqui a pouquinho tem o sorteio. Ó, no intervalo também tem o Minuto da Copa, é onde o Pai Vinha conta as histórias de todas as Copas. Hoje, se não me engano, é a história da Copa de 1934, a segunda Copa do Mundo. É verdade. E tudo rola aqui na nossa programação, né? Pra você ficar sempre muito bem informado sobre a maior competição de futebol do mundo, que acontece já a partir do começo do mês agora que tá chegando aí, né? É isso. E vamos torcer, né, gente? Fazer o quê? Vamos torcer pela nossa seleção aí, pra gente conseguir trazer esse Hexa pra casa. Será que vem? Será que vem? Bora. Daqui a pouquinho, então, tem o Minuto da Copa aqui na nossa programação. Deixa eu mandar um boa tarde aqui pra rapaziada. A Emily Brás tá no bairro Piratininga acompanhando a programação. Tem participação de áudio. Quem tá falando aqui com o Pai Vinha? Boa tarde.
1: Boa tarde, Pai Vinha.
0: Boa tarde.
1: Pitzana Top, pode sorteio.
0: Bom, eu sei no sorteio. O Samuel da Silva Ribeiro, lá do Aero Rancho, mandou essa mensagem aqui pra nós, né? A Simone Brás e a filha curtindo a programação no bairro Piratininga, tamo junto misturado. Geilson Extra Marinho tá no bairro Monte Castelo, já chegou junto no pé do Eito. Ó, quem chegou por aqui, Benhur, lá do Jardim Colibri, chegou tarde, mas chegou, né, cara? Você tá bom? Como é que tá?
2: Boa tarde, Paiva.
0: Boa tarde.
2: Vim desejar uma boa tarde a todos, dizer que eu tô feliz, eu tô no top, me pedi uma música, queria ouvir alguma música do Jorge Mateus, tá? Pode ser Pergunta Boba, gosto muito dessa música. E me coloca no sorteio, tá? Boa tarde a todos.
0: Valeu, obrigado pela audiência, galera do bairro Amambaí, Cida. Oi, Cida. Acho que já não vai dar tempo de eu atender o pedido mais hoje, né? Mas agradeço demais a sua participação, tá bom?

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1: Olá, amigos ouvintes, no episódio de hoje falaremos sobre a segunda Copa do Mundo, a Copa de 1934, realizada na Itália. Depois do grande sucesso que foi a Copa do Mundo de Seleções, sediada no Uruguai em 1930, a FIFA decidiu manter a organização do evento com prioridade de 4 em 4 anos, em semelhança a outros eventos esportivos de grande porte, como as Olimpíadas. O comitê da entidade, que tinha como objetivo fazer a escolha da sede da competição, decidiu pela Itália, após grande pressão do governo fascista de Benito Mussolini. A ideia do infame ditador italiano era aproveitar o torneio para divulgar as maravilhas do seu país e do seu governo para o resto do mundo. Além de ser a primeira Copa organizada em solo europeu, a edição de 1934 foi a pioneira em diversos outros sentidos. Foi a primeira em que foram realizadas as eliminatórias para a Copa, por exemplo, uma vez em que 34 países se interessaram em disputá-la e apenas 16 chegariam à fase final. Outro fato curioso, Uruguai, atual campeão, se recusou a participar em represária ao boicote das seleções europeias ocorrido na Copa de 30. Foi a primeira vez que uma seleção campeã não disputou a edição seguinte. Já o Brasil, por sua vez, se classificaria após desistência do Peru de jogar a partida eliminatória. Nossa seleção seria uma das únicas 4 do total de 16 seleções que não tinham origem europeia, em conjunto com a Argentina, Estados Unidos e Egito. Naquela edição, especialmente, a Copa não foi disputada em formato de grupos, apenas em jogos eliminatórios de diretos. E isso encurtou a passagem da nossa seleção, que seria eliminada no primeiríssimo jogo, após a derrota de 3-1 para a Espanha, apesar dos esforços de Leônidas da Silva, o diamante negro, que inventou o chute de bicicleta. O Brasil terminou sua campanha em 14ª posição, à frente apenas de Bélgica e Estados Unidos. A Espanha, que derrotou o Brasil no primeiro jogo, por sua vez, foi eliminada na rodada seguinte, após derrota de 1-0 no jogo de desempate para os anfitriões comandados pelo craque Giuseppe Meazza. E a trajetória italiana continuaria vitoriosa com a classificação para a final após a vitória de 1-0 sobre a seleção austríaca, uma das potências do período. A final colocaria a Itália diante da poderosa Tchecoslováquia em um jogo dramático. Os italianos saíram perdendo, empataram a partida faltando 10 minutos para o final e viraram o placar para 2-1 com 5 minutos de prorrogação. Ao final do jogo, a Itália foi consagrada, enfim, como campeã do mundo. Fique ligado aos próximos episódios e continue descobrindo um pouco mais sobre a fascinante história de todas as Copas.
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11: 3:47.

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Léo Magalhães aqui na parada mais gostosa do Rádio Sul Mato Grossense, fechando a participação do Wesley Paiva aqui nessa quinta-feira gostosa, dia 28 de maio de 2026. Agora chegou aquela hora de que do sorteio, meninos e meninas. Bora lá fazer os sorteios diretos, três sorteios. E aí lembrando que você tem que validar, você tem que confirmar sua audiência, né? Se for com mensagem de texto, tô ouvindo. Senão a gente não vai liberar o prêmio pra você. Depois você mandar depois em outra programação, você perdeu. Vacila não, hein? Bora lá, atenção, kit tereré saindo aqui, bora. Ai, ai, ai, bora que bora, senhoras e senhores, já tá valendo, já tá valendo. A galera que eu não consegui mandar os alôs aí também estão participando, tá bom? Rapaziada que não saiu o áudio, que não saiu os alôs aí, o nome, estão participando também do sorteio. Vamos lá, já tem, senhoras e senhores, segura. Já tem. Primeiro sorteio, final do telefone, 03, kit tereré, 0397, final do telefone 0397, bora dando sequência. Camiseta, atenção, a camiseta vai sair aqui também. Atenção, final do telefone 0397, já estamos buscando aqui o nome da pessoa. Já tem o nome aqui do kit tereré, Aparecida Maria Aparecida dos Santos, faturou o kit tereré 0397, é o número do telefone, final do telefone, ok? Camiseta, atenção, final do telefone 3129, saindo aqui a camiseta, final do telefone 3129. Já tem o nome também, produção? Simone da Silva faturou a camiseta. E bora lá direto pro chapéu. O chapéu Faro 67 saindo aqui pra quem? Atenção, tá valendo, tá rodando. Pode pegar, pode parar a hora que quiser aí. Muita gente participou, muita gente ficou sem um alô já aí. Tem muita gente chegando muito tarde. Aí o Pai Vê não consegue mandar o seu alô. Consegue colocar o seu áudio no ar, né? Agradeço a toda essa gigantesca audiência dos quatro cantos do estado de Mato Grosso do Sul. A programação tá fazendo eco nos quatro cantos do estado de Mato Grosso do Sul. Muito obrigado pela companhia de cada um de vocês. Valeu. Já tem o nome. Final do telefone, nome e número. Final do telefone 9400. Atenção, Johnny Souza, 9400. Já confirma aí. Deixa eu ver se já tem confirmação. Atenção, senhoras e senhores. Kit Tereré 0397 já tá aqui, ok? A Maria Aparecida do Santos, já confirmou a participação. Rapaziada, se mandar áudio fica mais gostoso, né? Simone, final do telefone 3129, até agora na camiseta, não confirmou a participação, já tô indo embora, viu? Vai ficar de fora. E o Johnny? O Johnny de Souza, final do telefone 9400, já tá escrevendo aqui, Johnny, já tá falando alguma coisa. Bom, gente, quero deixar aqui um forte abraço pra todo mundo, obrigado pela audiência, obrigado pela companhia, obrigado pela participação de vocês, rapaziada que tira aquele tempinho pra escrever uma mensagem aí pro Pai Vinho, pra fazer o pedido, ou que seja, só pra mandar, quero concorrer o Pix ou os prêmios, né? Muito obrigado pela companhia de cada um de vocês, a gente volta amanhã, se Deus quiser, a partir das 1 da tarde, sempre

0: sempre com muita alegria, sempre com muita moda boa e claro, a sua participação em vários prêmios aqui na programação. Já já, Robson Ramos, tudo certinho hoje, Robson? Tudo tranquilo? Já já, Robson Ramos assumindo aqui o balaio total juntamente com o Marrom e a Edilene Rocha. Valeu, gente, forte abraço pra todo mundo. Bom, o Johnny já confirmou aqui também, a Simone, 31-29. Tô saindo fora, você vai perder a camiseta, viu, Simone? Tchau, gente, vou deixar a última.
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4: 3:57.
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1: Ai, chegou certinho, viu? 16:01. Chegou quase que certo, né? Começando a partir de agora o Top Sertanejo, vem comigo, ser feliz aqui. E pra começar, sempre assim.
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1: Colo de Deus, profetiza, filho de Maria. Aumenta o volume do seu rádio aí, vem comigo por aqui, até às 19 de hoje. Boa tarde.

0: aí, fechando a primeira sequência por aqui no Top Sertanejo de hoje. Rio Negro Solimões, Eu Sem Você é o nome do sucesso por aqui. Sim. Muito que feliz, finalzinho de tarde, quinta-feira, bom, hein? Vem comigo pra Top 90.9, por aqui ouvimos Rio Negro Solimões, fechamos assim, Eu Sem Você, também Jean Giovanni, Tatuagem, No Mesmo Lugar e Coisas Estranhas, com João Paulo e Daniel, Leandro e Leonardo, com a música Talismã, olha, tem uns dias essa música, hein? Rick Renner, Cara Metade, por aqui também, ouvimos Colo de Deus, Profetiza Filho de Maria. 16:23 em Camavão, Mato Grosso do Sul. Uma boa tarde pra você trabalhando ao som da Top, pra você em casa, pra você onde quer que esteja, viu? É, o pessoal das cidades vizinhas, dos sítios, das chácaras, cidades vizinhas que nos acompanha, distritos, enfim, pra você, uma boa tarde de quinta-feira, família. Daqui a pouquinho estamos de volta com muito e muito mais pra vocês. Não saem da sintonia aí, hein?
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11: 4:28.
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0: Sente se enrosca, Eduardo Costa.
1: Ai, ai, ai.
0: Feliz, Dona Top, tô mega feliz por aqui, finalzinho de tarde, gostoso, hein? Maravilhoso hoje por aqui, uma quinta-feira, dia 28. Dona Top, tô feliz, fechamos assim mais uma top sequência, hein? Eduardo Costa, gente se enrosca, também por aqui, Edson e Hudson, prazer por prazer, apaixonado por você, viu? É, na voz de quem? Do Gino, mais do Zeno, fazendo acontecer por aqui, musicona linda demais, pra matar a saudade por aqui, apaixonado por você. Ei, nós.
2: Exatamente.
0: Sai, azar. E G. Giovanni, alô, foi a primeirinha que rolou por aqui, viu? 16:44, viu? Em Camapuã, um top alô pra você, obrigado pela top companhia. A Neuza tá chegando por aqui, ô Neuza. E aí, fale comigo, menina.
3: Gilmarzinho, toca pra mim, Eduardo Costa, separação e a do Renan e Rai. Chorei no final, se tocar as duas, agradeço, feliz pra todos que gostaram da música, obrigado pra vocês aí da rádio.
0: Valeu, valeu, Neuza, daqui a pouquinho vamos tocar as suas pedidas, sim, viu? Já, depois do intervalo.
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8: 4:48.
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0: Esse é o nome do sucesso por aqui, hein? Com o Gaúcho da Fronteira e Leonardo. Adeus, Mariana. Ai, também tem coragem de largar do Cedona?
1: Aqui tem coragem.
0: 17 horas e 2 minutos aqui.

0: capital do bezerro de qualidade, 17:02. Gaúcho da Fronteira com Leonardo. Adeus, Mariana. Também por aqui o Delay. Ele mais o Dorivan. A Perdiz do Pantanal. Separação. E chorei no sinal atendendo o pedido da Neuza. Pediu, conferiu por aqui. Agora 17:02. Vamos pra Vila Industrial, é isso? Tá chegando por aqui, Fabrício. Como é que você tá, Fabrício Silva? Tudo beleza? Ele, boa tarde, meu companheiro. Ô, Gilmar de Oliveira, beleza? Meu amigo, olha, aqui é o Fabrício Silva da Vila Industrial. Gilmar, gostaria de ouvir uma música com o Carlito, mas o Banduí. A música, essa cidade sem você não é cidade. Oferecendo aí pra mãezinha dele, a dona Marilda, que ela ama muito, né? E também que está lá na fazenda, Nossa Senhora Aparecida. Opa! Para o padrasto, seu Adão, e também pra vozinha dele, viu? A dona Helena, e pro tio dele, o Osmar, e também para o Valdo, né? Que é outro tio, e para todos vocês aí também, viu, companheiro? Da Rádio Top FM. Abraço forte, companheiro. Tchau, obrigado. Gilmar, que foi que você sumiu, amigo? Eu sumi não, rapaz. Pô, sei que sumiu, Fabrício, sei que sumiu de nós, rapaz. Tô sempre por cá, viu? Olha, uma boa tarde pra vocês aí, daqui a pouquinho a sua pedida vai rolar por aqui.
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5: 5 e 8.
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1: Aí fechando por aqui, Jazz e Jadson com Jorge Matheus, a mão do tempo. Sim. Muito por aqui. Olha, finalizando a tardezinha, começando a noite, já sai. Vamos por aqui até as 19 horas de hoje. Jazz e Jadson com Jorge Matheus, a mão do tempo. Também Ivo de Souza, saudoso, com Janguinho, chapéu de palha pra matar a saudade, hein? Fogo no trem, Solevante, Soneri e Carito de Baduí. Esta cidade sem você não é cidade. Ô, trem! Atendendo o pedido do meu companheiro Fabrício Silva. Como é que tá por aí, Fabrício? Não é eu que tô subindo. Não, pai, eu sei que tá sumido, menino.
2: Acertou, miserável.
1: Acertei? Ai, que beleza, hein? 17 horas e 22 minutos por aqui. Quem é que chega? Neuza, voltando por aqui, fala comigo, menina.
3: Boa noite, novamente toca pra mim. Nando Moreno, Canto Baby, Chore, Maria Mendonça, Rosa Embriagado, se toca as duas músicas, agradeço. Agradeço pra vocês aí da rádio, todos que gostarem da música, obrigado.
1: Valeu, Neuza. Quem é que chega por aqui também? Ele, José de Souza Camargo, fala comigo, Zé Camargo.
4: Boa tarde, Marzinho.
1: Ô, pedido.
4: Aí, roubando uma goiana. Beleza?
1: Beleza.
4: O pessoal do D Dias.
1: Tá certo.
4: As meninas aí, pra todos gostarem da música, beleza? Um abraço, tchau e ai.
1: Valeu, valeu, valeu. Roubando uma goiana. Rapaz do céu, pode não, hein? Olha, 17 horas e 23 minutos daqui a pouquinho. Tô de volta por aqui, ó.
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5: 5:26.

0: aí, fechando mais uma top sequência por aqui com Canto da Terra, hein? Vaneira do Canto. Na top, sim. Eu também tô muito que feliz por aqui, porque hoje é quinta-feira, família. Já estamos com o pé na sexta-feira praticamente, hein? Se Deus quiser. Também por aqui, ela, Marília Mendonça Rosa, embriagada, atendendo o pedido aí da Neuza. A Neuza pediu o Canto Baby Choro com Nando Moreno, mas ó, nós não temos exatamente isso, nós temos ao contrário, Choro e Bebo com Nando Moreno, foi aí que eu mandei aqui, tá bom? Essa daí, Canto Baby Choro, a gente tem ela aqui com o Ginigeno, isso mesmo, com o Ginigeno, isso mesmo, com o Ginigeno, tá bom? Tá certo! Roubando a Goiânia, também atendendo o pedido do meu companheiro. Opa! E menino pediu e a gente mandou aí com o Canto da Terra roubando a Goiânia. Meu companheiro José de Souza Camargo. Sabe quem tá chegando por aqui? Ela mesmo. Fala comigo, Anísia. Diz aí.
1: Oi, Gilmar. Boa noite.
0: Boa noite.
1: Gilmar, aqui é a Anísia fazendo Nossa Senhora da Guia.
0: Como é que tá, Anísia?
1: Se eu tiver aí, você toca a música Araponga. E quando chamame aí com chama campeiro, passarinho.
0: Passarinho, amigo?
1: Eu agora não lembro. Tá?
0: Tá joia, tá bom.
1: Então tá bom, boa noite. A comadre tá boa? Como é que tá bem?
0: Tá tudo beleza, graças a Deus.
1: Tchau, boa noite.
0: Pra você também. Quem chega por aqui, meu companheiro Valdomiro? Fala comigo.
2: Boa noite, Marcos.
0: Opa, boa noite.
2: Manda aí, ó. A criminosa com o Brasil Brasil.
0: A criminosa?
2: Maria Pires, Marciano Família, Sérgio e mais uns 10, né? Agora, tem 50 anos. Amanhã começa, né?
0: Muito que bem, menino Valdomiro. Neuza, diz aí.
3: Não toca essa do Ginigeno, que tem Canto, Bebe e Choro pra mim.
0: Essa eu já tô.
3: É, tá bom?
0: Eu toquei a do Nando Moreno, que você pediu, Nando Moreno. Ai, eu já toquei, Neuza. Olha, 17 horas e 42 minutos. Vamos que vamos que vamos. Daqui a pouquinho tô de volta aqui, tá bom? Sai daí não.
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16: 5:47.
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0: Aqui mais uma top sequência, hein? Gregório Grupo Fronteira. Na top. Sim, aqui mesmo. Vamos por aqui até as 19, hein? Top FM 90.9. Olha só, agora 18 horas pontualmente por aqui, viu? Gregório e Grupo Fronteira, nessa época aí, com essa música Dama Preferida, o Ronair Borges ainda fazia parte aí do Grupo Fronteira, viu? E agora só permanece o Ronaldo, né? Irmão do Ronair. Ei, turma, hein? Olha, dancei um bailão aí ao som do grupo, Grupo Fronteira, mas o Gregório, rapaz do céu, em Campo Grande. Você tá doido, hein? Nossa, pai do céu. A botina chegou a arrancar o solado, viu? Chama campeira, passarinho amigo atendendo os pedidos por aqui, viu? Bom demais da conta. Olha, também, por aqui, outros grandes sucessos que rolaram. Modona, hein? Brasão, mas o brasãozinho atendendo meu companheiro. Aí, um menino das panelas, o Valdomiro. Top demais, hein, Valdomiro? Criminosa. Nome da moda. Boa demais da conta, hein? E por aqui também, atendemos a Nésia, né? Ela pediu Araponga. Olha, a Araponga que eu tenho aqui é aquele duelo com o Roninho e o Marcelo, né? Que eu coloquei aqui pra você, tá bom? Não sei se é essa. Foi o que eu consegui encontrar por aqui, tá bom? E passarinho amigo também, atendendo o pedido aí dela, né? Da Anísia. Pediu, claro, conferiu por aqui. Sabe quem tá chegando agora? É a Carolina, viu? Divina Carolina, fala comigo, menina. Como é que tá?
1: Olá, Gilmar, boa noite.
0: Tudo bem?
1: Tudo bem,
0: joia.
1: Adivino.
0: Tudo jóia?
1: Tá com uns modão de bailão aí pra nós.
0: Você gosta, né?
1: Falei umas aí bem boas. E toque aí pra mim, meu amigo.
0: Balado.
1: Boa noite aí, tá?
0: Pra você também. Um comecinho de noite, uma noite maravilhosa e abençoada, tá bom, Divina? Valeu! Quem que chega por aqui?
2: Ei, bom, meu parceiro. Manda aí pra nós aí, Letras Garrafais, é o Márcio Amorim, do João de Barro.
0: Ô, companheiro, tava sumido, hein, Márcio? A gente manda sim. Deixa eu pedir uma ordem por aqui, meu companheiro. Daqui a pouquinho, depois do intervalo.
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Por aqui, atendendo o pedido do menino Márcio, pediu, vai conferir mais ou menos assim. Jazzy Jadson, letras, garrafais, boa tarde pra você, boa noite.

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0: trouxe um bannerão aí, meu filho, dá uma chacoalhada nesta quinta-feira pra começar bem. É que a sexta-feira tá chegando aí. Juliano César, olha só, essa música foi a música que ele morreu tocando essa música em cima do palco. Vocês lembram disso? Mete um bannerão aí, viu, Juliano César.
1: Ah, bichão.

0: fechando por aqui com Juliano César, mete o paneirão aí, também capim, um chamamé de varanda pra você, viu? Olha que beleza, que maravilha, a Divina pediu aí umas modonas, né? De baile, então tá aí, ó, finalizamos com a vaneira, com Juliano César, mas também por aqui, um chamamé rosado com capim, viu? Chamamé de varanda, Grupo Pantaneiro, Ranceira da Noite, e olha, também por aqui, atendendo meu companheiro Márcio, já é a música com Jazz e Jadson, Letras Garrafais. E aí, Márcio? Beleza? Tudo certo? Márcio voltou por aqui. Fala comigo aí, companheiro.
1: Porra, fechou com chave de ouro, então. Manda aí pra nós, Nunca Mais, César e Paulinho. Pra mais
0: nunca mais.
1: Que de barro.
0: Valeu, valeu.
1: Um alô pra nós aqui, oferecer diretamente pra amiga Fabi, a maior locutora.
0: Ô, menina. Fabi Ferreira.
1: Locutora feminina aqui de Camapuã.
0: Ela é diferenciada, né? Ei, Fabi Ferreira. Tá aí. Olha aí. Agora vamos atender a Neuza aqui. Ô, Neuza, fale comigo, menina.
2: Noite novamente, toca pra mim, Noite Mal Dormidas.
0: Opa, deixa pra mim. Olha quem chega por aqui também, meu companheiro, meu primo, o Jadson. Ninguém sabe quem é. Ha, mas fala o Bica Cavaleiro, todo mundo sabe, né, Bica? É isso, hein? Olha, toca aí uma modona pra nós. Tô na escuta aqui no Rancho Bruto Rush Sistemático. Olha que beleza. Só pede modona esse meu primo, né? Esse menino é apaixonado. Valeu, meu primo, Bica Cavaleiro. Daqui a pouquinho, depois do intervalo, viu?
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0: 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Honra e glória ao nosso Deus que está aqui.
7: 6:26.
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0: sister.
1: Eu sou o dono do sucesso aí com sua carreira e capataz.
2: É a verdade, não minto.
1: Tá aí atendendo o pedido do meu companheiro Bica. Tô por aqui até as 19:18:41 por aqui. E aí, turma? Bruto, Ruscos e Sistemático também. É desse jeito que funciona, né não?
3: Aqui, o sistema é bruto.
1: Muito que bem, Dalvan também, te amo, te amo, te amo. César e Paulinho nunca mais atendendo Márcio Amorim. Noites mal dormidas, Valéria Barros, hein? Tá aí atendendo quem? Eu acho, deixa me ver aqui. Que é a Neuza, né, Neuza? Pediu? Conferiu. Tá bom, menina. Aí sim, hein? Olha, Márcio chegando por aqui. O outro Márcio agora, né? O Márcio, fala comigo aí, meu garoto.
4: Boa noite, meu amigo Gilmar. Olha pra nós aí com o Tião Carreiro e Pardinho subindo o Rio Viema.
1: É
4: pra você, Viema. Pro lado do Moro, pra todo que gostar aí, beleza? Abraço, boa noite, chama a polícia.
1: Valeu, valeu. Não, não chama a polícia, não. Deixa pra lá, rapaz. Deixa, vamos trabalhar pra lá.
5: Chama a polícia.
1: Não,
5: chama a polícia.
1: Rapaz do céu.
6: Não basta ser líder.
1: Não, não basta, tem que ser top. Daqui a pouquinho eu tô de volta pra fechar a programação. É, Rio e Viema, daqui a pouquinho, pro Márcio.

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4: 6:45.

0: Fechando por aqui, Paixão Desenfreada com Ronaldo Viola e Praiano.
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0: Fechamos assim, Ronaldo Viola e Praiano, Paixão Desenfreada. E aí bateu o grave, meu filho. Tião Carreiro, ele partiu, o caçador de Viema, por meu companheiro Márcio. É hora de eu dizer que eu tô indo nessa.
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0: Tô feliz, tô na Top, deixando minha última por aqui, as ultiminhas de hoje, Jazz e Jadson. Vou porrir só de pagodão de viola pra vocês, viu? Desejo uma noite linda, maravilhosa e abençoado, um bom descanso e amanhã renovado. Boa noite, até amanhã. Boa noite.
2: Caipira,

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7: 7 e 2. 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
10: Você está andando ou só se movimentando? Entenda que o movimento sem direção é cansaço sem fruto. Você corre, faz, resolve, mas não sente avanço. Na fé, Deus não te chama para essa agitação. Ele te chama para viver o propósito. Hoje, escolha uma prioridade do dia e finalize. O seu cérebro ama concluir tarefas e projetos, porque traz sensação de controle saudável. Ter direção é terminar aquilo que realmente te importa.
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11: Vamos lá, gente, são 7 horas e 4.

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0: Isso vai dar problema.
1: Ai, ai, ai, boa noite. Mato Grosso, estamos chegando devagarzinho com muita música, muita alegria. Depois do balaio total, estamos por aqui, né? Robson Ramos, Edilene, Marrom e a Sofia. O quarteto fantástico que alegra as suas tardes de segunda a sexta-feira na Rede Top. Agora estou chegando devagarzinho, para dar pra você boa música.

gostosa, boa demais. Hoje é dia 28 de maio, quase finalzinho do mês. E aí, como é que vocês estão? Tranquilo? Vocês estão de boa na lagoa? Beleza na represa? É isso aí. Mandar um alô aqui, mandar um zoom. Meu amigo que tá ouvindo a Rede Top de Rádio, todo mundo é lugar do estado aí. Obrigado pela grande audiência. Você que é de Campo Grande, obrigadão pela audiência. Você que é de Camapá,

alegria. Vamos encerrar tudo aí, Bidu. Vamos encerrar tudo, vamos passar pra cima, porque a noite só tá começando. A noite é uma criança. Vem comigo. Ê, Bidu. Que isso. Cortar o dinheiro no meio e vamos assumir a porta, porque o menino tá por aqui pra levar pra você felicidade, alegria no seu rádio, hein?

0: alegrando a noite do nosso estado. SR de Top de Rádio, feita pra você, levando muita música, muita alegria e informação o tempo todo e, claro, a boa e a ótima comunicação. Ai, ao vivo, Bidu, que é isso? Hã? Cadê minha trilha, jovem?
1: Eu amei muito você, você, é você dança bem, é um alegre.
0: Sou um alegre.
1: Beijo da
0: ai, ai, ai. Olha, gente, são 7h19, daqui a pouquinho eu me volta com muito mais música. Eu vou ali dar uma respirada, né? Porque também sou filho de Deus.

0: vizinho que tá aí ouvindo com você pra participar dessa resenha gostosa e manda sua mensagem 99218-8550. Eu vou e volto com muito mais.
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são 7h29. E aí, como é que tá essa super quinta-feira gostosa? O que você tá fazendo de bom? O Binatop, é claro, né? Trabalhando em casa, chegou em casa cansadinho, tem que lavar a louça, limpar.

né, os ouvintes do nosso Estadão querido. É, é facinho. É o seguinte, vai lavando roupa aí, vai limpando a casa, né, porque o dia foi cansativo, mas o bacana mesmo é você ouvir a Rede Top de rádio. Isso, você que tá em Camapuã, ouvindo a gente pela... Opa, pulou aqui, Bidu, ouvindo a gente pela 90.9. Obrigado pelo carinho, você que é da região norte do nosso Estadão querido, obrigado pela audiência, você também que é de Campo Grande, hein? Ligou o radinho agora, Biduzinho tá com você até a hora com muita música, muita alegria. Nossos os amigos de Caracol da 102,3, seja muito bem-vindo, fronteira sudoeste, também você que é de Viema, oi Viema, vai do Viema, Angélica, nossos amigos lá de Dourados, ouvindo pela 98,9 Glória do Dourado, a nossa top, alô Fátima do Sul, obrigado pelo carinho de vocês aí, ouvintes, amigo do Bidu.

0: você, minha amiga. Quem mais tá ouvindo o Bidu, manda o áudio aqui, Bidu. Então coloca, jovem, coloca, jovem.
1: Bidu, Bidu.
0: Oi.
1: Andréa.
0: E aí?
1: Ressai Baskowski, aqui da Vila Fernanda.
0: Como é que tá, minha amiga?
1: Pra participar desse Pix aí.
0: Tá no sorteio.
1: Beijo, beijo. Boa noite.
0: Tá no sorteio, tá?

0: obrigado pelo carinho. Quem mais tá ouvindo a Rede Top?
1: Fala, Bibu.
0: E aí?
1: Pegou
0: muito
1: explicativo, te levando que eu não sou do outro lado.
0: Ô, guri.
1: Bibu, toca pra nós aí. Hoje não é nosso dia.
0: Hoje não é nosso
1: Felipe
0: dia.
1: Felipe Falcão, meu irmão.
0: Madão.
1: E me coloca no sorteio. Vai o Corinthians. Hoje não foi o do Corinthians, mas tá bom. Palmeiras continua sendo o dia. Valeu.
0: Ai, vamos lá. São 7:32. Boa noite.
2: Boa noite, Claudio Vidal.
0: E aí,
2: boa
0: jovem?
2: Boa noite. Que beleza. O calor agora tá bom, hein?
0: Como é que tá vindo aí?
2: Então, na top, tô feliz.
0: Bom demais, né?
2: Participar do sorteio do Pico.
0: Tá no
2: Mário
0: sorteio.
2: Aparecido da Cio.
0: Esse é o Mário.
2: Abraço, amigo, abraço.
0: Grande seu Mário, boa noite, seu Mário. Quem mais?
3: Fala, Bidu, fala com nós, Bidu.
0: E aí, Calangão?
3: Aqui, Bidu. Ah. Na fazenda aqui, eu, o Graxão e o tio.
0: Graxão e o tio.
3: Uma quigra.
0: Ah, olha a coisa.
3: Fazendo uma janta, feijão com pé de porco e arroz carreteiro, Bidu.
0: Chama nós, ó.
3: Bidu, o tio tá parecendo o dono da lancha, hein, Bidu? Manda pra nós aí, cadeira amiga do Barreirito, Bidu.

0: começa a partir dessa noite. E aí, como é que tá a vida de você? Tá tranquila? Que vão fazer amanhã e depois de amanhã e depois? Não, ó, vai devagar aí, viu, gurizada? Não pode ficar muito doidão, não. Vocês gostam de tomar um aí. Pega leve. Boa noite.
1: Boa noite, Bidu.
0: Boa noite.
1: Aqui é a Nete Pedro, Quinta Linha, município de Fátima do Sul.
0: Minha amiga Nete.
1: Toca pra mim a música Seu Polícia. Seu Preço, Polícia. Pra todos que gostam da música. Ah. Uma noite abençoada para todos nós.
0: Obrigado.
1: Tô na top, tô feliz, quero concorrer esse Pix. E o Bidu chegou.
0: O Bidu chegou, o Bidu tá aqui, o Bidu tá ao vivo. Vamos juntinho até as 9 da noite com muita alegria, muita música. E claro, eu sempre falo, né? A sua participação é muito bacana. Eu gosto quando você manda seu áudio, você interage com a gente aqui. É fácil, tá? Manda aí, 99218-8550. Manda seu áudio, participe, pede sua música, né? Aquele recadinho gostoso pro seu amigo, pra sua amiga aí. Aquele abraço, né? Bora ser feliz. Já eu volto com muito mais aqui na Top, belezinha? Eu vou ali e volto.
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15: 7:48.
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0: FM, tá chegando aqui meu amigo Marcão. Marcão, como é que você tá? Tranquilo? 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
2: Fala, turma, é quinta-feira, como é que é? Tudo bem aí? Aqui é o Marcão nesse 28 de maio. O Mundo Sertanejo tá começando por aqui. A novela pode até estar brigando pela audiência um pouquinho, mas o personagem do Felipe Bragança já venceu uma batalha importante, virou assunto fora da TV. Gente, o ator Felipe Bragança contou que percebeu a repercussão do João Raul, que é protagonista da novela Coração Acelerado, que é das 7, logo nos primeiros dias da trama. O sinal veio da forma mais brasileira possível, dentro de um carro de aplicativo. Segundo Felipe, o motorista já, né, viu o ator ali, já chamou ele de Mozão Brasil. É um apelido usado pelo personagem na trama, mostrando que pegou. Apesar do sucesso nas ruas e nas redes sociais, o ator reconhece que o personagem divide opiniões. O relacionamento do turbulento entre João Raul, Agrado, né, interpretado pela Isadora Cruz, vem sendo bastante criticado pelo público, que considera o casal tóxico em vários momentos, né? Mesmo assim, o Felipe vê essa reação como um sinal positivo. Para ele, o fato de o público amar, odiar ou discutir o personagem mostra que a novela conseguiu focar no envolvimento emocional. E, sinceramente, quando o público começa a brigar com personagens de novela no meio da rua, é porque a ficção acertou em alguma coisa, né? Muito bacana, Coração Acelerado, que já teve as participações de Paula Fernandes, Ana Castela, uma galera, né? Maravilhoso.
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0: Já, já o Marcão volta.
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